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3: É isso aí, moçada. Voltando.

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Oh, 17 graus a temperatura. Olha aí, pessoal, hoje marcando no calendário dia 14. Hoje é o dia de levar o seu ursinho de pelúcia para o trabalho ou para a escola. Minha nossa, tem de tudo, né? Tem de tudo. Hoje é o dia do meteorologista, a nossa saudação especial. É, hoje é o dia do meteorologista, né? A gurizada que entende aí das previsões, né? É verdade. E o nosso Rio Grande? E o El Niño? Minha nossa, nem é bom falar. Abafa o caso aí, né, Che? Que barbaridade. Mas, vamos dizer, né? A partir da manhã, já falei pra vocês, a partir da manhã começa a melhorar. Ainda tá nubladinho, né? Mas a partir da manhã já começa aí a dar uma melhora aí, com certeza. Então, vamos lá, vamos com fé, vamos com esperança. Segura que eu quero ver. Hoje também, hoje é o Dia Mundial da Normalização. Hoje é o Dia Mundial da Normalização e também é o Dia Nacional da Pecuária. Olha só, hoje é o Dia da Pecuária também, gente. Dia Nacional, quem não sabia, fica sabendo! Meu amigo Vitor Lima, tá na audiência? Já tá dando boa noite aqui pra nós. Um abraço aí pro Vitor Lima. Daqui a pouquinho tracamos uma moda pra ele. Alô, Novo Hamburgo, alguém na escuta? Câmbio, meu amigo Emir. Boa noite, meu amigo Jorge, é o Emir. Eu gostaria de ouvir a música do Léo Magalhães, O Cara Errado. Se for atendida, agradeço, hein? E você... E vou deixar um grande abraço pro amigo Mirinho. Ah, de vereda. Ô, Mirinho. Tá fazendo lá, Emir. O homem tá lá num capricho que eu vou te contar uma coisa, né? Confeccionando aí xarope, né? Até de jabuticaba, hein? Calcule. De certo é pouca coisa, né? Tem mete com o menino, hein? É. Tem de buteado, hein? Ah, mas essa de jabuticaba, hein? Barbaridade. Ô, menino, um abraço aí do teu amigo Emir pra você. E o Matuto, gente, tá lá em São Paulo, hein? O Matuto tá lá em São Paulo. E tá ouvindo a rádio, hein? Tá ouvindo a rádio. Boa noite, meu amigo. Hoje o palco do momento é a Nestlé em São Bernardo do Campo. Olha só. Tá lá na Nestlé em São Bernardo do Campo, em São Bernardo do Campo, São Paulo. E como sempre a gente fala, o Matuto leva a Blau na carona, leva a Blau junto. A programação que levanta o astral e manda a tristeza embora, né, Rosalvo? Um grande abraço, meu amigo. Se for possível, roda aí o baile da mini saia. E ofereço para todos os ouvintes da rádio um grande abraço. Que legal, hein? Eita! Alô, São Paulo! Alô, São Bernardo do Campo! Alguém na escuta? Câmbio! Tô vendo que você quer cair na gandaia. De São Bernardo, nós vamos lá pro bairro Fátima, hein? Os irmãos Bandeira na sintonia, o Laerte e o Leandro. Um forte abraço. Vai rodar aqui, ó, pro Laerte, te amo, te adoro, do... Te amo e te adoro é do Mano e Matheus, hein? E pro Leandro, a música Sete Noites de Paixão, do Teodoro e Sampaio, é os Irmãos Bandeira, no volume 12 também, hein? Que beleza! Bairro Fátima com a gente, são 21 horas... Ah, e o Gabriel também, hein? O Gabriel pediu aqui... Esse modão de fundamento é raiz sertaneja, é coisa boa, é clássico, hein, Gabriel? Brincadeira, caprichou, meu amigo, que fazia tempo que eu não rodava, hein? Menino da Porteira, vamos rodar na versão do Daniel aqui? Vamos lá, então, segura! Música.

0: Mano! Mano e Matheus, te amo, te adoro, aqui nos Modão da Blau, que maravilha, 21:19 agora!
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7: 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Olé!
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0: Hoje eu tô sozinho. 21 e 23 agora, hein? 21 horas e 23 minutos. Você está bem? Tá curtindo aí os modão sertanejo da Blau? Que beleza, né? Vamos em frente, gente. Vamos em frente. 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
0: Olha só que legal, hein, Panambi com a gente, que maravilha. Vamos dar um pulinho ali no bairro Medianeira, dar uma proseada aí com o nosso amigo Arno, o popular Tibúrcio, nosso amigo Tibúrcio. Arno, um abração pra você, meu amigo. Ele pede e a gente vai tracar a ficha aqui, hein. Nem vou pedir pra aumentar o volume do rádio aí, hein, Arno. Que beleza, bem acompanhado, né. Isso. Cachorrada na volta também, que beleza, né? E tá lá na estância o nosso amigo Arno e tá no volume 12 com certeza, né? Ele pediu esse modão aqui, ó, do milionário José Rico. Vamos rodar agora, vamos executar esse modão aqui. Sonho de um caminhoneiro. Forte abraço aí, meu amigo Arno. Muitas bênçãos, muitas alegrias aí pra você, meu amigo. Isso, não flocha o lançante, vamos que vamos sempre, porque essa vida é danada, é difícil, uma barbaridade, né? Mas é gostosa de ser vivida, né, gente? E lá em cima tem sempre alguém que, olha, tem sempre alguém que zela por nós, pode ter certeza, né, Xê? Beleza? Vamos que vamos, então! Os gogós de ouro do meu Brasil, sonho de caminhoneiro!

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0: Que legal, né? Matando saudade aí, sonho de caminhoneiro. Ouvimos aí com o Milionário e José Rico. Um abraço mais uma vez, meu amigo Arno, ouvindo o programa lá no bairro Medianeira, em Panambi, 21 e 28.
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0: É, meus amigos, estamos de volta, hein? Estamos de volta aí com a sequência dos Modão Sertanejo. Vamos até as 22 fazendo companhia para vocês, super bem acompanhado aqui da nossa gloriosa Recicladora Doneda. 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

0: Bom, e agora é o seguinte, hein? Quando são 21 horas e 38 minutos, é hora daquele time para informação para você que está ligado. Papa Leão 14 divulga mensagem após cirurgia no pulmão. Rezem por mim. Pontífice foi diagnosticado com câncer e se recupera após retirada do tumor na terça-feira, dia 13. Justiça autoriza Flórida a barrar contas de menores de 14 anos nas redes sociais. Adolescentes de 14 e 15 anos precisam de autorização dos pais. Tribunal considera que restrições provavelmente são constitucionais, mas processo continua.
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0: baúzão da música sertaneja, trio Parada Dura dos Velhos e Bons Tempos de Creone, Barreirito e Mangabinha, Último Adeus, 21h42.
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6: Vamos rebolar?
0: Vinte e uma e quarenta e seis, voltando com a sequência aqui dos Modão Sertanejo. Vamos que vamos, moçada. Uma noite agradável, né? Maravilhosa. Hoje, quarta-feira, 14 de outubro. A temperatura está na marca dos 17 graus centígrados. Uma ótima noite aí para você que está ligado aí, está curtindo as modas sertanejas aqui na 97.9 FM, né? E vamos em frente aqui. Quero mandar um grande abraço agora. Tá na audiência, tá na Blau, tá legal. Também meu amigo Luiz, satisfação, mandou áudio para nós. Boa noite, Luiz.
7: Boa noite, meu amigo Jorge Costa. Roda para nós aí, Renê e Adriano, só um grande amor.
0: Beleza, maravilha. Eu ainda tô devendo aqui, ainda tô devendo pro meu amigo Emir a música O Cara Errado, hein, Xê? Tô devendo o cara errado, tô devendo aqui o Teodoro Sampaio, também pro Leandro Bandeira, né? Os irmãos Bandeira aí na audiência do programa, mas vamos lá, vamos pagando o débito aqui então, 21h47 agora!

0: mulher solteira de hoje na gravação, tem? Então só as mulheres solteiras vão cantar agora, quero ver.
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0: Sete Noites de Paixão, Teodoro Sampaio, nos Modão 21:52.
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0: É, meus amigos, e estamos indo embora. Tá na hora, hein? Tá na hora de botar o pé na estrada. Somente agradecer o carinho dessa audiência maravilhosa. Obrigado pela participação, né? Obrigado pela participação, pelo carinho, pelo apoio de sempre, né? Tá bom? Show de bola. Então, desejar aí pra você uma ótima noite, né? Uma ótima noite aí. E amanhã a gente se encontra novamente aqui com as modas sertanejas, né? Pra embalar a sua noite, né? Pra noite ficar legal, tá bom? Então, fica bem, fica na paz, fica na bênção de Deus. Um abraço carinhoso e até amanhã com mais um sertanejão aqui na programação da 97, que levanta o teu astral e que manda a tristeza embora. Valeu!

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0: Ana, se você vai.
1: Coisa linda. Ei, gente.
0: Mulher canta demais, né, velho?
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0: legal.
1: Fala aí, moçada, é nós de novo. O Som 7 vai contar agora um pouquinho que nós conhecemos das mulheres. Presta bem atenção e vamos lá.

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0: Muito bom dia, Santa Bárbara do Sul, bom dia nosso Rio Grande, bom dia nosso Brasil, começando agora mais um Pampa e Querência aqui pela Rádio Blau Nunes, da Rainha das Coxilhas, Santa Bárbara do Sul, frequência 97.9 FM, uma emissora para lá de especial, começando agora até as 8 horas da manhã, no compasso da boa música campeira, da música do nosso Rio Grande amado. Hoje é dia 15 de outubro de 2026, temperatura nesse exato momento é de 16 graus aqui em nossos estúdios. Vamos atualizar, 16 graus é a temperatura nesse exato momento. Eu sou Osmarino Santos e já estou com o meu chimarrão prontito no mais, bem tupetudo com a erva buena, uma cuia que ajuda bastante, a água tá no ponto ali por 65, 70 graus de temperatura, o máximo. Tudo pronto então para começarmos mais um dia de vida, mais um dia de lida. E na voz de Vamos Moçada, já se atiramos no eito com os tiranos abrindo a porteira. De mais uma jornada musical por aqui.
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0: 6:10.
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0: 6:13.
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0: Daí, meu amigo Osmarino, roda pra nós com o Gil de Feita, baile dos Gadeiudos. Tá na Brau, tá legal.
1: Alô, meu amigo Jerry, bom dia, que Deus ilumine o seu caminho. Pediu, tocou o Gildo de Freitas, baile dos cabeludos.

0: Aí está então, meu amigo Jerry pediu e tocou Gildo de Freitas, Baile dos Cabeludos, Definição das Pilcha. Também por causa dela, o Velho Milongueiro, e ainda tivemos o Portal Gaúcho com Trancão de Baile, Os Tiranos Rio Grande Velho. Agora são 6 horas e 25 minutos. É hora do nosso intervalito, já já eu volto com mais charla e a boa música. É uma satisfação estar na sua companhia.
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2: 6 horas e 25 minutos.
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Estamos de volta, senhoras e senhores. Agora são 6 horas e 31 minutos, na hora em que o galo canta, na hora santa do mate. Nós estamos por aqui, tchê.

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0: 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Dando uma chulhada na hora, são 6:33. Já vem uma milonga bem botada, uma milonga louca de especial para alegrar o nosso dia, né? Vai um abraço aos homens da ida do campo, pessoal que já estão mexendo com as vacas de leite, pessoal que hoje está aí torcendo para que o tempo venha a compor-se e aí para poder mexer com o plantio de milho, etc e tal, para a lavoura, né? Um abraço especial ao pessoal da saúde do nosso município, que levanta cedo, funcionários públicos, daqui a pouco começando mais um dia de lida, e é claro, nós que somos da classe trabalhadora, temos que levantar a cabeça acima de tudo, acreditar em Deus, prezar pela nossa saúde, ter os cuidados necessários, né? Mas também se divertir, porque a vida é deste jeito mesmo, né? Cheia de surpresas, tchê.
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0: Vamos adiante, são 6:34, 6:34. O que está acontecendo com o Betão, que ainda não se pronunciou no dia de hoje? Alô, Beto, daqui a pouco vou apartar uma bem boa para você aí e vou despachar, porque agora tá chegando neste tranco milonga, trago e assado, nada mais e nada menos do que a família Nunes canta aqui no Pampa e Querência.
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Hora da Pegada, os Ribeiros, com participação de Guilherme Jaques. Tá na hora da pegada, gurizada, vamos atracar o facão no toco. Sempre na súplica de Deus e a proteção divina dos nossos anjos da guarda para que nos dê saúde, alegria e prosperidade. Não é isso, saudoso José Cláudio Machado.

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0: ouvinte da Rádio Glau Nunes. Hoje roda para nós uma aí do lendário Pedro Hortaz. Forte abraço, meu
1: amigo. Bom dia, Pai Santo, mas é para já. Bom dia, Pai Santo, mas é para já.
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0: Muito bem, tivemos aí pro Marcelo Dallanora, Guasca, Pedro Hortaça, ainda Chasque para Dom Munhoz, tocou aqui na frequência 97.9 da Rádio Blau Nunes. É hora do nosso intervalito para fechar o horário, vem aí o horário político eleitoral gratuito e já já tem mais música por aqui a partir das 7h10 da manhã para uma chancela do Posto da Cotripau, também para a Casa do Chimarrão Imóveis e Agrifol Fortifol. Vai nosso abraço para você e o desejo de um dia louco de especial.
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8: 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O Brasil expandiu as exportações de maçã para a Europa em 111%, com receita de 104% em volume neste ano. O faturamento chega a 15 milhões de dólares. O Rio Grande do Sul respondeu por quase 60% do valor e 61% do volume. O acordo Mercosul-União Europeia e a recuperação da safra explicam o crescimento. A expectativa para 2027 também é positiva. 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
11: Estamos de volta depois do programa eleitoral para continuar na manhã desta quinta-feira, tornando o seu dia mais alegre, ouvindo a boa música, proseando por aqui, ouvindo os nossos cantores da boa música do Rio Grande. Aos nossos ouvintes,

que despertam com mais intensidade. Neste momento, aumentamos a nossa gama de ouvintes, porque daqui a pouco é dia de trabalhar, chega o horário de ir cada um ir para a sua tarefa diária, para o seu vínculo de emprego, desempenhar da melhor forma possível a sua atividade profissional. E é para vocês o nosso abraço e o nosso carinho aqui do Pampa e Querência, que lhes oferece mais um chimarrão musical na voz de Bambu Moçada.

0: 7:21.
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10: O programa é o Pampa e Querência, aqui pela Rádio Blau Nunes de Santa Bárbara do Sul, a nossa rainha das coxilhas. É isso mesmo, nós que estamos aqui desde as 6 da manhã e vamos prosseguir até as 8 com a boa melodia campeira, fazendo parte da sua rotina, invadindo o seu rancho, por isso pedimos permissão para ficar na sua companhia, companhia dos senhores, companhia das senhoras. Criançada, daqui a pouco já vão para a escola, estudar, serem abençoados pelos anjos do saber. É isso mesmo. 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Vamos aproveitar este momento para mais uma vez saudar toda a nossa comunidade local e regional e oferecer mais música do Rio Grande por aqui, nos palcos da Blau Nunes de Santa Bárbara do Sul, frequência 97.9, uma rádio para lá de especial, uma rádio gaúcha, uma barbaridade. Prosseguimos com a boa música.

0: 7:45.
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0: Muito bem, meus parceiros de lida, chegamos ao final de mais um Pampa e Querência desta quinta-feira. Amanhã, sexta-feira, estaremos de volta a partir das 6 horas da manhã. Lembrando que daqui a pouco tem o Olho Vivo com o colega Paulo Moisés, um show de notícias, um show de informações, aqui pela Rádio Blau Nunes. E como diz a Tuca, tá na Blau, tá legal. Das 11 em diante vem a Tuca aí com uma programação diversificada, um show de comunicação e muita música. Depois, lá no período da noite, período logo após o meio-dia, também tem as velhinhas do Moisés. Depois tem a música do Rio Grande, né? É, das 4 às 5 da tarde. E aí, à noite tem Jorge Costa, né? Com Paradão Sertanejo aí, a música sertaneja. Um resuminho, bem resumido, da nossa programação. Um abraço, senhoras e senhores, que Deus ilumine o caminho de todos nós e até sexta-feira, às 6 da manhã, eu espero para um novo encontro com os gaúchos e gaúchas da cidade, da região e do nosso estado do Rio Grande do Sul. Um grande abraço. Tchau e obrigado.
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2: Senado aprova o fim da escala 6x1. Agora 8 horas, 1 minuto, 19 graus a temperatura em Porto Alegre. Este é o Pampa Notícias e vamos atualizando as principais informações do momento. O Senado aprovou na noite de ontem o fim da escala 6x1. A PEC foi aprovada em 2 turnos com a mesma votação em ambos. 75 votos favoráveis e um único voto contrário, realizado pelo senador do Rio Grande do Sul, Hamilton Mourão. Com a aprovação, o trabalhador terá direito a repouso semanal remunerado de 2 dias e um deles preferencialmente aos domingos, sem redução salarial. Além disso, o texto reduz a jornada máxima de trabalho semanal de 44 horas para 40 horas. Serão até 8 horas diárias de trabalho com possibilidade de compensação de horários e redução da jornada por acordo ou convenção coletiva de trabalho. Algumas das mudanças serão implementadas de forma progressiva. Um homem foi morto com golpes de pá embaixo do viaduto Tiradentes, que passa sobre a Avenida Protásio Alves, no trecho da Rua Silva Só, em Porto Alegre, durante a madrugada desta quinta-feira. A vítima foi identificada como Gelson da Silva Soares, de 51 anos, funcionário da Cotravipa. De acordo com a Polícia Civil, a vítima estava trabalhando na limpeza urbana da região com um colega, quando um carro parou e 2 homens desceram. Um dos indivíduos segurou a vítima e o outro pegou a pá, que estava sendo utilizada pelo colega do gari, e o golpeou várias vezes. Um grupo criminoso ligado a uma das principais facções do Rio Grande do Sul é alvo da operação na manhã de hoje. Os alvos se intitulavam Tropa do Caos. Os suspeitos atuavam principalmente em Alvorada, mas também em outros municípios da região metropolitana, como Viamão e Porto Alegre. Membros da organização também praticavam crimes em municípios do centro do estado e do litoral norte. A articulação do grupo se dava principalmente dentro de prisões. Dos 11 alvos da operação, 8 estão presos e atuam das celas, por meio de aplicativos de mensagens. A Rússia atacou o porto de Izmail, na região ucraniana de Odessa, do Mar Negro, e também atingiu 2 navios de carga que seguiam para Odessa, informou o Ministério da Defesa russo no Telegram na madrugada desta quinta-feira. Segundo a pasta, as embarcações eram utilizadas para fins militares. A Ucrânia retomará os ataques às refinarias de petróleo da Rússia, afirmou o presidente Volodymyr Zelensky ao jornal britânico Financial Times. Zelensky criticou a retirada do compartilhamento de inteligência dos Estados Unidos e as restrições ao serviço de internet via satélite Starlink. As declarações expõem a crescente frustração do presidente ucraniano com o presidente americano Donald Trump e aprofundam a já conturbada relação entre os dois líderes. 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

0: 8:08.
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8 horas 14 minutos agora aqui na Blau. Muito bom dia, bom dia, bom dia, bom dia, bom dia. Estamos chegando com o programa de hoje, Olho Vivo desta quinta-feira. Hoje é dia 15 do mês de outubro de 2026. Bom dia, como é que você está? Tudo bem? Maravilha, né, gente? Eu tô muito bem, agradecido a Deus por receber. Cara, como é bom assim de manhã, né? Quando você acorda, quando você liga teu celular, porque eu desligo o telefone à noite, né? Aí quando você liga de manhã, você recebe mensagens de bom dia, mensagens de dois pastores que são amigos da gente, né? Te fortalece muito o teu dia, né? Recebe mensagens de amigos te desejando um bom dia. Isso também te fortalece muito, né? Sem falar dos bons dias, né? Que a gente recebe aqui no programa, das minhas amigas que estão sempre conosco aqui no nosso Olho Vivo, os meus amigos que estão sempre conosco aqui no programa e sempre dando o ar da graça, né? Sempre mandando o seu bom dia. Sabe, É uma festa muito grande, é muito bom ter essa parceria aqui, né? Então, show de bola, eu adoro receber o bom dia aqui. E isso nos remete, né, uma energia positiva. E é isso que eu quero que você tenha também no dia de hoje, tá? Uma energia positiva, que somente coisas boas possam acontecer contigo, né? Com os teus familiares, com os teus amigos, que seja um dia perfeito, de muito trabalho, muita labuta, claro, né? Temos que ter, senão ficamos, né? ociosos na vida, né? Mas temos que trabalhar, temos que buscar, temos que acordar, temos que nos dar bem com as pessoas, temos que estar sempre de bem com a vida. É assim que se faz, tá bom, gente? Maravilha, ótima quinta-feira. Dá uma respirada aí, bota o teu... bota pra fora, vamos lá, vamos encarar o dia de frente hoje. Por mais difícil que seja, por maior que seja o teu problema, né, por maior que seja a dor que esteja, porventura, esteja sentindo no dia de hoje, fale com Deus, dobre teu joelho, né, peça para que Ele te ilumine durante todo o dia, né, para que Ele, na medida do possível, consiga amenizar a qualquer que seja aquilo que esteja te afetando ou te atrapalhando. Peça bons fluidos, né? Peça que Deus te abençoe no dia de hoje. Você vai ver que você vai melhorar, tá bom? Hoje, dia 15 de outubro, 288º dia deste ano, tá bem? Faltam 77 dias para acabar o ano. 77 dias apenas nos separam do final de 2026, rapaz. Como, né? Como passa ligeiro. Olha, nós nesta manhã queremos mandar um abraço a todos os nossos parceiros aqui do nosso programa, né? O pessoal que está sempre conosco, nos dando uma super força aqui, né? Quero mandar um abraço a esses amigos aí, tá? Que estão chegando conosco e... tá? 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Tá bem, gente? Hoje também acontece a sessão Mirim, hoje na Câmara de Vereadores, a partir das 14h aqui, a Blau Nunes transmite também, né, diretamente da Câmara de Vereadores, a sessão Mirim em homenagem ao Dia da Criança aqui em Santa Bárbara do Sul. Maravilha, né, gente? Só coisa boa hoje, hein? Impressionante, né? Coisa boa é assim, uma coisa puxa a outra, né? Claro, assim que funciona. Hoje, dia 15 do mês de outubro, registramos aqui
que ao longo da história, deixa eu trazer para você aqui, né? Ao longo da história, deixa eu trazer aqui. Nossa, como tem fatos que aconteceram nesse dia 15 de outubro, né? Começando lá atrás, gente, lá atrás, né? Em 1582, iniciava a mudança para o calendário gregoriano, levando a uma adoção quase universal. Bom, vamos vir mais para frente, né? Vamos trazer aqui 1815. Você sabe o que aconteceu? Napoleão Bonaparte era exilado para a ilha de Santa Helena no dia 15 de outubro de 1815. Já em 1827, aqui no Brasil, o Império do Brasil, o Observatório Nacional era inaugurado. Mais à frente, já chegando nos anos de 1900, né, trazendo para você que em 1944, na Segunda Guerra Mundial, a Alemanha substituiu o governo húngaro depois que anunciava um armistício com a União Soviética. Ainda mais à frente na história, em 1951, o químico mexicano Luiz Ernesto Mira Montes completa a síntese da noretindrona, à base de um contraceptivo oral precoce. Isso foi em 1951, gente. Nossa! Já mais à frente, em 1962, a CIA notificava o Departamento de Estado que mísseis balísticos soviéticos estariam em Cuba, levando à crise dos mísseis de Cuba. Em 1969, no dia 15 de outubro de 1969, aqui no Brasil, houve o golpe militar, né, de 1964. Naquele dia, em 1969, era ordenada a reabertura do Congresso Nacional, no dia 15 de outubro de 1969, era ordenada a reabertura do Congresso Nacional. Também trago para você aqui nessa leva que eu estou trazendo aqui, ó, sobre os fatos marcantes desse 15 de outubro, gente. Em 1995, Saddam Hussein era reeleito presidente do Iraque por meio de um referendo. E também em 1996, dia 15 de outubro de 96, foi criado o canal de notícias brasileiro Globo News, pertencente ao Grupo Globo. Também, mais à frente, em 2013, um terremoto de 7,2 em Bohol atingiu as Filipinas. Pelo menos 215 pessoas morreram neste terremoto. Que coisa, hein? Mais à frente, 2016, 197 nações alteraram o protocolo de Montreal para incluir uma eliminação progressiva de hidrofluorocarbonetos. Mais à frente, em 2020, em meio a protestos eleitorais, Sooronbai Jeenbekov, renunciava ao cargo de presidente do Quirguistão. Nossa! E também o ministro Sadir Japarov declarava-se presidente interino do país. Agora, em 2020. E na história mais recente, no ano de 2023, no dia 15 de outubro de 2023, no segundo turno das eleições gerais equatorianas, Daniel Noboa, da Ação Democrática Nacional, era eleito o presidente mais jovem da história do Equador. 8h23 aqui na Blau Nunes, bom dia para você. Mandar um abraço aí a todos os aniversariantes do dia de hoje, né? Você que está trocando de idade, parabéns, receba o nosso abraço, né? Que tudo corra bem, que seja uma data comemorada com os seus aí, com seus familiares e seus amigos, tá bom? Olha, hoje aniversaria o Chris de Bo, cantor e compositor irlandês, nasceu em 1948. Tá tocando de idade no dia de hoje, né? Hoje tem bastante gente, muita gente de aniversário aqui, principalmente nesse mundo aí que é denominado mundo dos famosos, né?
É verdade, tem aqueles que estão, né? São os famosos, são músicos, escritores, né? Atores, compositores, rapaz do céu. Em 1958 nascia Giuseppe Oristano, é ator brasileiro, é ator de novelas, ator de teatro, ator de cinema, né? Em 1960, o diretor e compositor musical brasileiro Guga Strutter nascia, e também o músico Pedro Luiz. Né? Deixa eu ver quem mais à frente aqui. A atriz Denise Fraga nasceu no dia 15 de 1964. Né? A atriz Denise Fraga, o ex-jogador Dinho Ed Wilson José dos Santos, né? Nasceu em 1966. Né? Está completando aí 60 anos de idade na data de hoje. Bom, e por aí vai, gente. Tem muita gente aí. Eu vou até o meio-dia se eu falar aqui tudo que estão de aniversário, né? Bom, então hoje, mandar um abraço aqui também a você que está já mandando o seu bom dia na live aqui do programa. Hoje nós comemoramos o Dia Internacional das Mulheres Rurais. Olha, interessante essa data, esse registro, né? Dia Internacional das Mulheres Rurais. Também hoje é o Dia Mundial da lavagem das mãos, né? Dia Mundial da Lavagem das Mãos. Aqui no Brasil, nós comemoramos hoje o Dia do Consumo Consciente, né? E também Dia do Educador Ambiental. Hoje também comemoramos aqui no país o Dia do Neurologista. E, claro, o Dia Nacional do Professor. Do professor. Que maravilha, né? Este profissional que tem a arte, né, de nos ensinar. O dia 5 de outubro também foi proclamado pela Unesco, né, como Dia Mundial dos Professores em 1994, para celebrar a aprovação, e em 5 de outubro de 1966, a recomendação da Unesco, né, sobre o estudo dos professores em cooperação. Mas o dia é hoje. Hoje é o dia 15 de outubro, Dia Nacional do Professor, tá bem? Data comemorada aqui no Brasil, tá certo? Maravilha, mandar um abraço a todos os professores, a toda essa gama de profissionais aí que tem essa missão, né? De educar, de ensinar, de orientar. Olha, uma profissão que exige muito de cada profissional, né? Exige muito, exige equilíbrio, exige sabedoria, exige paciência, exige uma série de coisas, né? Porque não é fácil, gente. Olha, você entrar numa sala de aula aí com 20, já imaginou 20, 15 crianças, 10 crianças dentro de uma sala de aula, uns pitoquinhos assim, não é fácil, né? E os adultos que dão mais trabalho também, né, na fase da adolescência também, não é fácil, não. Não, não, não, não. Não é fácil, né? É só você te lembrar, para você fazer uma reflexão, como é difícil, como é competitiva a vida de um professor, lembra do, fecha o olho e lembra do tempo que você era aluno, né? Lembra das folias que você fazia no, na escola, nas bagunças, nas pegadinhas, né? Na conversa dentro da sala de aula, enquanto o professor estava no quadro negro escrevendo, e você fazendo as tuas lá, jogando papel, jogando com borrachinha. Antigamente se jogava papel com borrachinha de dinheiro, né? Para atingir o colega, aquela coisa toda. Ou fazia a caneta, né? Tirava a carga de dentro, ficava só o plástico, né? E você botava um papelzinho e soprava para dar no pescoço, na orelha do teu colega. Mas era uma coisa séria, né? E o professor, coitado, nossa senhora, que tempo bom, gente. Hoje está tudo diferente, né? Hoje ninguém mais faz isso. Hoje é só no celular, no tablet, no notebook, é aquela coisa toda. Não tem mais aquele negócio que a gente é muito saudosista com relação a isso, né? Mas os professores trabalham da mesma forma. Trabalhavam assim nos anos 80, continuam trabalhando agora. Só que tem uma coisa, né, gente? Entra ano, sai ano, vem governo e sai governo, entra governo e sai governo, tanto de Estado quanto a nível nacional. E a política é aquela, né? Os professores continuam naquela luta da remuneração adequada, na remuneração justa, né?
que não acontece. Lamentavelmente, não acontece aqui no nosso Brasil. Aquele que deveria ser muito bem remunerado pela missão que tem no seu dia a dia de ensinar, de educar os filhos, os nossos filhos, né? Eles têm essa missão. Mas nós temos que também saber que eles sofrem com a sua remuneração, muitas vezes, que não condiz com tudo aquilo que ele exerce, com tudo aquilo que representa, né, um professor. É verdade, gente, é verdade. Por isso essa briga, por isso essa luta constante do professor, de sindicatos, para que os professores sejam melhores remunerados, para que os professores tenham um ganho melhor. E isso é uma coisa que não é... A gente sabe que é uma luta, né? Bom, mas parabéns pelo dia do professor, né? Parabéns mesmo. Pessoal que tem essa arte, esse dom. Pessoal que estudou para isso, é claro, né? Mas se você não tem o dom, se você não tem essa... consigo esse dom de educar, você pode estudar e depois você sai da faculdade e você não vai conseguir, né? Então você já nasce com isso. Você já nasce com isso. Olha, hoje aniversaria o Alex Escobar, jornalista brasileiro, nasceu em 74. Mandar um abraço para você, então, aqui da cidade, e dizer que o Olho Vivo está chegando no seu rádio.

0: 8:31 agora, 8:31, Ana Gardim, tudo bem? Ótima e abençoada quinta-feira para você. Bom dia, João Carlos Ribas, belo dia para o amigo também. A dona Fátima botou, bom dia, dona Fátima, como é que vai? A minha amiga Janete Ribas, bom dia, Janete. Ela botou, viu, Paulo? Tempo que a gente estudou, havia respeito, aluno com professor, né? Hoje em dia não está fácil para os professores lidar com os anjinhos. É, Janete, não é fácil mesmo, né? Antigamente, nossa senhora. Olha, hoje também está de aniversário o ex-prefeito da cidade, Mário Filho, né? Parabéns, Mário. Sucesso aí, muitas realizações. Dona Nida França está mandando um bom dia, diga lá.
1: Hoje é um dia muito especial. Peço a nossa Santa Bárbara, que é a nossa professora, que abençoe infinitamente todas as nossas professoras. Tenho muito amor e carinho por essa classe e peço a Deus muita saúde ao nosso Pai do Firmamento e muita gratidão pelos seus ensinamentos. Gostaria de abraçar a todas com muito amor, carinho e gratidão. Mas parabenizo a todas através da secretária da Educação.
0: Tá, então, a dona Nida. Bom dia, dona Nida. Bom dia. Como é que vai a senhora? Tudo bem? Mas que maravilha, né? Que bom tê-la aqui no nosso programa, como sempre, mandando a sua mensagem, registrando, né? E nos dando o privilégio da sua sintonia, da sua audiência com a nossa programação. Não é só o Olho Vivo, não. O radinho lá na casa da dona Nida está sempre esperto, né? Está sempre ligado aí, prestigiando a emissora. Muito bom dia, minha amiga Terezinha Dengue, como é que vai, hein? Tudo certo contigo? Meu amigo Guinho Carvalho, eu não consigo ouvir agora, mas no intervalo eu vou ouvir esse vídeo que você me enviou aqui. Obrigado, cara, né? Falando da origem do dia do professor. Tá bem? Deixa eu trazer para você aqui, gente, deixa eu atualizar para ti agora, já nesta manhã, quando são 8:33, deixa eu atualizar para ti aqui. Eu há pouco mandei uma mensagem para a secretária da Educação aqui do nosso município, né? Tentando conversar com ela, 5 minutinhos aqui no programa, né? Até para ilustração e de respeito a esse dia tão... que eu considero um dia muito significativo, que é o dia do professor. Eu tenho um respeito muito grande por essa classe de trabalhadores, os nossos educadores. Eu tenho um respeito profundo por isso, né? Mas ela me disse que estaria numa reunião e assim que estivesse liberada nos retornaria, né? Vamos aguardar. Panambi, 18 graus agora. Nesta manhã, 18 graus da Panambi, deixa eu ver como é que está aqui para a gente, atualizando. Porto Alegre, 19 graus agora, e trazendo também, deixa eu trazer aqui, Porto Alegre, 19, Santa Bárbara do Sul, 18 graus agora, neste momento está a temperatura, né, aqui em nossa cidade, 18 graus, Saldanha Marinho também está na casa de 18 graus a temperatura, tá? São a temperatura desta manhã já, em elevação, né, gente? A dona Genesi Baggio, bom dia, feliz dia para todos. Obrigado, dona Genesi. A Nilva Oliveira, bom dia. A Bert Pertli, bom dia. Cleni Black, bom dia. Gilceu Pereira da Silva, o filho Samuel está mandando um bom dia para mim. Obrigado, manda um abração aí para o teu filho Samuel, viu, Gilceu? Querido, a Helenita Glieber também, bom dia. Obrigado pela carona, dona Helenita. Um ótimo dia para a senhora aí, tá? A Tere Oliveira, bom dia. Berenice Bairros, bom dia. Marlene Oliveira, bom dia. Lúcia Verdinassi, bom dia. Minha amiga dona Delires, bom dia. Dia abençoado para a senhora, né? O Márcio Bach, paz, bom dia, amigo Paulo Moisés. Que o Senhor Jesus abençoe todos os irmãos que fazem esta programação acontecer. Bom dia. Bom dia, amém, tá? A minha amiga Orfila Piscinini, bom dia, ótima quinta-feira. A Genesi Lírio, bom dia. O Eliseu Nascimento, bom dia. Tá legal, tá na Blau aqui, tá lá em Sarandi acompanhando o nosso programa. Eliseu, bom dia, bom dia, bom dia. A Elvena Schaeffer, bom dia. A Dirce Becker, bom dia. Quem mais está comigo? O Gilceu Pereira Silva, um abraço. Ótima quinta-feira, bom dia, Gilceu. O Desdenei, bom dia, Desdenei. Como é que tá? Tudo bem? Maravilha, gente. Que coisa boa ter a... A alegria, sim. Meu amigo Portalupe está lá em Pejuçara, né? Ouvindo o nosso programa. Bom dia, Martelo. Como é que tá? Tudo certo? Que coisa boa ouvir, saber que o amigo está bem, né? Meu amigo Leonir Araldi, como é que tu vai, Leonir? Botou aqui, bom dia, Paulinho. Bom dia, Leonir. Como é que você tá? Tudo bem? Vamos que vamos, né, garoto? Vamos lá, vamos lá, vamos lá. Pisou firme, tem que pisar firme, né? Meu amigo José de Quatro, seu Zé, como é que tá o senhor, hein? Tudo certo? Seu Zé, que maravilha. Tá tudo certo, tá tudo ok, tá tudo bom, né? Vamos lá, gente, 8h37 da manhã, 8h37 aqui na 97, Olho Vivo. Olha, o Globo desta manhã trazendo agora os seus destaques. Polícia Federal prende deputado estadual eleito no Rio de Janeiro e ex-chefe da Polícia Civil. Segundo o mais votado do Rio, Márcio Canella já havia sido preso com fuzil. O esquema investigado movimentou 7 bilhões de reais em 6 anos. Olha, nos destaques do Globo desta manhã, como fica o fim da escala 6x1 e impacta na disputa do segundo turno. O 6x1 foi aprovado em 2 turnos ontem no Senado Federal. Quest também divulgou uma pesquisa ontem, né? E o Datafolha divulga nova pesquisa no dia de hoje. TV Globo entrevista hoje o presidente Lula e amanhã o candidato Flávio Bolsonaro. Aquelas sabatinas que eles fazem, né? Dentro do Jornal Nacional. Você que quiser acompanhar, né? Por sorteio, hoje é o Lula e amanhã é o Flávio Bolsonaro. Destaques também no Globo desta manhã de quinta-feira. Cliente que encontrou rato morto em um bolo comeu parte do alimento e a proprietária foi presa. Rapaz, tinha um rato no meio do bolo, hein? Que coisa séria. O cliente que encontrou um rato morto dentro de um bolo comprado em Porto Alegre chegou a consumir parte do alimento antes de perceber a presença do roedor, segundo dados da Polícia Civil. A proprietária do estabelecimento, de 41 anos, foi presa em flagrante nesta quarta-feira por suspeita de crime contra a relação de consumo. Ela não teve o nome divulgado. A reportagem apurou que o bolo foi comprado na Casa de Bolos, unidade K do bairro Cavalhada, na zona sul da capital. A empresa foi procurada, mas não havia manifestação até a postagem desta matéria. Após a denúncia, agentes do DECOM, com o apoio da Vigilância Sanitária e da 13ª Delegacia de Polícia da capital, fizeram fiscalizações em estabelecimentos na zona sul e no centro de Porto Alegre. Os 2 locais da mesma empresa foram interditados. Segundo a polícia, foram encontrados fezes, urina de ratos, os roedores, né, em diferentes pontos do imóvel durante o ato de inspeção. Além de produtos com prazo de validade vencido, condições inadequadas de higiene. Rapaz do céu, que coisa, gente. Já imaginou você pegar um bolo, você tá assim, né, como o Moisés, assim, que, né, vai com sede ao pote do bolo, quem gosta, assim, né? Já imaginou você dar uma dentada assim, que nojo, né? Não, isso é crime mesmo, né? Que barbaridade, que coisa séria. Acontece. Tanto é que aconteceu, né? Vamos falar do futebol aqui também, ó. O Palmeiras vacilou no final, mas leva vantagem em atuação copeira, 2x1 sobre o Fluminense. O jogo foi no Maracanã ontem, né? Jogaço de bola, né? Hoje o Flamengo abre também contra o Estudiantes, jogando fora a semi da Libertadores também, né? O Galo fez 3x0 e põe o pé na final da Sul-Americana. O Atlético Mineiro fez 3x0 no jogo de ontem, né? Praticamente selando aí a sua passagem para a final da Copa Sul-Americana. 0 hora desta manhã, diz quando o fim da escala 6x1 passa a valer. saiba das mudanças nas jornadas e os próximos passos para a regulamentação. Gari é morto com golpes de pá no viaduto Tiradentes, na cidade de Porto Alegre. Também nos destaques de Zero Hora de hoje, presidente da Fiers, Cláudio Bier, relata sobre o fim da escala de trabalho 6x1. A cartilha de Renato, técnico, põe plano em ação para mobilizar o Grêmio na reta final de temporada. Os prós e contras de cada opção para substituir Alan Patrick no Inter no jogo contra o Mirassol. Mais uma decisão na vida do Colorado. Polícia faz operação contra suspeitos de tráfico e de ameaçar moradores para controlar condomínio em Viamão. Também nos destaques de hoje, Flávio Bolsonaro tem 51% das intenções de votos no segundo turno. Lula, 49%, segundo pesquisa. Lula dá entrevista à Globo nesta quinta-feira. E mais, o estado terá novamente céu encoberto e risco de temporais nesta quinta-feira, aponta a meteorologia. Agora são 8 horas e 42 minutos. O G1RS desta manhã traz para você que fiscalização encontrou... Bom, vou repetir aqui, né? Sobre esse encontro de fezes, né? Dentro de um bolo numa confeitaria, né? Dona do estabelecimento foi presa. Não tem o que fazer, né? Olha, advogado foi preso em operação contra a quadrilha que assumiu o controle de condomínio. E também nos destaques, crime na mala. Acusado de matar e esconder corpo de mulher vai a júri. E também nos destaques de hoje, desta manhã, né? No Rio Grande do Sul, o candidato Flávio Bolsonaro defendeu redução da maioridade penal para 14 anos em casos de estupro. Trago aqui também destaques agora do jornal Correio do Povo desta manhã. Fim da escala 6x1. O que muda com a aprovação desta PEC? Novas regras devem entrar em vigor ainda em dezembro, agora deste ano. Olha... A discussão levou 5 horas, ressalvas e homenagens. Como foi a votação do fim da escala 6x1 no Senado Federal? Olha, senador do Estado e único a votar contra a PEC no fim da escala 6x1 é o senador Hamilton Mourão, né? O único senador que votou contra o fim da jornada 6x1. Nós tivemos o privilégio de ser o gaúcho aqui, o Hamilton Mourão. O ministro Alcolumbre anuncia a votação de PEC de segurança pública para hoje, quinta-feira. E olha, a Câmara rejeitou a criação de novo regime para socorrer ou liquidar bancos. Vamos trazendo aqui você também, para nesta manhã, Nunes Marques determina a reativação de canal Exército de Lula. O TSE proíbe Flávio Bolsonaro de impulsionar post anti-Lula. STF cobra cumprimento de acesso gratuito a sites da Justiça Eleitoral. E o Tribunal Regional Eleitoral aqui do Estado repudia vídeo com desinformação sobre fraude em urnas. Destaques do Correio do Povo desta manhã. Trago agora, quando são 8h44, meus amigos, destaques do Observador Regional. Farinha, água e sal. Trabalhadores em lavoura de mandioca são resgatados no Paraná. Incêndio em veículo é registrado na cidade de Panambi. E polícia faz ação contra suspeitos de lavagem de dinheiro e impostos. Acidente com carretas causou bloqueio parcial na 342 em Ijuí. Destaques aqui do Observador Regional desta manhã. Muito bem, vou fazer o primeiro espaço comercial rapidinho, já volto com o programa, temos informações na sequência, né? Informações na sequência aí para você, tá bom, gente? Eu já volto, segura aqui, 2 minutinhos, estamos de volta com o nosso programa Olho Vivo. Até já!
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0: 10 minutinhos agora me separa das 9 da manhã, 8h50, 8h51 já, né, gente? 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Deixa eu só trazer um... Quem me mandou bom dia aqui, rapaz? Foi tu que me mandou bom dia? Fala, Eli.
1: Bom dia, Paulinho. Tô indo pro assentamento fazer uma roçada, já tô chegando aqui. Um bom dia para todos nós, hein? É saudade do tempo de aula que a gente trabalhava, apanhava e estudava, né? Muito saudade daquele tempo. Hoje tu não pode dar um tapa numa criança, as leis protegem muito, né? Hoje estão batendo nos pais as novas leis, né? Infelizmente tá sendo assim a coisa. A gente apanhava em casa, apanhava dos professores, não dava nada, mas graças a Deus por isso a gente só tem que agradecer, né?
0: Homem, tu apanhava do professor também? Além de apanhar em casa, tu apanhava na escola, homem de Deus? É, sabe que a tua reflexão faz sentido e é bem isso. Antigamente nós tínhamos respeito, né? Até a maneira, a forma de ensinamento, a rigidez das escolas, né, era diferente de hoje. Hoje em dia, a lei protege tudo, né? Deus o livre, você não pode dar um, né? Não pode nem dar um puxão de orelha, rapaz. Antigamente, te botava de joelho atrás da porta, numa tábua lá, rapaz. É verdade, hoje em dia faz isso para te ver, ah, eu vou chamar o conselho, né, aquela coisa toda, isso, não tem, mudou muito, né? Mudou muito mesmo. Bom, gente, deixa eu trazer para você aqui, eu estou recebendo duas lindas senhoras e senhoritas aqui no nosso programa, né, vou falar da Loja Espaço. A Loja Espaço aqui na nossa cidade está sob nova direção, né? Nova proprietária, né? É a Brenda e a Natasha, as manas que compraram esse empreendimento. Tudo bom, Brenda? Como é que tá? Bom dia, seja bem-vinda, Bolívia.
2: Bom dia, Paulo. Bom dia a todos os ouvintes da Rádio Blau Nunes. Então, sim, sob nova direção, há 8 meses já. E é um momento muito especial pra gente, né? Hoje... Eu trabalho diretamente na loja, a minha irmã trabalha mais nos bastidores, assim, né? Porque ela ainda tem outro emprego.
0: Ela trabalha com o dinheiro nos créditos, né?
2: Isso, ela fica responsável do dinheiro, eu fico responsável por administrar, tipo isso.
0: Verdade.
3: Tem um equilíbrio ali, né? Equilíbrio.
0: E você fez um golaço já quando contratou essa figura aqui.
2: Trouxe a Vandara pra equipe,
0: Vandara,
2: aí.
0: Você tirou ela de um lugar e levou pra somar no teu time,
2: isso,
0: né?
2: Isso, é. Foi uma ideia que a gente teve, assim, surgiu na nossa mente, porque a gente viu ela um dia, inclusive, num desfile da Sicred, né? Que a gente viu ela, que a gente lembrou dela, e buscamos algumas referências, e ela tinha um histórico bom, né? Uhum. Então, puxamos ela pra equipe, e aí veio já com surpresa, né? Porque... Uhum. Veio grávida já, pacote completo, mas foi muito bom, é muito bom trabalhar com ela. Tenho também a Marcele lá na loja hoje, né, então Sim. Eu tenho duas funcionárias. Marcele ficou lá hoje, mas também uma excelente funcionária que tá na loja já há 3 anos. Então
0: 3 anos
2: ela...
0: que trabalha, já trabalhava com a Silvia.
2: Isso, então ela trabalhava com ela. Quando nós adquirimos, então, nós mantivemos ela, porque é uma excelente funcionária também.
0: Essa veia do empreendedorismo, como surgiu na Brenda e na Natasha, assim, de ter o seu negócio próprio?
2: Foi no susto, assim, né? Eu acho que eu me via muitas vezes trabalhando na Espaço, né? Até eu conversava, eu conversei com a Sila algumas vezes, tinha...
0: Quero trabalhar aí, tu dizia pra ela?
2: Eu disse uma vez pra ela, mas como na época eu fazia faculdade, né? E a loja, ela tem um horário um pouco mais extenso do que um comércio mais, assim, normal. Então, eu tinha essa vontade. Mas aí, como não encaixava, né? Principalmente os finais de semana ali, que o sábado era mais extenso, trabalhava manhã e tarde... E aí, fui deixando e fui partindo mais pra minha área, né? Porque eu sou formada em Direito, então fui mais pra esse ramo. E aí, quando surgiu a oportunidade, assim, foi um susto, mas eu falei, não, vamos encarar. De fato, a gente não imaginava, né? Uma pessoa há 30 anos no comércio, mas aí, quando surgiu, eu falei, vamos.
0: Não, a marca Espaço, o nome, né? Já fala por si próprio, né? São 30 anos da loja, no município. Não é fácil, né? Me diz uma coisa, já chego lá. E como é que foi? Você disse que viu a Vandara num desfile do Sicredi. Daquele desfile que o Sicredi faz para as mulheres, né?
3: Foi em 2024,
0: 2025. Tu é maneca? O que é?
3: Primeiramente, bom dia, né?
0: Bom dia! Mas tu já falou e não deu... Ah, tá, vamos começar de novo. Bom dia, tudo bom? Como é que você tá?
3: A época ainda que eu trabalhava em outra loja, desfilei na Sicredi, acho que foi em 2024, 2025. O primeiro desfiles ali no mês das mulheres. Acho que foi em outubro, eu acho, né?
0: Tu trabalhava na Cotripol. Pode falar que a Cotripol é a nossa cliente aqui. Tá. Aí pode falar.
3: Cotripol ainda. E daí eu fui uma das escolhidas pra desfilar lá. Daí foi na Sicredi, lembro das gurias desfilando também.
0: Sim.
3: Mas foi lá um começo.
0: O que você notou nela lá quando você viu ela? Você tava pensando no saúde mental? Como é que era? Tô brincando.
2: Tem que ter uma estrutura pra trabalhar com a Vandara, né? Que cada hora é um susto diferente.
0: Mas ela se destaca,
2: mas
0: né?
2: Mas ela se destaca, né? Ela se destaca tanto no desfile, e a gente precisa disso hoje. Pra trabalhar com mulheres, a gente precisa ter não digo um padrão, mas a gente precisa ter meninas diversificadas, né? Que atendem um estilo, que atendem um corpo, uma ideia, é tudo isso. E aí a nossa ideia de chamar a Vandara foi isso, porque ela se destacou lá no desfile, a gente já conhecia ela, frequentava a Cotripal, a loja ali da Cotripal, então eu via ela lá,
0: via,
2: né?
0: Via a maneira de ela
2: isso,
0: atender,
2: e a gente,
0: né,
2: já conhecia também ela dos jogos e tudo, sabia que era uma pessoa comunicativa, e é isso que a gente precisa hoje numa loja, né? A gente precisa de comunicação, a gente precisa conversar com os clientes, entender, e eu acho que ela ia se destacar muito bem nisso.
0: Tá sempre de bom humor, né?
2: É.
0: Não é isso,
3: tem que ser.
0: Isso tem que ser.
3: Tem as parafusinhas a menos? Tem, vamos, mas é sobre isso e tá tudo bem. Só alguns.
0: Bom, essa veia, então, surgiu, você e a sua irmã resolveram botar. Foi, no começo, um desafio, né?
2: Um desafio. Brenna? Na verdade, eu acho que todo dia é desafiador. Todo dia, assim, porque no início, lógico, foi uma virada de chave muito grande, né? Pro meu trabalho, pro que eu fazia e pro que eu comecei a fazer. Então, foi uma mudança bem drástica, assim, mas muito legal.
0: Você estava acostumado com a advocacia, né?
2: Eu trabalhava junto com a doutora Etel. Então...
0: Você é uma advogada, né?
2: Eu sou formada em Direito,
0: você
2: né?
0: Você é formada, tem a OAB, tu já trabalhou? Não.
2: Eu não cheguei a fazer a prova, mas eu trabalhava no escritório diretamente. Então, era uma área mais, vamos dizer assim, que a gente ocupava muito a mente. Era uma coisa mais lei e essas coisas.
0: Não é fácil, né? Não é fácil.
2: Trabalhar
0: é
2: com
0: puxado.
2: Roupa é totalmente diferente. Então, a gente partiu para essa ideia. E foi desafiador. É desafiador diariamente, né? Assim, a gente sempre diz que é muito lindo olhar a loja, olhar o Insta, olhar tudo que a gente faz, assim, mas por trás tem que ter uma equipe muito boa, né? Porque é muito corrido. É foto, é vídeo, é atendimento, é no WhatsApp. A gente vende muito hoje no online, né? Que é o que tá dominando aí. Então, tem que ter uma boa equipe por trás para desempenhar esse trabalho.
0: E a equipe é um time, né? Faz tudo certinho.
2: Exatamente.
0: Bom, quando você entrou no mercado, a Espaço sempre teve um, vamos dizer assim, né? De que é uma loja muito cara. Todo mundo... comprar na Espaço é para rico. Comprar na Espaço... Não dá. Eu não consigo comprar na Espaço. É uma loja de rico. Eu falei para essa aqui um dia. Ela disse, mas não, eu não vou. É loja de rico. Eu não vou.
2: Não,
0: ela ficou uma fera comigo, né? Como é que é? Como é que é o cliente que você trata? Como é que faz crediário? Como é que você faz a venda? A loja, de fato, é uma loja cara?
2: Paulo, a gente tem hoje...
0: Ou ela se torna cara pela marca que vende, pelas marcas?
2: A gente trabalha hoje com diversas marcas dentro da loja, né? Então, eu digo que além de marca, a gente também vende qualidade.
0: Sim.
2: Então, a gente sabe o produto que a gente tá vendendo. Mas, assim, a gente trabalha com diversas marcas, diversos valores.
0: Sim.
2: Né? Então, nem tudo tem uma marca que é mais acentuada, tem uma marca que tem um preço menor, um preço de custo menor para nós, e a gente atende todo o público. Tem essa ideia de, é uma loja cara, tudo.
0: Sabe, mas, disso, né?
2: Sim,
0: sabe,
2: a gente está tentando mudar isso, e a gente atende todas as pessoas, a gente, né, abre crediário na loja hoje, a gente trabalha com isso, a gente mantém os crediários que a gente tinha já de antes, né? Então...
0: Mas a venda é mais do cartão também, né?
2: Também, hoje em dia é mais. As pessoas mais optaram mais pelo cartão porque é mais fácil, né? Às vezes, eu passo no cartão que ali eu já sei que eu vou pagar. O crediário, às vezes, eu esqueço. Mas... É assim, é uma qualidade de produto.
0: Uhum.
2: Posso dizer isso com certeza.
0: Você trabalha somente no feminino ou também trabalha no masculino, no infantil? Como é que é?
2: Não,
0: eu vi lá que você tem calçados também, né?
2: Isso, a gente trabalha com o feminino e com o masculino. Até o masculino, às vezes, não é tão lembrado. As pessoas, vocês trabalham? Sim, trabalhamos com o masculino, né? E com a área de calçados. Tanto no feminino quanto no masculino.
0: Também?
2: Ambos,
0: Infantil, não.
2: Infantil, não. Não, essa parte, não.
0: A criança vai junto e fica só chupando uma bala lá.
2: Fica só tomando um cafezinho com nós.
0: É verdade. Mas sabe que na medida que você vai falando hoje, já deu para ver que a tua intenção é fazer uma loja mais aberta ao público.
2: Isso.
0: Né? Não, tu quer sair daquela pecha de que a loja é uma grife só para... Não, hoje em dia todo mundo se equivale, né? O dinheiro é o mesmo, né?
2: Isso.
0: Então as pessoas não podem pensar assim. Você faz promoção seguida lá, assim, uma promoção tipo arrebenta, assim, uma liquidação, aquela coisa toda, né?
2: Olha, a gente faz. A gente tem os meses pontuais que a gente faz isso, normalmente no final de estações, assim. Ou de vez em quando a gente lança uma promoção, por exemplo, na segunda-feira a gente lançou promoção de tênis.
0: Uhum.
2: Então, de vez em quando dá, né, como diz as gurias, dá a louca na chefa e eu... Vai pra promoção.
0: Vai tênis na promoção, tênis... Masculino e feminino.
2: Isso. A gente tava com a parte feminina e com a parte do masculino também.
0: Qual é a linha que você mais vende lá? Faz pra você se lembrar, assim.
2: Hoje a gente vende tênis. A gente vende muito Schutz e Arezzo, né? As marcas mais pontuais que a gente tem.
0: Os que vendem bastante, né?
2: Isso. Aí a gente trabalhava com New Balance também, mas é uma marca que acabou que a gente não conseguiu continuar o trabalho, né? Então, no masculino também, a gente trabalha com New Balance. Calvin Klein, que é uma marca muito boa no masculino.
0: Uhum.
2: São calçados bem confortáveis. Quem usa sabe, e a gente tem esse feedback das pessoas, né? Da qualidade. Então, de calçados, são essas marcas que a gente trabalha.
0: Não tem que chute, bamba, conga lá, hein?
2: Não. Havaiana?
3: A gente pode achar alguma coisa parecida.
2: Mas a gente acha uma coisa parecida.
0: Só marca boa, nossa. Calvin Klein, essas marcas aí são de ponta, né? E também lembrar que você também dispõe do vestuário, também são marcas de ponta, né?
2: Isso, hoje nós trabalhamos com todo o grupo La Moda, que a gente chama, né? Que é Lança Perfume, My Easy. Aí trabalhamos com Coach, Shoulder, que é uma marca que as mulheres adoram aqui em Santa Bárbara. Uma marca bem conceituada no mercado. Calvin Klein, Nike, New Balance. Então, a gente tem umas marcas hoje bem, bem boas, assim, de trabalhar. Né? De qualidade.
0: Que coisa boa, né? Você falou em perfume, você não vende perfume?
2: Não, perfume não.
0: A perfume é... Como é que é o nome da marca?
2: Lança Perfume.
0: Lança
2: é perfume. Uma marca bem conhecida no comércio.
0: Bem conhecida.
2: Isso.
0: E a mulher é muito vaidosa quando vai na tua loja?
2: Muito.
0: Existe aquele negócio, a minha amiga comprou, tem que comprar. A fulana comprou, também tem que ter. Tem isso?
2: Olha,
0: negócio
2: tem,
0: aí,
2: não digo diretamente, mas assim, eu vi tal pessoa...
0: Com tal coisa,
2: e é daqui, eu quero
0: eu também
2: isso
0: quero.
2: Aí. Eu quero uma coisa nesse estilo. Eu vi fulanos...
0: Tem.
2: Até, assim, às vezes, o que a gente usa no comércio, assim, eu vi a Brenda lá no banco com tal coisa. Tem, assim, na loja? Tem tal modelo nesse estilo. Então, A mulher é vaidosa. Eu considero bem vaidosas as minhas clientes.
0: É bem mais que o homem, né?
2: Bem mais, com certeza.
0: você passa postando coisa também, né, Vandara?
3: Sim, assim, a gente faz.
0: Esse, vocês fazem esse trabalho constante, né, nas redes sociais, principalmente no Instagram, né?
3: Isso, para movimentar também, como a Brenda falou antes, a gente faz bastante venda online, né? Que hoje em dia o que vende mais é mais, online. Né? Então, tu se mostrando, tu tirando foto, tu postando, falando sobre, é o que mais vende. Então, e tem a opção do condicional também, que é uma das opções que hoje está mais em alta, né?
0: Vocês têm aquela vendedora ambulante que sai com uma sacola e deixa na casa ali um
3: isso
0: dia?
3: Aí.
0: Tem? Isso rende muito também, né?
2: Isso, hoje nós trabalhamos com... Santa Bárbara, a gente tem só as meninas hoje, né? A Vandara e a Marcele. Mas eu tenho uma vendedora em Pejuçara, que
0: opa,
2: também
0: que
2: está...
0: Maravilha.
2: Trabalhou com a Sila 25 anos.
0: Nossa!
2: E segue comigo, que é a Zete, uma mãezona, assim, né? Ela me ajuda muito, um braço direito na loja. E hoje eu também tenho a Jordana em Ibirubá, que também faz esse trabalho.
0: Também
2: então nós
0: faz
2: atendemos. Saldanha Marinha, a gente consegue atender mais fácil, que é aqui do lado, né? Então nós temos as nossas clientes lá, Panambi, mas aí um pouquinho mais longe a gente tem essas vendedoras ambulantes, vamos dizer assim, que é quem leva os condicional, traz, pega, que faz todo esse trabalho, hein?
0: Pra quem tem uma loja como a tua, assim, a carga tributária é muito forte, hein?
2: É alto.
0: É.
2: É alto, Paulo, aí a gente vê isso no dia a dia, né?
0: Uhum.
2: Mas vamos dizer que faz parte, né? A gente tem que estar dentro da lei, tem que trabalhar com isso.
0: Mas paga esse imposto bastante, né?
2: Uhum, sim.
0: Não é fácil.
2: Não
0: né?
2: é fácil.
0: Aí tem mais o aluguel, tem mais esse negócio.
2: É, as despesas fixas, né?
0: É. Tem cafezinho lá, não?
2: Tem cafezinho,
0: tem
2: mate, tem tudo.
0: De tudo?
2: Tem tudo.
0: O pessoal tá em casa.
3: Tem até bala.
2: Bala?
3: Dependendo do dia que tu vai. Tem bolo também, viu?
0: Tem bolo, tem bala. O pessoal é bem atendido lá, né?
3: É, bem atendido. Tem que ser bem recepcionado, né?
0: Claro.
2: Tem bolo que a mãe faz, às vezes. Tem bolo
0: a sua mãe? Manda uma... A tua mãe tá escutando o programa?
2: Tá escutando, com certeza, né, mãe?
0: Tu sabe o que ela fez pra mim?
2: A mãe e o pai.
0: Sabe o que ela fez pra mim? No lançamento da feira. Me cobrou na frente da mãe dela e do pai dela. Diz, tu ficou de fazer a entrevista e papai.
3: Olha aí agora,
2: viu? E o pai tava esperando, o pai tava ansioso. Ele, quando eu falei, pai, acho que eu vou fazer uma entrevista na rádio Blue Nunes, ele ficou bem faceiro. Estão os dois ouvindo em casa.
0: Olha, que maravilha. Mandou
2: e a
0: um
2: Natasha também tá ouvindo. Ela e o Murilo estão em casa.
0: A mamãe agora.
2: É, tá em casa, tá de licença agora.
0: Muito querida a Natasha, nossa. Ela... Um beijo, Natasha. Um abraço pra criançona aí, né? Que legal. A família toda, então, tá todo mundo ouvindo.
2: Todo mundo
0: ligado,
2: ouvindo, todo
0: né?
2: mundo ouvindo.
0: Que legal, tem festa lá hoje. Então, vamos lá.
2: Todo mundo feliz.
3: Vamos lá depois.
0: Vamos mostrar lá depois.
2: Mãe faz uma galinhada, maionese.
3: Uma saladinha assim, ó.
2: Salada eu não gosto muito.
0: Que legal. Olha aqui, o John botou. John, bom dia. A Brenda é um amor de pessoa, muito educada e atenciosa.
2: Ai,
0: que tenham muito sucesso nessa jornada.
2: Olha, ai, obrigada,
0: que legal,
2: John.
0: Que legal. Quem é que é a Dai Lampert?
3: A Daimara é minha irmã. Comentei com a família também.
2: É, a família dela rádio. Também tá ligada.
0: Tu comentou com a família
3: claro.
0: Também? É, acho que legal,
3: não é
0: gente.
3: É sempre, né? Daí tem que...
0: Mas por que que não é sempre? Você não vem mais porque não querem, né? Bem pertinho aqui.
2: Eu acho que a gente vai ter que fazer um...
0: Ah, mas tu acha que não, claro que vai.
2: Vou deixar um dia da semana.
0: Claro que vai.

0: consumidor. Verdade? As pessoas, tu sabe que as pessoas dizem assim, ah, o rádio é ultrapassado. O rádio não é ultrapassado. O rádio se reinventa a cada dia, né? Ah, hoje é o Instagram, é o Facebook, é isso, não sei o quê, é o Telegram, é tudo que é coisa, né? O WhatsApp, vende-se muito hoje pelo WhatsApp, né? Mas o rádio é o rádio. O rádio tem um poder muito forte. Não é por causa da Blau, não. Qualquer emissora de rádio tem o seu poder. Tem gente que tá agora, tá lá na lavoura.
1: Tá escutando
0: Ah,
1: a rádio.
0: tá, ele tá com o rádio ligado. Ele não tá olhando um celular, não. Porque se ele sentar para olhar.

0: precisamos melhorar muito mais, principalmente no quesito valorização dos profissionais. A gente sabe que é carente essa parte, mas isso tudo envolta recursos e a gente sabe que o município vive de recursos que vêm do governo federal, então a vontade é gigantesca. Mas eu quero aproveitar e mandar um abraço para todos os meus colegas professores, dizer que vocês são muito importantes, dizer que o trabalho que vocês fazem é fundamental. E mesmo naquele dia que está difícil, porque eu sei o que, que é isso, porque fiquei 24 anos só em sala de aula, é a primeira vez que estou fora da sala de aula, então eu sei que tem dias difíceis que dá vontade da gente sumir. Mas, meus colegas, tenho certeza que esse dia vai passar, amanhã vem outro dia. E que vocês vão passar, e que a gente passa, e depois a gente vai no comércio, e aqueles nossos alunos vão estar nos atendendo. Aqueles nossos alunos vão estar nos atendendo como médicos, como enfermeiros, vão estar ali na Cotripal trabalhando, vão estar em todo o comércio. Então, essa questão do professor ligada diretamente à vida das pessoas é primordial. Então, parabéns. O nosso trabalho é o reconhecimento na vida das pessoas. Porque cada um de nós planta uma semente e essa semente é retorno para o município, é retorno para o nosso estado, é retorno para o nosso país. Então, assim, ó, parabéns. Parabéns também a todos os profissionais da educação que se dedicam, que fazem seu trabalho, que muitas vezes não tem reconhecimento. Eu sempre digo, o reconhecimento não vem, mas o monitoramento sempre vem. Sempre vem. E a gente sabe como é difícil lidar com criança e com famílias e pessoas. Mas tenho certeza que a Secretaria da Educação reconhece esse trabalho, agradece por esse trabalho e valoriza muito o trabalho feito por cada um em cada escola. Quero também mandar um abraço especial às diretoras, às coordenadoras, ao pessoal do pedagógico, que também trabalha muito, porque a gente sabe que as demandas são muitas. Nós temos muitas questões burocráticas e também de atendimento às famílias que são feitas pelas equipes gestoras. Eu agradeço de coração a todas as diretoras que se empenham, fazem o seu melhor e muitas vezes são bombardeadas pessoalmente nas escolas, ofendidas ou em rede social. Então, assim, é um momento difícil que nós passamos, porque os professores têm sido muito agredidos. Mas me pergunta, Paulo, se fecha a escola um dia, o que que acontece? A casa cai. Então, eu acho que nós precisamos ter um amadurecimento, que o professor está lá, ele é um trabalhador, o agente educacional, o monitor, ele é um trabalhador, ele merece respeito. E assim como qualquer um de nós temos erros. Mas tenha certeza que ninguém levanta e sai de casa para fazer uma coisa ruim. Eu não acredito que tu levantou hoje e veio aqui para a rádio. Não, eu vou fazer uma coisa ruim. Não, o trabalhador da educação sai de casa para fazer o seu trabalho. Às vezes não saiu como ele queria. E às vezes as coisas acontecem porque a educação é dinâmica. Mas, enfim, o que eu peço também é um pouco mais de respeito e compreensão aos nossos profissionais. Um abraço a todos. Dizer que o nosso trabalho é o trabalho que hoje nós fizemos para colher no amanhã, porque a educação não é aquela coisa instantânea. A educação, você não tem resultado instantâneo. A educação te dá resultado ao longo do tempo.
1: André, você falou uma coisa, claro que hoje não é o dia, mas eu preciso te perguntar, né? Você falou assim, os professores são ofendidos.
0: São.
1: Em rede social a gente sabe. A gente vê, né? O pessoal vai para. Hoje em dia, qualquer coisinha vai para a rede social e senta a bota e acham que está tudo certo. Né? Quem escreve acha que está tudo certo. Quem lê é diferente, né? Mas vão nas escolas também, faltar com respeito, reclamar.
0: Com certeza, no WhatsApp.
1: Ofender os professores,
0: com certeza, no WhatsApp, em grupos de WhatsApp, ofender os funcionários,
1: não
0: ofender os professores, ofender pessoalmente nas escolas.
1: Sério?
0: É muito triste o que nós vivemos, Paulo. Eu te digo assim, ó. Eu estou com 26 anos de serviço. E te digo que a era da informática, a era da informatização trouxe uma coisa muito triste para a educação. O desrespeito total aos profissionais de educação.
1: Todo mundo se acha no direito, né?
0: Se acha no direito. Só que o que as pessoas não pensam é que essas pessoas também... Tem família. Essas pessoas também têm um

0: sentimento e muitas vezes é muito difícil reverter uma palavra que a gente diz mal colocada, né? Então, eu peço às famílias que tenham um pouco mais de compreensão com as pessoas que cuidam dos seus filhos, porque a gente sabe que as coisas acontecem. Eu sou mãe, você é pai, avô, você sabe que acontecem as coisas em casa. Então, essas coisas podem acontecer e sempre numa boa conversa a gente pode resolver, sabe? Porque eu tenho certeza que ninguém vai para o trabalho para fazer uma coisa ruim.
1: Não.
0: A gente sai de casa esperando que vai ser um bom dia.
1: Tu sabe que conta como experiência para ti, como você disse, né? Mas você teve um problema. Eu soube que tem vários problemas, ou houveram alguns problemas, mas você conseguiu dar a volta, né? Você conseguiu pegar a rédea e dizer, gente, o caminho é esse. Você fez trocas, tirou daqui, botou ali, entraram professores novos, funcionários novos, agora através de concurso, enfim. Então, são adaptações também que são feitas no dia a dia, né, André? Mas tudo se resolve com uma boa conversa, né?
0: Exatamente, e principalmente, né, Paulo, dentro da legalidade. Dentro da legalidade, porque não adianta as pessoas fazerem julgamentos, dizerem N coisas que têm que ser feitas. O trabalho não é assim, o serviço público não
1: Não
0: é
1: é como a
0: assim.
1: gente quer, né? É verdade.
0: Existe uma normativa, existem leis e a gente procura trabalhar dentro da legalidade. Claro que sempre as adequações são necessárias, a gente sabe que acontece. Acontecem as coisas, as dificuldades acontecem e o nosso trabalho é esse, é de conduzir da melhor maneira possível, sempre tentando não agredir ninguém, porque mesmo que te agridam, você tem que tentar, respira e não pira, né? E tenta fazer alguma coisa que seja melhor para o coletivo.
1: Vou te fazer uma pergunta agora, não me leve a mal, de boa mesmo, tá? Fico lembrando da tua mãe, a dona Rosane, né? O teu pai é paciencioso, né? A dona Rosane é um estupim, né? O teu tio, o Zecão.
0: Nem se
1: Cara, e
0: fala.
1: como é que você consegue manter essa serenidade Porque você também, agora com o passar do tempo, você ficou mais calmo. Você também era brava, né?
0: É, eu acho que também eu sempre fui
1: Foi
0: muito.
1: um
0: Eu
1: aprendizado?
0: sempre fui muito braba e sou ainda,
1: É
0: né?
1: deu.
0: Isso a gente não muda. Mas a questão não é essa. Eu acho que é um amadurecimento
1: Amadurecimento,
0: profissional,
1: sim. É.
0: né? Um amadurecimento profissional. Porque mesmo naquele momento que você tá explosivo, você tem que pensar, opa, não é só hoje, né? O amanhã, a vida continua amanhã, né?
1: Continua
0: E
1: amanhã.
0: essas pessoas, nós moramos num ovo de passarinho, eu vou encontrar
1: Nossa.
0: essas pessoas amanhã de novo.
1: Vai,
0: Então,
1: vai.
0: a gente tem que ter muita tranquilidade, porque o que eu te falei, uma palavra lançada, ela não volta
1: Ela não
0: mais.
1: volta, não.
0: Ela não volta e às vezes marca uma pessoa tão profundamente, aquilo de bom e aquilo de ruim que a gente
1: Sim.
0: faz. Então tem que ter mais cautela, a gente tem que ter cuidado no que a gente
1: São
0: faz.
1: palavras que são profundas, né?
0: São profundas.
1: Nossa.
0: E eu sempre digo assim: eu tenho duas pessoas lá do meu lado, que são a Roberta da Maia Vargas, coordenadora pedagógica das séries iniciais, e a Grazi da Fonseca, que são minhas coordenadoras. Minhas parceiras de sempre de trabalho, e as gurias são muito ponderadas. Então, como eu sou muito explosiva e as gurias são muito
1: Chega no
0: reflexivas
1: equilíbrio.
0: e ponderadas, eu antes de tomar uma decisão,
1: Conversa com
0: a
1: elas.
0: gente sempre conversa junto. Porque se a gente acertar, a gente acerta junto. Se errar, a gente erra junto.
1: Não é só errar. Se
0: Não.
1: acertar, acertamos juntos. Se errar, a secretária que é a culpada.
0: Porque eu sempre penso assim, hoje eu ocupo a posição de secretária, mas na verdade o trabalho é feito pelo coletivo, né? Pelo grupo todo, pelos diretores, pelos coordenadores. A secretaria faz o trabalho burocrático e de gestão de condução, mas quem é a comissão de frente, quem está na frente de trincheira, são os professores, os agentes educacionais, as coordenadoras, as equipes gestoras. Então, é muito importante o coletivo. O trabalho da secretária, na verdade, é o da condução. Mas quem faz o trabalho, a comissão de frente, é quem está lá na sala de aula, quem está nas escolas, as gurias. E eu sou muito grata também por toda a minha equipe lá da SMEC. Eu já falei mil vezes isso, que é uma equipe assim muito profissional, muito dedicada. São pessoas assim que são funcionários do município, não são funcionários de governo, porque eles já estão lá há muito tempo e a máquina nunca parou E eu tenho certeza que eu saio em 2028 e a máquina não vai parar.
1: Não vai parar, né?
0: Porque eles têm um comprometimento muito grande com o município de Santa Bárbara do Sul.
1: Olha, o encontro da secretária da Educação com aquele que senta na cabeceira lá, que é o prefeito. Ah, o prefeito tem que saber de tudo que acontece, né?
0: Sabe de tudo.
1: Vocês conversam periodicamente ali, tá sempre, né?
0: Diariamente.
1: Diariamente vocês. Andréia não é daquelas que, se deu certo, é mérito da Andréia. Se deu errado, a culpa é do prefeito. Sabe que existe isso muito no
0: É.
1: serviço público, né? Não, se deu certo, eu acertei. Deu errado. Ah, o prefeito não deixou, o prefeito não quis. Isso não ocorre com a Secretaria da Educação, né, André? Vocês têm
0: Não
1: uma
0: ocorre,
1: parceria
0: não
1: muito grande,
0: ocorre,
1: né?
0: não ocorre. Eu vou te dizer assim, eu sou muito grata ao prefeito Leandro, muito grata ao Leandro, ao vice Paulinho, primeiro pela oportunidade de mostrar um trabalho. E segundo, porque eles são parceiros reais da educação, sabe? O Leandro sempre me diz que eu sou a secretária, que ele não diz não. Porque sempre a gente conversa muito e ele é um parceirão nosso mesmo, assim. Então, se a educação anda como anda, é porque o prefeito nos dá, assim, carta branca, é um parceiro da educação e a gente é muito grato por tudo isso.
1: É, né? E o prefeito tem que ser, o gestor tem que ser parceiro, né?
0: Tem que ser. Principalmente da educação, eu penso assim, porque a educação mexe como eu te falava agora, né? São quase 1.000 crianças, quase 300 funcionários, então praticamente toda a população de Santa Bárbara tem alguém envolvido com a educação. Então é muito importante que o prefeito esteja a par, esteja junto, e o prefeito Leandro está sempre do nosso lado, com certeza. É uma pessoa assim que eu sei que eu vou chegar no momento mais difícil, vou falar com ele. Ele dá uma tremida às vezes, fica nervoso, mas daí a gente consegue conversar e resolver. E eu sei que ele sempre vai compreender o nosso lado e vai nos ajudar no que for melhor. Eu tenho
1: Não,
0: certeza disso, não tenho dúvida disso.
1: é verdade, porque o sucesso de uma gestão, né, vai, o prefeito escolhe para trabalhar ao seu lado quem ele confia, né? Os seus, né? E os seus têm que dar retorno, né? Dando retorno, tendo esse diálogo, esse entendimento, flui, as coisas
0: Exatamente.
1: fluem, né, André?
0: Fluem. Eu
1: Flui.
0: acho muito importante. No tanto assim, Paulo, que quando o Leandro me convidou, o Leandro e o Paulinho estiveram na minha casa, eu sempre disse que eu trabalharia para um prefeito que apoia a educação. E te digo, nesses quase 2 anos de governo, o prefeito e o vice são parceiros
1: São
0: da educação.
1: parceiros da
0: São
1: educação.
0: parceiros, são pessoas assim, ó. Para te ter uma ideia, nós saímos da rádio há uns 15 dias atrás e nós, às vezes, os adolescentes têm uma resistência em estudar. Eu disse, prefeito, vamos lá dar uma conversada com esses alunos. O prefeito e o vice foram comigo nas salas de nono ano conversar. A gente tem que estudar, sabe aquela projeção do que vai ser no futuro? Então, eles são parceiros mesmo em tudo.
1: Importante
0: Então,
1: essa ação, importante,
0: é muito
1: importante.
0: importante. Então, eu sou muito grata pela oportunidade. Eu acho que é um trabalho que a gente está fazendo em parceria. Eu sou muito grata a todo mundo que trabalha, porque eu digo assim, ó, tudo que a gente está fazendo às vezes não é 100%, porque a gente gostaria de fazer mais, mas o orçamento também nos limita. Mas a gente sempre pensa em fazer tudo com trabalho, com dedicação, com carinho, para que a gente tenha um bom resultado.
1: É, que maravilha, André, que maravilha. Bom ouvir você falar assim. Bom, sempre, todo ano, tem a chamada Festa do
0: Tem.
1: Professor, que é aquela festa que o CTG sai fumaça,
0: Sai
1: né?
0: fumaça.
1: Me conta, quando é que vai ser a festa?
0: Vai ser amanhã, vai
1: Opa!
0: ser amanhã. Os profissionais da educação, nós convidamos toda a rede estadual, a rede privada, a APAE e toda a nossa rede municipal. Todos os profissionais da educação estarão no CTG amanhã. Essa festa é tão aguardada porque eu, como professora também, e a gente não sai muito. Né? A gente só trabalha, trabalha, trabalha. Então, essa festa é tão esperada, Paulo, porque eu tenho colegas que é a festa que vão no ano,
1: Sério?
0: que é o lugar onde as pessoas vão no ano. A gente está preparando com muito carinho, com sempre muito carinho, pensando. Eu sempre penso, o que que eu gostaria que fizesse para mim? É o que eu procuro fazer para os outros.
1: Sim.
0: Então, assim, é uma festa que o pessoal da secretaria está se direcionando agora lá para o CTG, para organizar tudo. Muito simples, como eu que sou uma pessoa muito simples, mas assim, ó, cheia de emoção, com muito carinho, uma coisa preparada assim para que todo mundo se sinta à vontade, se divirta e, gente, não podemos perder essa festa porque vai ser genial.
1: É, opa, então vem surpresa por aí,
0: Vem, vem, vem.
1: ah.
0: Todo ano a gente faz uma coisa boa. No passado fizemos uma festa que foi maravilhosa, a nossa primeira festa como gestão, e esse ano nós também vamos fazer uma festa.
1: Fazem brincadeira lá, tudo.
0: Na verdade,
1: É,
0: esse ano o
1: não
0: tema.
1: conta, né? Mas eu
0: Mas eu
1: gosto.
0: só vou dar um.
1: Dá um spoilerzinho aí.
0: Esse ano o tema é pagodeira.
1: Opa.
0: Pagodeira da educação. Mas
1: Ah.
0: nós misturamos pagodeira com carnaval, com tudo. Então, cada escola vai organizar o seu bloquinho. E as escolas vão fazer como nós fazíamos antigamente nos carnavais aí do interior. Vão se apresentar, toda aquela dinâmica, sabe? Eu já sei que o pessoal se organizou com camisetas diferentes. Então, é uma coisa saudável, é uma coisa divertida. Quero agradecer, aproveitando a oportunidade, o pessoal do CTG, que é um parceiraço nosso.
1: Grande parceiro, não.
0: Grande parceiro da comunidade Santa Bárbara, né? Quero agradecer o patrão Pim, até tem um áudio, Pim, eu vou olhar teu áudio, não consegui, vou ouvir. O patrão Pim, a patroa Cleide, a toda a patronagem que sempre está disponível para nos ajudar. Então, amanhã, a festa da educação, 19h30, para todos os profissionais da educação, vamos lá nos divertir, confraternizar, aproveitar esse momento especial que o dia é nosso.
1: Muito bem, aproveite mesmo, né?
0: Obrigado.
1: Aproveite e faça uma grande festa. Obrigado, Andréia, pela tua disponibilidade. Você estava em reunião, conseguiu te desprender um pouquinho e vir aqui trazer a sua mensagem, né? A esses valorosos profissionais. Hoje eu abri o programa e disse que eu respeito muito, que a gente sabe, quem foi aluno, nós que passamos, que nós ouvíamos e aprendemos com os nossos educadores, a gente sabe da luta que é. E a gente sabe o que a gente fazia de peraltice, né? O que a gente fazia de arte para perturbar a sala de aula, para isso, brincadeira. A gente fazia, né? Mas só que era diferente de hoje. Tudo era diferente, né? Hoje não sei, né? Eu não estou numa sala de aula hoje,
0: Claro.
1: mas que não sei se eu sou saudosista, mas as coisas eram diferentes.
0: As coisas eram diferentes, mas eu vou te dizer uma coisa assim, ó, como uma pessoa que ficou muito tempo em sala de aula.
1: Diga.
0: E eu acredito que a maioria dos meus colegas tem esse sentimento. Eu vou te dizer, eu, Andréia. Eu posso estar com o problema que for. Problema que for. Eu entro na minha sala de aula, parece que aquilo passou, ficou lá fora.
1: Sério.
0: Porque há aquele momento, claro, que a gente tem o incômodo, o estresse, isso faz parte, qualquer trabalho tem. Mas é uma troca tão boa, Paulo. É uma coisa tão dinâmica. A sala de aula é uma coisa tão gostosa. Que eu te digo assim, eu sou uma professora apaixonada pelo que eu faço. Eu sou uma professora dura. Eu não sou uma professora boazinha de passar a mão na cabeça, não. Eu sou rígida, eu sou das antigas, né? Então, assim, mas é um momento tão bom do dia. E eu te digo que eu passava o dia inteiro em sala de aula. Tu sai da sala de aula revigorado. Então, assim, tem o estresse? Tem. Tem o incômodo? Tem. Mas isso faz parte de qualquer coisa que tu for fazer na tua vida. Inclusive na sala de aula. Então, assim, ó, é bom ser professor, eu sempre gostei muito da minha profissão e sempre fui muito feliz no que eu escolhi fazer.
1: Sim.
0: Eu não me vejo fazendo outra coisa. Então, para mim é diferente. Eu adoro chão de escola, eu adoro estar em escola, eu adoro convívio com criança, eu adoro convívio com colegas e eu acho que cada um nasce para fazer alguma coisa. Eu acho que eu nasci para ser professora mesmo.
1: Deixa eu te fazer uma pergunta. O professor dentro da sala de aula, né? Você não é só de uma turma, você, né? Você, numa escola hoje o professor tem que se virar, né?
0: Tem.
1: Lá no fundo, você observando o aluno, assim, vocês têm preferência por algum aluno que você nota uma dificuldade? O educador ele pende a mais por um aluno ou uma aluna assim? Ele sente isso? Como é que é? Ou vocês tratam todos nivelados da mesma forma?
0: A gente procura tratar todos nivelados, mas claro que a gente sempre se preocupa
1: Se
0: com quem tem
1: apega.
0: mais dificuldade.
1: É.
0: Eu te digo,
1: Não,
0: por mim,
1: claro,
0: assim, a
1: claro.
0: gente sempre quer ajudar quem precisa mais, né? A gente sempre se preocupa, a gente sempre fala mais, a gente sempre se preocupa e eu vejo isso quem precisa mais,
1: Quem precisa
0: né?
1: mais?
0: E esse é o que a gente que vira o foco. Porque aquele que consegue andar sozinho, ele vai. Agora, aquele que precisa uma maior atenção, você tem que focar mais nele para que ele consiga caminhar também. Então, eu vejo que os professores... Não é nem uma questão de preferência, Paulo, porque não tem como.
1: Não tem como.
0: Não é uma questão de preferência. É uma questão de você conseguir direcionar. Você precisa focar mais a tua energia naquele que precisa mais para que ele consiga evoluir. Porque aquele que anda sozinho, ele vai sozinho. Agora, aquele que precisa mais de ti, você tem que se doar mais a ele para que ele consiga evoluir. Então, eu vejo assim nos professores, quando a gente senta para falar, sala dos professores, quem são os alunos em pauta? Os alunos que precisam mais. Então, não é nenhuma questão de preferência, é uma questão de você mirar naquele que você precisa ajudar mais.
1: Bom,
0: eu vejo isso.
1: Toda turma tem o que apronta, né? Tem o,
0: ah, tem que ter,
1: tem,
0: né?
1: Tem um capetinha, né?
0: Tem que ter.
1: Como é que é o tratamento do professor?
0: E aí você se apaixona.
1: Só perturba.
0: Aí você se apaixona por aquele que só perturba.
1: Ah, para?
0: Claro, porque a sagacidade é enorme. Então, isso faz parte.
1: Faz parte.
0: E aquele,
1: né,
0: que só perturba é aquele que tu vai encontrar na Cotripal anos depois, vai vir te dar um abraço.
1: E vai vir te dar um abraço.
0: Vai vir te dar um abraço. Mas eu só incomodava, né, Sora? Só incomodava. Então,
1: assim,
0: isso,
1: né,
0: faz parte, e a gente sabe, eu sempre digo, o aluno é nosso um ano na vida dele. Mas o que a gente conduz, é um ano que um professor fica na vida de um aluno. Mas o que a gente ensinou naquele ano vai para o resto da vida.
1: Verdade. Sabe que uma vez eu tive uma professora chamada Alíris Xavier. Era irmã do saudoso Porca Véia e o outro que trabalhava aqui na CESA, era o gerente da CESA, trabalhava na CESA aqui, o Celso, né? E a Líris era professora no Blau. E aí eu vivia pegando no pé dela, sabe? Vivia pegando ela. E um dia, ela, acho que ela chegou de má vontade, né? E me cruzou por cima. E eu tinha um problema de asma, né? E daí ela me botou lá no chão, dentro da sala, né? E eu pensei, mas eu não vou perder para essa professora. Aí eu fingi para ela que eu comecei a passar mal com falta de ar, com falta de ar, com falta de ar, e comecei a fazer falta de ar. E o Mário, o Miro, o pessoal que estava comigo do lado ali, começou, professor, ele está passando mal. E ela foi se apavorando. Eu achei que ela ia morrer depois. E eu louco para dar risada, não podia rir. Tive que manter
0: Mas também tu é um artista, né? Coitada, professora.
1: Tive que manter o teatro até o final. Mas eu fiz para me vingar dela, né? Uhum. E então, para te ver como a gente faz as coisas. O capetinho,
0: e assim, e não é... É uma fase. Criança é criança. E essa imaturidade passa e depois... Eu sempre digo, os professores ficam nas nossas memórias afetivas, né?
1: Sim.
0: Então, é uma fase, é difícil. Às vezes você precisa ser dura.
1: Tu lembra da tua primeira professora?
0: Quem claro foi? Que eu lembro a minha primeira professora, Alcina Limberger.
1: Nossa, grande Alcina Limberger.
0: A professora Alcina Limberger.
1: Professora maravilhosa.
0: Maravilhosa, né? Professora Alcina, alfabetizadora ali no 19, era uma turma enorme, no tempo de turmas enormes. A professora Alcina foi minha professora. Um beijo, professora Alcina. As minhas professoras maravilhosas. A professora Alcina tem um carinho muito especial, me ensinou a ler. Então... Todas as professoras foram importantes, né?
1: A minha primeira professora foi a professora Gislaine Fachin.
0: Gislaine Fachin, a minha professora Alcina Limberger.
1: Lá no Palonês, comecei lá no Palonês, né? Sim.
0: Eu estudei no 19.
1: No 19,
0: no
1: né?
0: No 19.
1: Que passagem, André. Muito grato por você ter vindo aqui. Olha, que bate-papo legal contigo.
0: Que legal.
1: Muito legal. Gostei.
0: Obrigada, Paulo.
1: Gostei mesmo.
0: Obrigada,
1: maravilha.
0: Paulo. Maravilha. Obrigada pela oportunidade. Um abraço a todos os professores. Todos que contribuíram com a nossa comunidade, um abraço a todos os meus colegas que estão lá em sala de aula agora, um abração do fundo do meu coração, dizer a vocês que a gratidão é imensa, que o nosso trabalho é importantíssimo na sociedade, e mesmo naquele dia, como eu já falei, que a gente está desanimado, vamos erguer a cabeça, que amanhã é outro dia.
1: Amanhã é outro dia. Parabéns, você transmite
0: muito
1: uma
0: obrigada.
1: Paz assim quando conversa. Parabéns.
0: Gente. Muito obrigada. Parabéns. Muito obrigada.
1: Valeu, Andréa. Secretária Municipal da Educação,
0: muito obrigada.
1: Aqui
0: tchauzinho.
1: De Santa Bárbara do Sul, Andréa Sarati, conversando conosco aqui no Olho Vivo desta manhã. Agora, tchau, Andréa. 9:50. minutos, 9h50, deixa eu botar aqui, deixa eu atualizar aqui, a Neiva Salete, Damiane Piscinini, parabéns a todos os professores, em especial a professora Andréa Sarati, que é alfabetizadora da filha, gratidão, e também a professora Mariane, alfabetizadora do meu filho, Deus abençoe a todos. Quem mais? A Geni Marques, bom dia, professor, sempre professor, abraço aos meus colegas professores, meus sempre alunos e todos os seus familiares que juntos caminhamos por 32 anos na educação do nosso município. Todos juntos ensinamos e todos juntos aprendemos. Feliz e abençoado dia do professor. Valeu, professora Geni, parabéns pelo seu dia, tá? Ah, quem mais botou aqui? A Márcia está falando aqui. Bom dia, em casa de férias. Oi, Márcia, tudo bem? Ouvindo o programa. Obrigado, Márcia, obrigado mesmo, tá? Ela mandou um beijão para a Andréia, que é maravilhosa como pessoa e como profissional. A Andréia tá ali na antessala já ouvindo o que você está dizendo aí, Márcia. Valeu, brigadão, tá? Meu amigo Alice Assunção, uma grande garoto. Como é que tá, Alice? Tudo bem? Bom dia. Ele botou, bom dia, meu amigo, um abraço aos meus eternos professores aí em Santa Bárbara do Sul no seu dia. Armando Marafon, Lourdes Mazado e Ione Pinto, entre tantos mestres. Ah, cara, o professor Armando, grande parceiro, grande amigo nosso aqui da rádio, né, Alice, ô. Olha, que maravilha, tá? Maravilha mesmo. Abraço, meu irmão, aqui. Tá em Lajeado, sintonizado na 97 na Blau. Um abraço, Alice. Bom trabalho. Você faz um trabalho de excelência, meu irmão. Muito legal mesmo, né? O Ezequiel e a Janice Senhor botaram aqui para as meninas, né? Sabe quem são? São os pais da Brenda, né, gente? Obrigado por vocês estarem acompanhando o nosso programa aí, né? A Brenda foi bem no programa, viu? Foi bem mesmo, foi bem. O pessoal botou aqui, ó. Quer saber se vai ter a loja Espaço na Feicas? Vai ter, ela já respondeu no programa aqui que a Espaço vai estar na Feicas do ano que vem. Um abraço, seu Ezequiel, um abraço a Natasha, obrigado, querida. Pessoal ligado aqui acompanhando o nosso programa. Deixa eu fazer o seguinte, eu tenho que trazer o Espaço Comercial, 9h52 agora, já volto, segura aí, rapidinho.
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0: Bom, pontualmente 10 horas da manhã, agora pontualmente 10 horas da manhã aqui na cidade, 10 horas da manhã, estamos com o programa Olho Vivo, desta manhã para ti, aqui na 97, Rádio Blau, Santa Bárbara do Sul. Obrigado a você pelo carinho da tua audiência, obrigado a você por estar conosco aqui no programa, né? 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Maravilha. Um abraço aí a todos os amigos e amigas aí da Sorri Fácil em Panambi, nossos parceiros aqui no programa, né? Que maravilha, gente finíssima aí, pessoal da Sorri Fácil. 10 horas e 2 minutos da manhã, agora 10 e 2. Deixa eu lembrar você que hoje vamos ter a sessão da criança lá na Câmara de Vereadores, hoje, 2 da tarde, a sessão solene em homenagem ao Dia da Criança, é hoje, aqui em Santa Bárbara do Sul. A Associação de Combate ao Câncer aqui de nossa cidade, gente, é, convida ali para participarem das atividades referentes à programação do Outubro Rosa, né? Bom, nós vamos ter aí durante todo o mês de outubro essa empresas, enfeites, né, em espaços, vitrines alusivos ao tema Outubro Rosa, né? Também vamos ter uma caminhada agora pela vida que vai ocorrer no domingo, dia 18, com início às 16 horas, saindo do ginásio Maribão, né? Esta caminhada. Também nós vamos ter das atividades após a caminhada pela vida na Praça Central, onde você pode levar a tua cadeira, chimarrão, enfim, né? E participar dessa conscientização aí, né, gente, do Outubro Rosa, tá? Vamos mandar um abraço à presidente aí da Associação de Combate ao Câncer, a nossa amiga Terezinha Assink, né? E parabenizá-la pelo brilhante trabalho que faz à frente desta associação. Então, você não perca aí essas atividades. Domingo tem essa caminhada aí, né, gente? Vamos lá, vamos participar, né? Você é convidado a estar participando. Pois é, e o Senado aprovou o fim da escala 6x1 e redução de jornada de trabalho.
1: Há 11 dias do segundo turno das eleições presidenciais, o Senado Federal aprovou a proposta que acaba com a escala de trabalho 6x1 no Brasil. A mudança, defendida pelo governo Lula como uma das principais bandeiras da campanha à reeleição, recebeu apoio até mesmo do PL, partido do adversário Flávio Bolsonaro. Em primeiro turno foram 75 votos favoráveis e apenas um contrário, do senador Hamilton Mourão. Um calendário especial permitiu acelerar a tramitação e realizar as duas votações no mesmo dia. O presidente do Senado, Davi Alcolumbre, classificou o fim da escala 6x1 como uma mudança gigantesca para os trabalhadores.
2: À primeira vista, pode parecer uma mudança sutil, mas para quem acorda cedo, pega ônibus lotado, cumpre sua jornada e volta para casa no fim do dia, esta mudança é gigantesca. Um dia a mais de descanso é mais tempo para a família.
1: A proposta reduz a jornada semanal de 44 para 40 horas semanais, garante 2 dias de descanso remunerado e proíbe a redução de salários. A implantação será de forma gradual, com uma primeira redução de 44 para 42 horas semanais. O avanço representa uma vitória política para Lula, que tenta ampliar o apoio e conquistar votos nesta reta final da eleição. Flávio Bolsonaro, que vinha criticando a proposta, mudou de posição e votou favoravelmente à PEC. Isso à distância. Flávio não participou presencialmente da votação, estava em campanha no Rio Grande do Sul. Já o líder do PL, senador Carlos Portinho, criticou a rapidez da tramitação e afirmou que faltam estudos sobre os impactos econômicos da mudança.
3: Essa discussão não houve aonde deveria ter tido ali na CCJ, envolvendo os setores. As empresas aéreas trouxeram impacto. Elas vão ter que reduzir voos. Porque é óbvio, o piloto não pode saltar no meio do Atlântico para entrar outro piloto. A gente olhou para um lado da mesa, para um lado que merece, para o trabalhador. Mas a gente não olhou para o outro lado da mesa. E a gente vai ter que olhar.
1: O partido também defende discutir, depois das eleições, uma proposta alternativa de pagamento por hora trabalhada que permitiria a remuneração proporcional à jornada. O relator da PEC em plenário, senador Omar Aziz, reconheceu que algumas categorias exigem tratamento específico, mas defendeu urgência na análise da mudança pelo Congresso.
4: Que a gente tenha rapidez para aprovar outras PECs nesses 2 meses, antes de a gente reduzir de 44 para 42 horas. Porque senão vai ficar uma coisa que mal compreendida em alguns casos. Que realmente eu não sei como é que o cara que está numa plataforma de petróleo pode voltar para casa todo final, toda semana, passar 2 dias em casa e voltar para a plataforma.
1: Com a aprovação, a proposta poderá ser promulgada pelo Congresso sem necessidade de sanção presidencial. Agência Rádio Web, de Brasília, Yuri Hudson.
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0: Vamos lá, gente, nesta quinta-feira, os valores, o trigo hoje R$ 74,04, até o meio-dia, né? O milho R$ 62,04 e a soja R$ 136,02. Repito, trigo R$ 74, milho R$ 62 e a soja R$ 136. Nesta manhã.
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0: Quero registrar aqui no nosso programa também, deixe-me ver, eu tenho mais uns registros a fazer aqui. A dona Vera Schumann mandou mensagem hoje, e deixa eu trazer, ela botou, estudei no colégio de Freiras, no tempo da régua nos dedos, quando não fazia as lições como era necessário, ou respondia ao professor. Mesmo assim, não temos tiques por esse motivo, somos pessoas do bem, claro. E hoje em dia, os jovens, crianças, sem generalizar, não respeitam os pais, imaginam um professor, né? É uma triste realidade. Registro da dona Vera Regina. Obrigado, dona Vera. A minha amiga Janete Ribas botou parabéns a essas meninas. Sucesso, Brenda, as meninas da loja Espaço que aqui tiveram, né? Meu amigo Itcho está me pedindo, solicitando aí, e eu vou avisar os clientes, né? O que que houve, Itcho? Sobre o fechamento da Osdefisa, né? O que que houve com a Osdefisa que fechou, né? O presidente da Osdefisa, Associação Osiel da Silva dos Deficientes Santa Barbarense, em conformidade com o que determina o estatuto, convoca os associados desta entidade para uma Assembleia Geral a ser realizada no dia 16 de outubro, agora às 17 horas, no escritório HG, cito a rua Otto Hart, 686, nesta cidade de Santa Bárbara do Sul, para deliberar diversos assuntos, em especial a extinção, ou seja, o fechamento da entidade. Que pena! Que pena que vai fechar a nossa Osdefisa. Temos tantas entidades aí e a Osdefisa sempre teve um papel relevante aqui na nossa cidade. Temos que comungar dessa ideia. Sempre teve um papel relevante. É lamentável que isso esteja ocorrendo. A minha amiga Anida

né, por mandar também essa mensagem aqui desse edital aí da nossa a Osdefisa, que está encerrando as suas atividades, segundo a nota que acabei de ler. Tá bom? O que eu tenho que fazer agora? Tenho que ir embora, né? Vem aí o show da manhã, né? Lembrar que a nossa amiga Tuca está de férias ontem, hoje, amanhã e sábado. Volta na segunda-feira, né? O programa então está gravado, tá bom, gente? O programa Show da Manhã gravado, tá bem? Tchau, gente. Bom final de quinta-feira. Saúde e paz para todo mundo. Maravilha, né? Deus esteja com todos. Até amanhã.

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2: Olá, queridas amigas. Que alegria ter vocês aqui com a gente no Toque de Mulher. E nesta parte do nosso programa, a gente vai conversar sobre algo super importante para todas nós, mulheres que buscam o seu espaço, a sua realização, o bem-estar no trabalho. Não é segredo para ninguém, né? Quando a gente não gosta de alguma coisa, a reação costuma não ser das melhores. Essa negatividade pode aparecer de várias formas no nosso dia a dia. E claro, no trabalho também. Um desempenho que não agrada, tarefas que não fluem. Em alguns casos, essa falta de gostar pode virar até uma aversão. Por isso, fazer o que a gente ama, o que nos faz feliz, é um pré-requisito e tanto para a gente desenvolver bem as nossas obrigações profissionais e se sentir plena. Quem faz o que gosta, em geral, é mais competente, se dedica mais, é mais cuidadosa e proativa em tudo que faz. A motivação, essa vai lá em cima. É um toque de mulher para você brilhar em todas as áreas da sua vida. E olha, não sai daí não, porque o Toque de Mulher volta já já com muitas outras dicas especiais para você.
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1: 10:34.
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3: Olá, gente bonita.

0: Rita, que bom ter você aqui com a Letícia Leal, no nosso Toque Astral. Nesta primeira parte do programa, vamos juntos descobrir o que os astros reservam para Áries, Touro e Gêmeos. Começando com você, Ariano, Ariana, a Lua crescente afeta a sua comunicação e interação. Informações podem afetar seu emocional e precisam ser entendidas, viu? Avalie suas crenças. Assuntos domésticos e familiares também estão ativados. Sua cor do dia é o vermelho e o número da sorte, 45. E para os taurinos e taurinas, você está em condições de resolver a situação com suas posturas e posicionamentos. À tarde, a comunicação é ativada, trazendo a necessidade de trocar informações pertinentes. Sua cor é o prata e o número da sorte, 58. Agora, Gêmeos. A Lua lhe deixa em destaque para resolver assuntos com alguém, talvez documentos ou uma conversa franca. Mas é importante identificar sentimentos que podem vir com exageros ou arrogância. A cor do dia é o caramelo e o número da sorte, 34. Daqui a pouquinho eu volto com mais previsões do Toque Astral. Não saia daí!
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1: Estamos de volta com o Toque Astral. Para você de câncer, avalie expectativas no trabalho. Crenças podem te deixar recluso, mas à tarde, assuntos de interesse te destacam. Rosa, 18. Leão, examine posturas em grupo e amigos. Exageros dificultam interações. À tarde, reflita sobre sentimentos. Cinza, 3. Virgem, os astros pedem olhar amplo para a carreira. Dificuldade em interagir com importantes? Cuidado com exageros. Preto, 60. Daqui a pouco eu volto com as previsões para os próximos signos. Continue com a gente no Toque Astral.
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1: Vamos cantar junto aí, galera! Vai!

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3: Oi, gente linda. Que delícia ter você aqui com a gente de novo no Toque de Mulher. Andressa Pires chegando para te trazer mais dicas que fazem toda a diferença no nosso dia a dia, sabe? E olha, falando em cuidados, a gente vive um momento em que a limpeza e hidratação das mãos se tornou super importante, né? Mas sabe que o uso constante de álcool em gel e a lavagem frequente podem remover a camada protetora da nossa pele? Pois é, por isso, a hidratação é fundamental. Para lavar direitinho, umedeça as mãos, aplique o sabão, lave o dorso, esfregue entre os dedos, as pontas, o polegar, os punhos, seque e capriche no hidratante. Assim, suas mãos ficam limpas e também super macias. Demais, né? E na próxima parte do programa, a gente volta rapidinho com mais dicas e muito carinho para você. Fica ligadinha no Toque de Mulher.
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3: Simbora na nova onda da Tibis, assim, ó.

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1: 11 horas e 24 minutos.
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3: Estamos de volta com o Toque Astral. Para Libra, os astros pedem um novo olhar para sua rotina e interações. Atenção a exageros. À tarde, foco na carreira. Cor, roxo. Sorte, 56. Escorpião, repense seus investimentos e planeje. Há tendência a exagerar ou desperdiçar oportunidades. Autoestima e reconhecimento à prova. Cor, laranja. Sorte, 9. Sagitário, a lua pede que se coloque no lugar do outro, em comércio ou relacionamentos. Cuidado com julgamentos. Entenda o cenário. Cor, marrom. Sorte, 44. Daqui a pouco estaremos de volta com as previsões finais do Toque Astral. Não saia daí.
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5: 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Um produtor do Alegrete estima prejuízo entre 500 mil e 1 milhão de reais após o vendaval que atingiu a propriedade. Galpão de 600 metros quadrados foi destruído e quase todo o maquinário ficou danificado. Só de conserto dos equipamentos ele calcula gastar R$ 300 mil. Lavoura de arroz não foi atingida porque as plantas ainda não haviam nascido. 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
1: 11:56.
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3: Estamos de volta para a última parte do Toque Astral. Vamos conferir agora as previsões finais do zodíaco. Capricórnio. A lua pede reflexão no trabalho. Comunique-se com sabedoria, pois exageros atrapalham resultados e saúde. Cor verde, número 21. Aquário. Analise finanças e investimentos. Cuidado com exageros em amizades e afetivo. Equilibre a autoestima, pois excessos atrapalham seu desenvolvimento. Cor branco, número 32. Peixes. Avalie posturas em família e projetos futuros. Não negligencie fatores importantes. Analise tudo com verdade e sabedoria. Cor azul, número 12. Foi um prazer estar com você em mais uma edição do Toque Astral. Obrigada pela companhia. Espero você no próximo programa com novas previsões e muita energia positiva. Até a próxima.
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1: E pra essa parte do nosso programa, eu trouxe uma dica que é puro carinho com seu corpo e sua beleza. Sabe aquela dificuldade de beber água? Então, a gente tem uma solução deliciosa, a água saborizada. Ela é perfeita para aumentar a sua ingestão de líquidos, essencial para o organismo e para manter a pele linda e hidratada. O melhor é que você mesma pode fazer. É só escolher as frutas que mais ama, como umas rodelas de laranja, folhas de hortelã ou morangos, e deixar em infusão por algumas horinhas. Se quiser, prepare uma jarra à noite e coloque na geladeira. Só não esqueça que a bebida vence em 24 horas, combinado? É uma delícia e um substituto incrível para os industrializados. Gostou da dica? Pois a gente volta já já, com muito mais Toque de Mulher para você. Não sai daí, viu?
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0: 12:15.
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1: Olha, gente, agora são 12:32 aqui na 97. Boa tarde pra ti. Ótima, ótima, ótima, mas ótima quinta-feira.
3: Oi, boa tarde!
1: Legal saber que você tá conosco aqui. Vamos juntinhos até as 14:00 aqui na 97, né? Vamos que vamos!
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1: Vamos começar assim hoje, né?

Ilha Labionda, abrindo as velinhas de hoje, né? Deixa eu pegar esse mesmo clima aqui, ó, assim, ó. Maravilha, né? Boa tarde pra ti, até as duas tem as velinhas no ar.

0: Meio-dia 45 nas velhinhas, Alexandre Pires, necessidade. Bom matar a saudade por aqui, né? Meio-dia 45, dá um tempinho que eu volto já já, segura aí.
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4: Maravilha, gente. Agora uma da meio-dia, 48 minutinhos, meio-dia 48. Temperatura aqui na Blau, na casa de 19 graus pra você. Ah, boa tarde aí pra ti. Ótima quinta-feira. Estamos aqui, ó.
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4: Que show de bola até as duas. Vamos lá. Esse é o som do Elton John.

0: Legal, legal. Essa é bem antiguinha, né, gente? Nossa Senhora. 5 para 1 da tarde, já voltamos. Fica ligadinho, tem um comercial para rodar por aqui. A gente volta já. 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
0: 3 minutinhos para 1 da tarde. E você, como é que tá, hein? Tudo bem? Tudo tranquilo? Tudo na boa aqui na 97? Vamos lá, vai pintar mais som para ti? Claro, esse aqui, ó.
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Legal, gente. Maravilha aqui pra você na 97, né? Só uma música boa, né? Só uma música boa. Bom, são 1h05 da tarde. Daqui a pouquinho tem muito mais. Não, deixa eu trazer uma música boa agora aqui pra você. Vamos que vamos. Você ligado aqui na 97, tá legal? Claro que você tá na Blau.

0: né? Dá uma leveza, Disconnected. New You Fat and the Cover. Vamos fazer o seguinte, eu tenho que trazer o espaço comercial, a gente já volta, tem muita coisa linda pra rodar.
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3: Oi, gente linda. Que alegria ter você aqui de novo com a gente no Toque de Mulher. Sabe, a vida da gente é cheia de detalhes. E um que sempre me pega de surpresa é a validade dos alimentos na geladeira. A gente sabe que eles duram mais lá dentro. Mas e depois de abertos? Quanto tempo? Pois é, minha amiga. Sucos, leite, peixes, carnes, depois de abertos, duram no máximo 3 dias. 3 dias, viu? Já aqueles condimentos que a gente adora, tipo mostarda, ketchup, por terem conservantes, aguentam até 1 mês. Mas ó, sempre dá uma olhadinha na embalagem, ela sempre tem a dica. E uma super dica, coloca uma etiquetinha com a data que você abriu, assim não tem erro. Não é demais? Fica com a gente, que na próxima parte tem muito mais do Toque de Mulher, com mais dicas incríveis para o seu dia a dia. Não sai daí!
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0: 1h15 aqui na 97, 1h15, boa tarde pra ti. Maravilha, né, gente? Maravilha saber que você tá ligado conosco aqui, né? 21 graus, nossa, 21 graus a temperatura na tarde, hein? Que maravilha, rapaz. Que maravilha. Quem lembra de música boa, nas velhinhas, a gente vai em frente. Muita gente dançou essa aqui que eu vou rodar agora, ó. Vamos ver se vai rodar. Isso aqui, ó. Vai rodar. Não, mas não é essa aqui, Moisés. Tu errou a faixa. Que feio, né? É essa aqui, ó.

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1: Vamos lá.
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1: Eita, que maravilha. Já volto depois do comercial, tá?
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1: Olha, gente, agora são 1h, mais 26 minutinhos aqui. 1h26, tá bom demais.

Que maravilha, gente! 1h35 agora aqui na Blau. Trem da Alegria, He-Man. É, quem não cantou essa música aí quando era jovem, hein? Rapaz do céu, claro, né? Essa música tava na... Ah, que coisa linda! Agora vou fazer um blocaço aqui para aquele pessoal que gosta daquelas assim de... Rapaz do céu, né? Fazer um bloco daqueles agora. 1h35 aqui na Blau.

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Engenheiros do Havaí, Infinita Highway. Vamos fechar o nosso programa de hoje, nessa quinta-feira, né, gente? Dizer pra você que eu volto amanhã, sexta-feira, com mais uma edição das velhinhas. Valeu demais!

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3: E pra fechar, uma super dica pra facilitar a vida na cozinha. Como calcular a porção de macarrão por pessoa? Para massas curtas, como parafuso ou penne, cubra o fundo de um prato fundo. Essa é a medida. Para espaguete, a quantidade que cabe na boca de uma garrafa PET é a ideal. Viu como é fácil? Ah, um beijo carinhoso para cada uma de vocês que fez a nossa companhia ser ainda mais gostosa. Muito, muito obrigada pela sintonia e pelo carinho. Fiquem bem, fiquem com a gente. Até lá!
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Boa tarde a todos. Desculpa um pouco o atraso, mas o trânsito está complicado. Eu estou vindo na 285 e a 285 está bem complicado. Então eu peço desculpa a todos, aos colegas que estavam me aguardando. E invoco a proteção de Deus e declaro aberto os trabalhos da sessão solene da Câmara de Vereadores de Santa Bárbara do Sul, em comemoração ao Dia da Criança e posse das autoridades mirins no município de Santa Bárbara do Sul, 2026, nos termos da Lei no Municipal número 4.841/19, de 25 de julho. Comunico aos presentes que as crianças ora empossadas, autoridades mirins, foram selecionadas através de prova realizada pela Secretaria Municipal da Educação e após a definição de quem seriam os vereadores mirins. Estes foram classificados por sorteio para serem recepcionados pelos vereadores titulares do nosso município. Passamos à formação da mesa oficial e solicito aos líderes de bancada para que conduzam até a mesa oficial as seguintes autoridades: Excelentíssimo senhor Leandro Carafini Veneral, o prefeito municipal;

Comunico ainda a presença das autoridades aqui presentes, os secretários. Solicito aos líderes da bancada para que conduzam até a frente da mesa oficial a vereadora Mirim, presidente do Poder Legislativo, Alice da Silva Vargas, que será recepcionada por essa presidência para fazer o juramento com o braço direito estendido.

patriotismo, da lealdade, da honra e do bem comum. Procedido o juramento, eu declaro empossada na forma da lei e convido-la para fazer parte da mesa oficial.

Prometo cumprir e fazer cumprir a lei orgânica, as leis da União, do Estado e do Município, e exercer o seu mandato sob inspiração do

0: Solicito à vereadora Mirim Alice que assuma os trabalhos da mesa diretora e dê continuidade à sessão solene como presidente do Poder Legislativo de nosso município. Quero agradecer a todos os vereadores aqui presentes que fizeram parte do ano passado, à prefeita Mirim, que aqui nos faz presente. Quero agradecer a presença de todos. Agora eu passo a palavra para a vereadora Mirim Alice.
1: Assuma a direção dos trabalhos e de imediato convido as autoridades mirins para que tomem os seus lugares. Davi Franco, vereador mirim, será recebido pelo vereador Genilson de Oliveira Bender. João Miguel Moreira Melo, vereador mirim, que será recebido pelo vereador Dejair de Oliveira. Fernanda Eduarda da Silva, vereadora mirim, que será recebida pelo vereador Eberson José Sagiorato. Felipe Martins Pinheiro, vereador mirim, que será recebido pelo vereador Gerson dos Santos Amaral.

Gabriele Weidmann, vereadora Mirim, será recebido pelo vereador Paulo Sérgio Gonçalves.

David Moura Prestes. Vereador Mirim será recebido pelo vereador Pedro Ney Frotile. Lívia Martins. Vereadora Mirim será recebida pela vereadora Janete Pazinato de Sá.

Joana Maria Baiotto, vereadora Emerim, que será recebida pelo vereador Antônio Carlos Brizola Maciel Santos. Convido os vereadores e vereadoras mirins para que parem em pé e com a mão direita estendida façam juramento. Prometem cumprir e fazer cumprir a lei orgânica, as leis da União, do Estado e do município, exercer seus mandatos sob inspiração do patriotismo, da lealdade, da honra e do bem comum,

Procedido o juramento, eu os declaro empossados na forma da lei. Solicito à secretária da mesa, vereadora Fernanda Eduarda da Silva, para que proceda ao acolhimento das assinaturas dos senhores vereadores e vereadoras mirins no livro de presenças.

Convido os vereadores mirins, líderes de bancada, João Miguel Moreira Melo, Joana Maria Baiotto e Davi Franco, para que conduzam até a frente da mesa oficial a excelentíssima prefeita mirim Amália Tonon Pontes e o vice-prefeito mirim Matheus dos Santos Pazinato, para que procedam ao juramento com o braço direito estendido.

prometem cumprir e fazer cumprir a lei orgânica, as leis da União, do Estado e do município, exercer os seus mandatos sob a inspiração do patriotismo, da lealdade, da honra e do bem comum? Pode ser. Procedido o juramento, eu os declaro empossada na forma da lei e convido para fazer parte da mesa oficial.

Dando sequência aos trabalhos dessa sessão solene em homenagem ao Dia da Criança, conforme a Lei Municipal número 4.841/19, do dia de 25 de julho, passamos de imediato ao pequeno expediente para cada vereador. Primeiro vereador inscrito, Davi Franco.

0: Excelentíssimo presidente, senhor Anderson Milanese da Costa, excelentíssima presidente Mirim, excelentíssimo prefeito, senhor Leandro Carafini Veneral, excelentíssima prefeita Mirim, e cumprimentando aos demais colegas vereadores mirins, diretores, professores, familiares e assistência e imprensa. Eu, Davi Franco, do Colégio Estadual Glauco Nunes, apresento a proposta de incentivo à leitura e valorização da biblioteca escolar. A ideia é tornar a biblioteca um espaço mais atrativo e presente na rotina dos alunos, incentivando o hábito da leitura de forma prazerosa. A leitura é muito importante na infância e na adolescência, pois ajuda a desenvolver a imaginação, o vocabulário, a concentração, a interpretação e a capacidade de se comunicar. Uma criança que lê hoje se torna um adulto que pensa, cresce e contribui com a sociedade amanhã. Para isso, proponho um cantinho literário na escola, rodas de leitura com trocas de livros, respeitando a orientação e a faixa etária de cada aluno, disponibilidade de fazer pesquisas nos livros da biblioteca, diminuindo respostas rápidas e prontas, para aproximar os alunos dos livros e instigar a pensar e desenvolver o real aprendizado. Como vereador Mirim, quero ajudar a construir uma escola onde todos tenham voz, oportunidades de aprender e acesso a novos conhecimentos, acreditando que a leitura é fundamental para isso. Parabéns a todas as crianças pela passagem do nosso dia. Muito obrigado.
1: João Miguel Moreira Melo.

Excelentíssimo senhor Anderson Milanese da Costa, excelentíssimo prefeito senhor Leandro Carafini Veneral, excelentíssima prefeita Mirinha Malha Tonon Pontes, cumprimentando aos senhores, estendo meus cumprimentos a todas as autoridades presentes e demais colegas, vereadores mirins, diretores, professores, familiares, assistência e imprensa. Eu, João Miguel Moreira Melo, aluno da Escola Municipal de Ensino Fundamental Clemente Corvalão, sinto-me feliz e honrado por estar presente nesta sessão solene, trazendo um pouco do trabalho que desenvolvemos ao longo deste ano por meio do nosso projeto pedagógico de leitura Ler é Crescer. O projeto nasceu de uma certeza que temos enquanto escola: a leitura transforma vidas. Ler é conhecer novos mundos, descobrir histórias, desenvolver a imaginação,

ampliar conhecimentos e aprender a olhar a realidade com mais atenção e criticidade. Por isso, de março a novembro de 2026, nossos estudantes de educação infantil e do ensino fundamental estão participando de diferentes momentos de leitura, como rodas de leitura, contação de história, leitura individual e coletiva, interpretação de textos, produção escrita, poema, história em quadrinhos, dramatização e outras atividades. Também criamos a hora da leitura, um momento especial dentro da rotina escolar para que nossos alunos possam ter contato com os livros e descobrir que a leitura pode ser, além de aprendizagem, uma experiência de prazer e encantamento. Nosso objetivo não é apenas fazer com que nossos estudantes leiam mais. Queremos formar leitores que pensem, questionem, imaginem, criem e tenham voz. E é justamente por isso que este momento das autoridades mirins tem um significado tão especial. Quando permitimos que nossas crianças e adolescentes ocupem espaços de participação, de diálogo e de cidadania, estamos. Dá para ver. Que eles também fazem parte da construção do futuro do nosso município. Hoje eles estudam. Amanhã poderão ser professores, médicos, agricultores, empresários, servidores públicos, artistas, líderes comunitários ou até mesmo estar sentado nesta mesma câmara tomando decisões importantes para a nossa cidade. Por isso acreditamos que educar é preparar para o futuro, mas também é dar voz ao presente. Porque ler é crescer, aprender é transformar e participar é começar a construir o futuro. Muito obrigada.

0: Fernanda Eduarda da Silva.
1: Excelentíssimo presidente, senhor Anderson Milanese da Costa, excelentíssima presidente Mirim, excelentíssimo prefeito, senhor Leandro Carafini Veneral, excelentíssima prefeita Mirim, e cumprimentando aos senhores, estendo meus cumprimentos a todas as autoridades presentes e demais colegas vereadores mirins, diretores, professores, familiares, assistência e imprensa. Eu, Fernanda Eduarda da Silva, aluna do Colégio Estadual Blau Nunes, tenho a honra de representar o vereador Neco, Eberson José Saggiorato, como autoridade mirim. Santa Bárbara do Sul é o nosso lar. É aqui que estudamos, crescemos, fazemos amizades e construímos nossos sonhos. Por isso, acredito que todos nós podemos contribuir para tornar o nosso município um lugar cada vez melhor. Um dos assuntos que considero muito importante é a educação. Como estudante da rede estadual, acredito que precisamos olhar com carinho para todos os nossos alunos, tanto das escolas municipais quanto das escolas estaduais. É importante buscar recursos para garantir materiais adequados, espaços seguros e bem cuidados, acesso à tecnologia, atividades que contribuam para a aprendizagem e melhores condições para professores, funcionários e estudantes. Também precisamos falar sobre a saúde, que é essencial para a qualidade de vida de toda a nossa comunidade. É importante buscar investimentos para melhorar a estrutura e os equipamentos de saúde do município, fortalecer o atendimento à população e garantir melhores condições de trabalho para os profissionais que cuidam de nós todos os dias. Além disso, precisamos valorizar ações de prevenção, saúde mental, alimentação saudável, atividade física e acompanhamento das crianças e dos adolescentes. Na nossa escola, tivemos uma ação muito especial durante o Setembro Amarelo, voltada à valorização da vida e à saúde mental dos alunos. Por meio de um mural, sementes de girassol e recadinhos de carinho e esperança, transmitimos uma mensagem importante: ninguém está sozinho e a vida é o que mais importa. Essa experiência mostrou como pequenas atitudes de cuidado, acolhimento e solidariedade podem fazer a diferença na vida de alguém. Acredito que ações como essa devem ser valorizadas e incentivadas, pois cuidar da saúde também significa cuidar dos sentimentos, ouvir, acolher e estar presente para quem precisa. Como autoridade mirim, quero representar não apenas a minha escola, mas também ser uma voz dos estudantes e dos jovens de Santa Bárbara do Sul. Quero contribuir trazendo ideias, ouvindo as necessidades dos nossos colegas e mostrando que nós, crianças e adolescentes, também podemos participar da construção de uma cidade melhor. Acredito que, quando educação, saúde, respeito, valorização da vida e participação caminham juntos, conseguimos construir um município com mais oportunidades para todos, onde cada criança e cada adolescente se sinta acolhido, ouvido e valorizado. Muito obrigada pela atenção e pela oportunidade de estar aqui hoje. É uma honra poder representar os jovens e contribuir, mesmo sendo tão jovem, para pensar no futuro da nossa querida Santa Bárbara do Sul. Parabéns a todas as crianças pela passagem do nosso dia. Muito obrigada.

0: Excelentíssimo presidente, senhor Anderson Milanese da Costa. Excelentíssima presidente Mirim. Excelentíssimo prefeito, senhor Leandro Carafini Veneral. Excelentíssimo vice-prefeito Paulo Roberto Dal Castel. Cumprimentando aos senhores, estendo meus cumprimentos a todas as autoridades presentes e demais colegas vereadores Mirins. Diretores, professores, familiares, assistência e imprensa. Eu, Felipe Martins Pinheiro, aluno da Escola Municipal do Ensino Fundamental Padre Lourenço Bossi, quero inicialmente desejar uma ótima tarde a todos os presentes. Sinto uma enorme alegria e satisfação em estar aqui hoje, representando esta escola. Para mim, este momento é muito especial e gratificante, pois fazer parte desta comunidade escolar e ter a oportunidade de representá-la significa muito. Cada pessoa que passa por esta escola deixa um pouco de si e, ao mesmo tempo, leva consigo experiências, aprendizados, amizades e lembranças que permanecerão para sempre. O tema do projeto deste ano do nosso educandário é educar em valores e virtudes, cultivando e semeando valores. Esta escola educa com valores e virtudes, cultivando e semeando princípios que vão muito além da sala de aula. Aqui construímos não apenas conhecimentos, mas também vínculos, amizades, histórias e momentos que levaremos para toda a vida. Aqui aprendemos a respeitar, a amar, a colaborar e a ajudar uns aos outros. Aprendemos que juntos podemos tornar nossa convivência mais feliz e harmoniosa, com responsabilidade, honestidade, solidariedade e humildade. Construímos todos os dias um mundo melhor, na escola, em casa e também na nossa comunidade. Por isso é uma grande honra poder representar esta escola e fazer parte de uma história que é construída por todos nós. Muito obrigado e uma ótima tarde a todos. Parabéns a todas as crianças pela passagem do nosso dia. Muito obrigado.
1: Gabriele Weidmann.

0: Excelentíssimo presidente, senhor Anderson Milanese da Costa. Excelentíssima presidente Mirim. Excelentíssimo prefeito, senhor Leandro Carafini Veneral. Excelentíssima prefeita Mirim. E cumprimentando aos senhores, estendo meus cumprimentos a todas as autoridades presentes e demais colegas vereadores Mirins, diretores, professores, familiares, assistência e imprensa. Eu, Gabriele Weidmann, aluna da Escola Municipal de Ensino Fundamental Bom Pastor. Inicialmente, quero desejar a todos uma excelente tarde. É com muita felicidade e orgulho que estou aqui hoje, tendo a oportunidade de participar desse momento tão importante. Para mim, é uma grande honra estar aqui e me sinto muito feliz por viver essa experiência, que ficará guardada com muito carinho em minha memória. Este momento representa muito mais do que estar aqui falando, pois significa aprender, compartilhar ideias e mostrar que nós, crianças, também podemos contribuir para uma sociedade melhor. O projeto da nossa escola é Família e Escola Resgatando Valores, pois acreditamos que, quando a família e a escola caminham juntas, podemos construir um mundo melhor, com mais respeito, amor, amizade, responsabilidade, honestidade e solidariedade. A família é o nosso primeiro lugar de aprendizagem, onde aprendemos a amar, respeitar e cuidar uns dos outros. Na escola, fortalecemos esses ensinamentos, aprendemos a conviver com as diferenças, a compartilhar, a ouvir e a respeitar nossos colegas e professores. Resgatar valores é lembrar que pequenas atitudes fazem parte e fazem uma grande diferença. Dizer por favor, obrigada, desculpe, ajudar quem precisa, cuidar do meio ambiente, respeitar os mais velhos e tratar todas as pessoas com carinho e educação. Como autoridade Mirim, quero convidar cada família, cada aluno e toda a comunidade escolar a fazer parte dessa missão. Juntos, podemos ensinar pelo exemplo e mostrar que um mundo melhor começa com as nossas atitudes de todos os dias. Família e escola unidas, educando com amor e resgatando valores para construir um futuro melhor. Muito obrigado a todos pela atenção por fazerem parte desse momento tão especial. Parabéns a toda criança pela passagem do nosso dia. Muito obrigada.
1: Davi Luiz Moura Prestes.

0: Excelentíssimo Presidente Senhor Anderson Milanese da Costa, Excelentíssimo Presidente Mirim, Excelentíssimo Prefeito Senhor Leandro Carafini Veneral, Excelentíssima Prefeita Mirim, e cumprimentando aos senhores, estendo meus cumprimentos a todas as autoridades presentes e demais colegas vereadores mirins, diretores, professores, familiares, assistência e imprensa. Eu, Davi Luiz Moura Prestes, aluno da Escola Municipal de Ensino Fundamental Egídio Vessia, enfatizo a importância do projeto coletivo da minha escola, Tecnologia com Propósito, o uso consciente das mídias na escola e na vida. As mídias digitais fazem parte do cotidiano das crianças e adolescentes desde muito cedo, influenciando comportamentos, relações sociais, formas de comunicação e acesso à informação, tanto no ambiente escolar quanto fora dele. Esse projeto tem como objetivo promover o uso consciente, crítico, ético e responsável das mídias digitais pelos estudantes, compreendendo seus benefícios e riscos, tanto na escola quanto na vida cotidiana, fortalecendo a cultura de que o uso do celular no ambiente escolar é permitido quando mediado pedagogicamente pelo professor. Queremos aprender a usar a tecnologia de forma consciente e responsável, aproveitando tudo o que ela pode nos ensinar e oferecer, mas sempre com respeito, cuidado e equilíbrio. Afinal, a tecnologia faz parte do nosso presente e estará cada vez mais presente no nosso futuro. Parabéns a todas as crianças pela passagem do nosso dia. Muito obrigado.
1: Lívia Martins.

Excelentíssimo presidente, senhor Anderson Milanese da Costa. Excelentíssima presidente Mirim. Excelentíssimo prefeito, senhor Leandro Carafine Vereal. Excelentíssima prefeita Mirim. E cumprimentando aos senhores, estendo meus cumprimentos a todas as autoridades presentes e demais colegas vereadores, mirins, diretores, professores, familiares, assistência e imprensa. Eu, Lívia Martins, aluno do quinto ano da Escola Estadual de Ensino Fundamental 19 de novembro, estou muito feliz por estar aqui hoje, representando minha escola e podendo falar sobre dois projetos que fazem parte da nossa vida e nos ensinam coisas muito importantes. Um deles fala sobre cuidar do meio ambiente. Na escola, aprendemos que a natureza está presente em tudo. No ar que respiramos, na água que bebemos, nas árvores, nos animais e nos lugares onde vivemos. Por isso, aprendemos que cuidar do meio ambiente não é responsabilidade dos adultos somente. Nós, crianças, também podemos fazer a nossa parte. Aprendemos, por exemplo, sobre a importância de separar corretamente o lixo quando colocamos cada resíduo no lugar certo. Ajudamos a diminuir a poluição e cuidamos melhor do nosso planeta. Também aprendemos que atitudes simples podem fazer uma grande diferença. Não desperdiçar água, cuidar das plantas, não jogar lixo no chão, reutilizar materiais, manter nossa escola limpa e bonita. E tem uma coisa que eu acho muito importante: não precisamos esperar crescer para começar a cuidar do mundo. Podemos começar agora. Outro projeto que faz parte da nossa escola é o trabalho sobre sonhos e profissões. Às vezes, quando alguém pergunta o que queremos ser quando crescer, nós ainda não sabemos. E tudo bem. Tem criança que sonha em ser médica, professor, veterinário, jogador, policial, bombeiro, agricultor, engenheiro, artista. São muitos sonhos e muitos caminhos diferentes. Na nossa escola, temos a oportunidade de conhecer profissões e imaginar como poderá ser o nosso futuro. E aprendemos que o sonho pode começar pequeno, mas crescer muito quando existe estudo, dedicação e vontade de aprender. Acho que esses dois projetos têm algo muito bonito em comum. Um nos ensina a cuidar do lugar onde vivemos. Outro nos ensina a acreditar no lugar que podemos chegar. Por isso, quero deixar uma mensagem para todas as crianças: que a gente nunca pense que é pequeno demais para fazer a diferença. Uma atitude de carinho pode melhorar o nosso mundo. Um sonho pode mudar o nosso futuro. E quando muitas crianças acreditam, aprendem e fazem a nossa parte, podemos transformar muitas coisas. Nesse dia da criança, desejo que nunca nos faltem curiosidade para aprender, coragem para tentar e sonhos para acreditar. Parabéns a todas as crianças pelo nosso dia. Muito obrigada.

Excelentíssimo Presidente Sr. Anderson Milanese da Costa, Excelentíssima Presidente Mirim, Excelentíssimo Prefeito Sr. Leandro Carafini Veneral, Excelentíssima Prefeita Mirim, e cumprimentando aos senhores, estendo meus cumprimentos a todas as autoridades presentes e demais colegas vereadores mirins, diretores, professores, familiares, assistência e imprensa. Eu, Joana Maria Baiotto, aluna da Escola Municipal de Ensino Fundamental Egídio Vésia, ressalto em minhas palavras a importância do projeto coletivo da minha escola. Tecnologia com propósito, o uso consciente das mídias na escola e na vida. Hoje, as mídias digitais fazem parte da nossa vida. Nós, crianças e adolescentes, usamos celulares, computadores e outras tecnologias para aprender, conversar, pesquisar e também para nos divertir. Por isso, é importante aprendermos a usar essas ferramentas com responsabilidade, respeito e consciência, sabendo aproveitar os benefícios da tecnologia, mas também reconhecendo os seus riscos. Na escola, o celular pode ser um importante aliado para aprender quando utilizado com a orientação dos professores e com objetivos educativos. Queremos aprender não apenas a usar a tecnologia, mas a fazer boas escolhas, respeitar as outras pessoas e usar o mundo digital de forma ética e responsável. Parabéns a todas as crianças pela passagem do nosso dia. Muito obrigada.

Passamos ao espaço destinado ao grande expediente, onde farão uso da palavra os líderes de bancada. Vereador João Miguel Moreira Melo.

0: Neste Dia da Criança, quero parabenizar cada criança de nossa querida Santa Bárbara do Sul. Vocês são o futuro da nossa cidade, cheios de sonhos, esperança e muito talento. Como vereador mirim da Escola Municipal Clemente Corvalão, me sinto honrado em representar vocês e lutar por um lugar onde todos possam crescer felizes, aprender bastante e brincar com segurança. Que este dia seja repleto de alegria, diversão e carinho. Nunca deixem de sonhar e acreditar no poder das suas ideias, pois vocês são especiais e têm muito a contribuir para um mundo melhor. Feliz Dia da Criança. Com carinho, João Miguel Moreira Melo, vereador mirim da Escola Mente Corvalão. Parabéns a todas as crianças. Muito obrigado.
1: Vereadora Joana Maria Baiotto.

0: Reitero minha saudação inicial. Neste momento, vou ler uma mensagem pelo nosso dia. Hoje queremos aproveitar este momento para fazer uma homenagem muito especial a todas as crianças. Ser criança é descobrir o mundo com curiosidade, aprender coisas novas, fazer amizades, brincar, imaginar e sonhar. É olhar para a vida com encanto e acreditar que tudo é possível. Mas ser criança também é ter o direito de ser cuidada, protegida, respeitada e, principalmente, de ter a oportunidade de viver uma infância feliz. Nós, crianças, temos muito a aprender, mas também temos muito a ensinar. Temos ideias, sonhos, sentimentos e opiniões que merecem ser ouvidos. Afinal, somos nós que, um dia, ajudaremos a construir o futuro. Que nenhuma criança deixe de sonhar por falta de oportunidades. Que nunca falte um abraço, uma palavra de carinho, um espaço para brincar e alguém que diga: você é capaz. Que possamos guardar para sempre aquilo que existe de mais bonito na infância: a alegria de brincar, a coragem de imaginar, a vontade de aprender e a esperança de fazer do mundo um lugar melhor. E que nós, crianças, nunca nos esqueçamos de que nossos sonhos têm valor, nossa voz importa e que cada um de nós pode fazer a diferença. Esta é a nossa homenagem a todas as crianças, que tenham sempre motivos para sorrir, coragem para sonhar e liberdade para serem exatamente.
1: Vereador Davi Franco.

Reitero minha saudação inicial. Neste momento vou ler uma mensagem pelo nosso dia. É com muita alegria e emoção que participo desta solenidade de posse como autoridade mirim. Este é um momento muito especial, que representa não apenas uma responsabilidade, mas também uma oportunidade de aprender, participar e contribuir para a nossa comunidade. Assumir este papel significa representar outras crianças e mostrar que nós também temos voz, ideias e sonhos.

0: Queremos ser ouvidos e participar da construção de um lugar cada vez melhor para todos. Neste momento tão importante, também quero lembrar o Dia das Crianças. Uma data que nos convida a celebrar a infância, a alegria e os sonhos de todas as crianças. Ser criança é ter o direito de brincar, estudar, fazer amigos, receber carinho e crescer em um ambiente seguro e cheio de oportunidades. Toda criança merece respeito, proteção e a chance de acreditar no futuro. Que esta solenidade nos lembre que as crianças não são apenas o futuro. Nós também fazemos parte do presente. Com nossas ideias, nossa criatividade e nossa vontade de aprender, podemos ajudar a transformar nossa comunidade. Agradeço a todos que confiaram em nós e tornaram esse momento possível. Espero cumprir esta missão com responsabilidade, respeito e muita dedicação. Que possamos continuar aprendendo, brincando, sonhando e, principalmente, acreditando que podemos fazer a diferença. Muito obrigado e feliz Dia das Crianças a todas as crianças.
1: Oportuniza a palavra às autoridades da mesa oficial e informa que o excelentíssimo senhor prefeito Leandro Carafini Veneral e o excelentíssimo senhor vice-prefeito Paulo Roberto Del Castel farão seu pronunciamento logo mais, após a transmissão de faixa das autoridades mirins. Excelentíssimo vice-prefeito mirim Mateus do Santo Pazinato.
2: Excelentíssimo presidente senhor Anderson Milanese da Costa, excelentíssima presidente mirim, excelentíssimo prefeito senhor Leandro Carafini Veneral, excelentíssima prefeita mirim, e cumprimentando aos senhores, estendo meus cumprimentos a todas as autoridades presentes e demais colegas vereadores mirins, diretores, professores, familiares, assistência e imprensa. Eu, Mateus dos Santos Pazinato, aluno do sexto ano da Escola Estadual de Ensino Fundamental, 19 de novembro, quero aproveitar esse momento para dizer que é uma satisfação participar desse momento tão importante, que valoriza a participação das crianças na vida da nossa comunidade e mostra que a cidadania se aprende desde cedo. Que este evento seja marcado por aprendizado, responsabilidade, respeito e muitas boas ideias. Parabenizo todos os envolvidos, especialmente as crianças que são o motivo principal desse momento e que hoje representam o futuro de nossa cidade. Quero deixar uma mensagem especial para todas as crianças, principalmente neste dia tão bonito em homenagem ao seu dia. Ser criança é poder brincar, correr, dar risadas, fazer amigos, descobrir coisas novas e também ter muitos sonhos. Mas ser criança também é aprender. Todos os dias, quando vamos para a escola, aprendemos alguma coisa nova. Às vezes, uma atividade é difícil, às vezes erramos ou não conseguimos entender de primeira. Mas isso não significa que não somos capazes. Significa apenas que precisamos tentar mais uma vez. Por isso, quero dizer para todas as crianças: não tenho medo de errar. O erro também faz parte da aprendizagem. Não tenho medo de perguntar. Não tenho vergonha de dizer que ainda não entenderam. E nunca deixe de acreditar em vocês mesmos. O estudo pode abrir muitas portas e ajudar a transformar o sonho em realidade. Talvez hoje a gente ainda não saiba exatamente o que é ser quando crescer. E não tem problema. O importante é continuar aprendendo, descobrindo nossos talentos e acreditando que podemos chegar cada vez mais longe. Também quero lembrar que ninguém precisa caminhar sozinho. Na escola temos professores que nos ensinam, em casa, famílias que nos apoiam e na vida, amigos que tornam nossos dias mais felizes. Então, nesse Dia da Criança, desejo que todas as crianças tenham muitos motivos para sorrir, brincar, aprender e sonhar. Que tenham coragem para tentar, força para continuar e esperança para acreditar. E se algum dia disser que vocês não conseguem, lembre-se, vocês ainda estão criando e escrevendo a história de quem vão ser. O futuro não está pronto. Nós vamos construí-lo. Um dia de cada vez, com nossas escolhas, nossos estudos, nossos sonhos e nossas atitudes. Sonhem, estudem, aprendam, sejam curiosos, sejam bons uns com os outros. E acredito que vocês podem fazer coisas incríveis. Porque somos crianças hoje, mas somos aqueles que vão ajudar a construir o mundo de amanhã. Muito obrigado.
1: Excelentíssima Prefeita Mirim Amália Tunon Pontes.
3: Excelentíssimo Presidente, Sr. Anderson Milanês da Costa, Excelentíssima Presidente Mirim, Excelentíssimo Prefeito, Sr. Leandro Carafini Veneral, Excelentíssimo Vice-Prefeito, Paulo Roberto Dal Castel, cumprimentando aos senhores, estendo meus cumprimentos a todas as autoridades presentes e demais colegas vereadores mirins, diretores, professores, familiares, assistência e imprensa. Eu, Amália Tunon Pontes, aluna da Escola Padre Lourenço Bossi, primeiramente quero desejar uma ótima tarde a todos os presentes. Tenho a alegria e a honra de estar aqui hoje, pois isso tudo é muito gratificante para mim. Quero dizer também que esse momento tem um significado muito especial, pois estou ocupando o mesmo lugar que meu irmão Nicolas ocupou há 4 anos atrás. Hoje, quero deixar uma mensagem especialmente para todas as crianças. Ser criança é uma das fases mais bonitas da nossa vida. É brincar, aprender, fazer amizades, descobrir coisas novas, sonhar e acreditar que podemos conquistar nossos sonhos. Quero que todos vocês alcancem seus objetivos, pois eu sei que todos têm grandes potenciais e que podem chegar muito longe. Mas, enquanto aproveitamos tudo que a infância tem de bonito, existe uma coisa que nunca podemos esquecer. Valorizar e respeitar aqueles que caminham ao nosso lado todos os dias. Nossos pais são nossos primeiros heróis. São eles que cuidam de nós, nos ensinam, nos protegem, trabalham e fazem de tudo para que possamos ter uma vida melhor. Muitas vezes, nem percebemos tudo o que eles fazem por nós. E nossos professores também. Eles têm a missão de nos ensinar, mas também nos incentivam, têm paciência, acreditam em nós e nos ajudam a descobrir aquilo que somos capazes de fazer. Por isso, quero fazer um pedido a todas as crianças. Valorizem seus pais, respeitem seus professores e nunca deixem de agradecer por tudo que eles fazem por vocês. Que possamos aproveitar nossa infância, estudar, brincar, sonhar e crescer levando os ensinamentos daqueles que tanto nos amam e acreditam em nós. Feliz Dia das Crianças! Que nunca nos faltem sonhos, sorrisos, carinhos e pessoas especiais para caminhar ao nosso lado. Quero que esse Dia das Crianças e todos os outros sejam iluminados e cheios de alegria. Parabéns a todas as crianças pela passagem do nosso dia. Muito obrigada!
1: Excelentíssimo senhor Anderson Milanese da Costa.
4: Boa tarde a todos. Quero cumprimentar a presidenta da presidenta, né, dessa casa, a prefeita, o vice-prefeito e as autoridades mirim que aqui se fazem presente. Quero agradecer a presença do prefeito, agradecer a toda a comunidade que aqui se faz presente, a imprensa escrita e falada, os secretários que aqui fazem presente. Isso é uma honra ver a casa cheia. Nos dias das reuniões que a gente faz aqui, sempre é um vazio. Então hoje é um momento delicado, um momento muito feliz de nós estar comemorando o Dia das Crianças, né? E nessa sessão solene. Parabéns, crianças. Vocês estudaram para chegar aqui. E eu vi aqui, ó, as mulheres estão, as meninas estão ganhando dos guris, né? Será que estão estudando mais? Se fosse hoje a composição da Câmara de Vereadores, seria mais mulheres, né, Janete? Então, estão representando bem aí, os guris vão ter que estudar mais para chegar. Então, os parabéns a vocês. Eu vou deixar você rápido E vou deixar uma mensagem para vocês. E quero dizer para vocês, continuem assim, vocês são os futuros nossos. Amanhã depois, de repente, são vocês que estarão ocupando a cadeira oficial mesmo dessa casa aqui, que é a casa do povo. Queridas autoridades mirins, hoje vocês nos ensinam que o futuro começa com os sonhos das crianças. Que nunca faltem coragem e vontade de fazer a diferença.

0: Feliz Dia das Crianças. Muito obrigado.
1: Informa aos presentes também que essa presidência deseja fazer o uso da palavra.

Excelentíssimo presidente, senhor Anderson Milanese da Costa. Excelentíssimo presidente. Oxi. Excelentíssimo prefeito, senhor Leandro Carafini Veneral. Excelentíssima prefeita Mirim Amália Tonon Pontes. Cumprimentando aos senhores e tendo meus cumprimentos a todas as autoridades presentes e demais colegas vereadores mirins, diretores, professores, familiares, assistência e imprensa. Eu, Alice da Silva Vargas, aluna da Escola Municipal de Ensino Fundamental Clemente Corvalão, venho nesse dia especial celebrar o nosso dia. Criança de Santa Bárbara do Sul, que representa a esperança, a alegria e o futuro de nossa comunidade. Ser um vereador mirim é muito mais do que ocupar uma cadeira na Câmara de Vereadores. É uma oportunidade de aprender sobre cidadania, responsabilidade, respeito e participação. É entender que todos nós temos direitos, mas também temos deveres. É aprender a ouvir o outro, respeitar opiniões diferentes, cuidar da nossa escola, das nossas praças, das nossas ruas e, principalmente, cuidar das pessoas que fazem parte de nossa comunidade. Hoje vocês têm uma voz que merece ser ouvida. A participação de cada criança é importante para construirmos uma Santa Bárbara do Sul cada vez melhor, onde todos possam estudar, brincar, sonhar e ter oportunidades para crescer. Que vocês nunca tenham medo de apresentar ideias, fazer perguntas e sonhar grande. Muitas das grandes transformações começam justamente com uma pequena ideia e alguém que teve coragem de falar. Que experiência como vereador Mirim ensine que cidadania começa com pequenas atitudes: respeitar, ajudar, ouvir, cuidar e participar. E que, quando crescermos, possamos olhar para trás e lembrar com orgulho: eu também participei da construção da história da minha cidade. Que nunca faltem sonhos, esperança, conhecimento e coragem para transformar sonhos em realidade. Parabéns a todas as crianças pela passagem do nosso dia. Muito obrigada.

Passa agora a palavra ao presidente do Poder Legislativo, vereador Anderson Milanese da Costa, para que dê prosseguimento a esta sessão solene.

Assumo os trabalhos dessa sessão solene e passo a chamada nominal para a entrega do troféu a todas as autoridades mirins que será entregue, né, pela autoridade titular pela participação nessa sessão solene em homenagem ao Dia da Criança. Peço licença para realizar a entrega à Alice da Silva Vargas como presidente mirim do Poder Legislativo.

Finalmente, para receber a honraria. A prefeita Mirim Amália Tonão Prestes para receber o troféu do excelentíssimo prefeito municipal, senhor Leandro Carafini Veneral.

É meio apertado o lugarzinho, mas é o lugar melhor para ser feito é a própria Câmara de Vereadores, né? Quebrando um pouco o protocolo aqui. O vice-prefeito Mirim Matheus dos Santos Pazinato para receber o troféu do excelentíssimo vice-prefeito municipal, senhor Paulo Roberto da Castelo.

Joana Maria Baiotto, vereadora Mirim, para receber o troféu do vereador Antônio Carlos Brizola Maciel Santos.

Comunico a toda a comunidade Santa Barbarense, em especial as autoridades mirins, para participar da reunião ordinária do Poder Legislativo de Santa Bárbara do Sul, que será realizada no dia 26 de outubro, segunda-feira, às 20 horas, nessa Casa Legislativa. E antes de finalizar a presente sessão, para que, em pé, acompanhamos o hino Rio Grandense.

0: Agradeço a presença dos senhores vereadores e vereadora e agradeço aos vereadores e vereadoras Mirim, autoridades titulares e autoridades Mirim, assistência e a Deus pela nossa proteção. E convido todos aqui presentes para acompanhar a transmissão do cargo de prefeito municipal Mirim e vice-prefeito Mirim, que será realizado no gabinete do prefeito do Poder Executivo. Nada mais havendo a tratar, declaro encerrada a presente sessão solene. Fiquem todos com Deus.
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3: 15h28.
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2: 15 horas e 47 minutos.
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0: Rogério, a coisa vem cada vez ficando pior.
1: Ah, tu tá louco, tio, tu tá louco.
2: Menos mal que nascemos no tempo que os homens gostavam de mulher, né?
0: Inclusive, não aflochemos nem no lançante.

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5: 17 horas e 2 minutos.
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Boa tarde, Santa Bárbara do Sul, boa tarde, grande região. Está começando agora mais um Conexão Regional deste 15 de outubro de 2026, quinta-feira. Quinta-feira de tempo encoberto aqui em Santa Bárbara do Sul, a nossa rainha das coxilhas. A temperatura média em nossa região está na marca de 20 graus. 20 graus a temperatura. Expectativa em relação à conduta do tempo para o dia de hoje, restante do dia de hoje. Também para sexta-feira, já de olho no final de semana, né? Hoje pela manhã nós já percebíamos um novo alerta, ontem à tarde inclusive, um novo alerta do INMET para a possibilidade de temporais em algumas regiões do estado do Rio Grande do Sul, né? E quando a gente vê essas previsões de temporais, a gente fica preocupado, fica até certo ponto perturbado, né? Naquela expectativa sempre positiva de que chuva de granizo, ventos que já se registraram inclusive aqui em nossa cidade, municípios próximos a Santa Bárbara do Sul, não ocorram, né? Como já aconteceu no decorrer deste ano mais de uma vez, onde as nossas residências foram prejudicadas com os fortes granizos de porte grande, inclusive danificando telhado de muitas residências, que inclusive algumas até hoje ainda não conseguiram se reestabelecer. Mas daqui a pouco nós vamos atualizar a previsão do tempo e vamos ficar na torcida, na sempre expectativa de que nada de voraz, nada de extremamente anormal nas condições do tempo venha a nos prejudicar. Notícias locais, regionais, estaduais, nacionais e internacionais, as notícias das últimas horas passando aqui pela frequência 97.9 FM da Rádio Blau Nunes de Santa Bárbara do Sul. Olha, hoje pela manhã, Olho Vivo com muitas informações, muitas notícias, trouxe dentre o bloco de informações, que foram vários, né? Uma entrevista com a secretária de Educação do município de Santa Bárbara do Sul, professora Andréia. Nós vamos trazer um trecho dessa entrevista aqui, de forma a valorizar todos os professores. E em razão de que hoje é o Dia do Professor, uma data muito especial, e daqui a pouco nós vamos falar mais sobre isso. Olha, também várias informações chegam em nossa redação nesse exato momento. Operação Mãe do Crime, Polícia Civil cumpre 5 mandados de prisão na cidade de Passo Fundo, distante em torno de 90 quilômetros aqui de Santa Bárbara do Sul, né? Olha, também muitas informações, mandados judiciais foram cumpridos após os investigados violarem as ordens de distanciamento e tentarem contato com as ex-companheiras. Isso tudo em destaque na cidade de Carazinho, na tela de informações das fontes informativas da cidade de Carazinho, onde uma polícia civil prendeu 2 homens por descumprimento de medidas protetivas, inclusive na cidade de Sarandi. E olha, também um padrasto recebeu pena de 10 anos de reclusão por agressões diretas. Mãe foi condenada a 4 anos de detenção por omissão. Ou seja, mãe e padrasto são condenados por tortura de crianças de menos de 3 anos na cidade de Casca, no Rio Grande do Sul. E ainda, muitas ocorrências policiais a nível regional, suspeitos fugiram de motocicleta e foram capturados em uma residência da rua Sergipe. Faca e roupas usadas no crime foram apreendidas através de uma ação da Brigada Militar, que prendeu uma dupla armada após assalto no centro da cidade de Carazinho. Olha, também outras informações a nível de região em Ibirubá, aliás, em Colorado, melhor dizendo. O CRAS de Colorado reinaugurou um novo prédio e amplia acolhimento à comunidade. A assistência social, então, está aí, né, fazendo a sua parte. São notícias e informações
A nível regional, a Brigada Militar localizou um veículo abandonado durante a ação contra abigeato. Exatamente, você sabe o que é abigeato? Se você não sabe, daqui a pouco nós vamos falar mais sobre isso. Exatamente, através da Brigada Militar. Né? Vamos falar mais sobre isso também. Olha, em destaque no segmento rural... Queijos do Paraná somam 667 medalhas em premiações, ou seja, qualidade na produção deste derivado do leite, que é um alimento muito importante. Também no Paraná, um caminhão com suínos tombou na rodovia, uma imagem chocante, muitos suínos espalhados pelo local. Muito triste isto, né? E atenção, fim da escala 6x1 no agronegócio Faesp alerta para impactos. Daqui a pouco nós vamos falar sobre esta notícia importante, reflexo do fim da escala 6x1, né? Que agora passa para uma nova fase. E ainda por aqui, as notícias relacionadas... A nossa grande região, a região do Alto Jacuí, região do Planalto Médio e outras regiões, sempre em atenção aqui o Conexão Regional. Olha, atenção, hein? O cidadão foi testar uma moto e fugiu com a moto. Uma Honda foi furtada ali na cidade de Erechim e pode estar na região de Machadinho, São José do Ouro, como pode ter vindo para outras regiões, né? Então daqui a pouquinho nós vamos saber sobre isso, como é que isso aconteceu. E esse tipo de notícia, esse tipo de fato fica como alerta, né? Porque o que tem de tentativa de golpe no nosso país, na nossa região, no nosso estado, não é pouco, não é pouco mesmo. Polícia apreende 103 mil reais e 10 mil dólares em investigação sobre furto em residência de Pelotas. Entre joias, produtos comprados após o crime na casa de uma mulher de 52 anos. Fartura de dinheiro, furto de um crime, hein? 103 mil reais a polícia apreendeu e mais 10 mil dólares numa residência na cidade de Pelotas, aqui no Rio Grande do Sul. E a mãe que ficou 8 dias presa em Santa Maria por equívoco da justiça é absolvida, a defesa pede 150 mil reais de indenização. Olha, quando ocorrem essas barbaridades de pessoas que ficam presas 1 ano, 2 anos, né? Nós não sabemos como é o clima lá dentro da penitenciária, lá dentro da cadeia. A gente sabe que é um clima completamente atípico, hostil, de muita dificuldade, né? E aí o que que acontece? Quando o bandido ele é preso e ele deve pelo crime, a sociedade fica faceira quando isso acontece, né? Pelas necessidades que se passa lá, como essas necessidades, a ideia é compensar, é botar na cadeia do delinquente que o crime não compensa. Agora, quando uma pessoa vai para a cadeia e não deveria estar na cadeia, 150 mil reais de indenização é uma merreca, é uma mixaria. Imagine você ficar preso em todo aquele ambiente de penitenciária, de cadeia, né? Sabendo que você não deve, que você não deveria estar ali. Como é que você passa a noite? Como é que essa pessoa, o que que essa pessoa pensa durante a noite e pensa durante o dia? Pensa na sua família, pensa na impunidade. Pensa na injustiça, o que que passa na cabeça de uma pessoa que é presa injustamente? Lá naquele ambiente, em um país onde a justiça está cada vez mais distante de ser justa e a gente

não vale mais a pena você se pronunciar e passar um posicionamento seu, comentar alguma coisa em relação a isso. É, quanto menos fala, menos erra. E quanto mais fala, mais erra. Uma vergonha em nosso país. Então, o que que acontece? Quando uma pessoa fica presa injustamente, aí ela, através do seu procurador, do homem que entende. Opera o direito, pede 150 mil de indenizações. Essa pessoa talvez vai ter sequela para o resto da vida. Os 150 mil não ajuda em nada, porque às vezes o tratamento são anos e anos. Hoje em dia, uma pessoa que entra em depressão, por mais que se esteja fazendo o tratamento correto, quanto tempo leva para reagir, para suportar, para reverter um quadro? Então, é muito triste esse tipo de situação. Agora, se pensássemos, em que o Estado deveria indenizar a pessoa até o resto de sua vida, né? Porque os reflexos de estar preso indevidamente, injustamente, vai pelo resto da vida. Isso na última semana de vida, sobre um leito de hospital, ainda pode ser que a pessoa tenha resquícios e lembranças tristes daquele momento lá, quando esteve encarcerada injustamente num ambiente prisional. Então, realmente é muito triste uma situação como essa. Nós vamos falar sobre isso também. Mas vamos falar de notícias boas, vamos falar das últimas informações relacionadas ao pleito para presidente da República, que está cada vez mais quente, né? Vamos falar sobre a previsão do tempo também, tá? Vamos falar sobre o abono salarial. Mais de 1 milhão de trabalhadores podem receber o benefício referente ao ano base 2024. Os valores variam de R$ 136 a R$ 1.621 e ficam disponíveis até 30 de dezembro de 2026. Muitas outras informações por aqui. Quero ver. Anvisa divulga filas de análise de 6 tipos de petições de cosméticos e saneantes. Vamos esmiuçar isso daqui a pouco, saber o que que está acontecendo em relação a esta informação. Tudo isso a partir de agora aqui no Conexão Regional, que já começou. 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Vamos então falar sobre saúde também daqui a pouquinho, logo após o nosso intervalo, e vamos falar também sobre a data comemorativa ao Dia dos Professores, né? Dia do Professor, instituído como feriado escolar pelo Decreto Federal número 52.682, lá de 4 de outubro de 1963, numa atuação do governo de João Goulart. Decreto Imperial de 1827. Em 15 de outubro de 1827, o imperador Dom Pedro I assinou uma lei imperial que criou o ensino elementar no Brasil, determinando que todas as vilas, cidades e lugarejos tivessem escolas de primeiras letras. Primeira comemoração lá em 1947, 120 anos após o decreto, o professor paulista Salomão Becker e outros docentes do Ginásio Caetano de Campos, em São Paulo, organizaram a primeira celebração para homenagear os profissionais e criar uma pausa de descanso no segundo semestre letivo. E ainda, a oficialização em 1963, a data foi oficializada em todo o território nacional por meio do decreto de 1963. Geralmente nas escolas há suspensão de aulas e atividades diversas, redes de ensino públicas e particulares, mas o calendário exato depende de cada instituição, certo?
Não é feriado nacional, oficial para o comércio, as empresas funcionam normalmente, no serviço

0: O público à dispensa dos professores das atividades das escolas municipais depende de ponto facultativo definido por cada órgão, né? E assim por diante. Mas o que é mais importante no dia do professor? Não é somente abraçar o professor, dar um tapinha nas costas e dizer felicidade, professor, pelo seu dia. É importante que a comunidade reflita nesse elo de ligação entre o professor, o aluno e os pais dos alunos. Porque a gente sabe de muitas dificuldades hoje nos ambientes escolares. A evolução veio leis. Os professores antigos, lá da época dos nossos pais, né, eram um rigor absoluto, era castigo. Eu, quando era criança, fiquei atrás da porta, de pezinho, né? Ficando ali 10, 15 minutos, 20 minutos, era uma forma de corrigir, de dizer que não valia a pena você aprontar alguma coisa na sala de aula, conversar com o colega, não prestar atenção, né? Enfim, perturbar, prejudicar o ambiente escolar, né? Não se dedicar na escola, é um aluno um pouco assim, todos aprontavam um pouquinho, mas às vezes o castigo era o corretivo. Hoje não pode mais, hoje não pode mais. Então, toda essa evolução que envolve a educação, a tecnologia, é preciso aproveitar o dia do professor dar uma analisada se os pais estão fazendo tudo certinho com os seus filhos, se não tem pai protegendo demais o filho, tirando aquele direito, aquele poder de educação que o professor tem por ser um mestre, por ser uma pessoa preparada para educar, por ser uma pessoa culta, por ser uma pessoa que escolheu pela sua própria vocação dar aula, ministrar aula para os filhos dos outros e assim por diante, né? Então, quando se dá um presente para o nosso professor, ou quando se homenageia um professor, a gente tem que homenagear todos os professores. Eu lembro-me bem, na faculdade, tinha que escolher o paraninfo, o professor homenageado, isso, aquilo e tal. Eu sempre fui da ideia de homenagear todos os mestres que contribuíram para a formação do aluno, estou falando agora do terceiro grau, né? Todos os mestres merecem uma homenagem absoluta. A formalidade da formatura é uma coisa, mas as turmas, né? Deveriam sempre zelar pelo reconhecimento de todos os professores que passaram pelo ensino acadêmico. E assim por diante em todas as escolas. Então, não é possível e nem devemos individualizar. Quando a gente dá um presente para um professor, a gente tem que ter o espírito de que aquele presente, naquele momento, no ato em que esse professor recebe um presente, é como se presenteássemos todos os professores. Todos os professores, né? Então, daqui a pouco nós vamos falar mais sobre isso aqui no Conexão Regional. São 17 horas e 22 minutos, porque agora nós vamos ao nosso primeiro intervalo. Em seguida, nós vamos trazer a previsão atualizada do tempo, expectativa desta previsão atualizada do tempo. E já já vamos cair direto em muitas notícias no Conexão, que já começou. Até mais, sejam todos bem-vindos. Uma boa tarde, eu sou Osmarino Santos. E mais uma vez estou aqui, com grande satisfação em poder estar por este canal de comunicação conectado direto com você. Um grande abraço.
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0: Muito bem, de volta. Agora são 17 horas e 29 minutos. 17:29. É sabido pelo conhecimento das informações de hoje que o Rio Grande do Sul tem mais um dia marcado pela presença de nuvens e condições de instabilidade nesta quinta-feira em algumas cidades da região, né? De acordo com a Metsul Meteorologia, garoa e chuva fraca já aconteceu em algumas regiões, principalmente na metade norte e leste do estado do Rio Grande do Sul. O tempo permanecerá fechado nas próximas horas, algumas cidades poderão até ter uma certa melhora e as temperaturas estão aí neste patamar entre 20 e 23 graus, né? No dia de hoje, um tempo assim, a gente diz um pouco emburrado, um pouco embaçado, né? Hoje, viajando de manhãzinha, a gente olhava para fora, de dentro do veículo para fora, parecia que já ia chover aqui na nossa região. Tem alerta do INMET, daqui a pouquinho nós vamos falar mais sobre isso, porque agora nós vamos conferir a previsão do tempo para amanhã. Para amanhã, dia 16 de outubro, conforme a nossa fonte de informação na íntegra, a previsão do tempo para o dia 16 de outubro da região sul do Brasil.
1: Previsão do tempo para sexta-feira, 16 de outubro de 2026. Região sul, em Curitiba, Paraná, previsão de céu cheio de nuvens, com possibilidade de chuva isolada. Os termômetros registram mínima de 13 e máxima de 21 graus. A umidade relativa do ar fica entre 100 e 70%. Catuípe, no Rio Grande do Sul, canta parabéns com céu acumulando nuvens e chuvisco à tarde nesta sexta-feira. Termômetros registrando mínima de 12 e máxima de 20 graus. A umidade relativa do ar oscila entre 100 e 60%. Você ouviu a previsão do tempo para esta sexta-feira, 16 de outubro de 2026, com informações do IBGE Cidades e do Instituto Nacional de Meteorologia, INMET, com redação de Lucília Araújo, da agência Rádio Gov em Brasília, Vladimir Filipim.
0: Show, obrigado, Filipim. Olha a previsibilidade para amanhã, então, a mais a nível do Rio Grande do Sul. Formação de um ciclone próximo à costa aumenta o risco de temporais com granizo na região metropolitana, no litoral norte, na Serra. No sábado, a chuva permanece, mas a chegada de uma massa de ar polar provoca queda nas temperaturas. As mínimas podem chegar a 8 graus e o frio deve ser mais intenso no domingo, dia 18, e na próxima segunda-feira.

Ora, em relação à previsibilidade do tempo aqui para Santa Bárbara do Sul, cidades mais próximas, né? Segundo a Climatempo Meteorologia, está prevendo para os próximos dias, sexta-feira amanhã, sol com muitas nuvens durante o dia e períodos de céu nublado, noite com muitas nuvens. Não aparece chuva na fase da lua nova para amanhã. Para sábado, sol com nuvens durante o dia e períodos de céu nublado. Também não aparece chuva para sábado. Para domingo, também não aparece chuva, segundo a Climatempo. Agora eu quero consultar, na verdade, outra fonte de informação que nos dá detalhadamente a previsão do tempo para as próximas horas em Santa Bárbara do Sul. Vejamos o que nos reserva aqui outra fonte de informação para os próximos dias. O que que nos diz o tempo agora? E também, outra fonte aqui que nos dá a previsibilidade para os próximos dias. Previsão do tempo, então. Vejamos para sexta-feira, sol com muitas nuvens. Não fala em chuva também. No sábado também, a informação do tempo agora. Bom, vamos aguardar, então, porque uma certeza absoluta em relação à conduta do tempo, a gente definitivamente não tem de forma absoluta. Agora, a temperatura em Passo Fundo, na terra do Teixeirinha, 19 graus de temperatura. Vejamos aqui a temperatura em Panambi, 21 graus nesse exato momento. Temperatura na cidade de Panambi, 21 graus. Entrando na tela, quem está nos acompanhando via live já confere a temperatura. Na capital gaúcha, Porto Alegre, 20 graus de temperatura. Em Santa Bárbara do Sul, 21 graus nesse momento. Deixe-me ver a cidade próxima, Saldanha Marinho, também 21 graus de temperatura. Bom, sobre a previsão do tempo, é isso que nós temos de informação.

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1: Olha, 15 de outubro de 2026, hoje dia dos nossos líderes da educação, dia dos professores. A base de transformação de nossa sociedade passa pelo professor, né? Na formação de cidadãos críticos, éticos e, acima de tudo, são profissionais preparados para passar um conhecimento seguro para a formação do caráter de cada um dos seus educados, né? Olha, o professor, na verdade, ele atua como um guia, né? Que ajuda o aluno de diversas idades a interpretar as informações, avaliar fontes, conectar-se de uma forma em que toda a teoria que se estuda nos bancos escolares possa ser praticado na prática, né? E um dos pilares, um dos principais efeitos da conduta e de toda a dedicação do professor é, sem dúvida nenhuma, estimular o pensamento de cada aluno, né? Para que se torne autônomo em seus pensamentos, tenha consciência dos seus direitos e deveres na formação como cidadão e para que possa participar ativamente da sociedade, buscando, é claro, a melhoria de todos, né? E para isso se cria vínculos afetivos por isso que exatamente a gente diz que a escola é uma segunda família. E acima de tudo é um profissional que forma todos os outros profissionais para a sustentabilidade, para o desenvolvimento do nosso município, da nossa sociedade, do nosso estado, do nosso país, a sustentabilidade, o desenvolvimento cultural, de conhecimento científico, enfim. Professor é professor e a gente que tem uma idade já que já passou pelos bancos escolares sabe dessa importância. Eu não posso deixar de prestar a minha modesta homenagem a todos os professores, categoria que eu valorizo muito mesmo. Então, senhores professores, sintam-se homenageados aqui pelo Conexão Regional com esta mensagem do Dia do Professor.
2: Feliz Dia dos Professores! Professores queridos, vocês merecem toda a nossa admiração e respeito pelo sublime trabalho de educar vidas. Ser professor é muito mais que uma profissão, é ensinar e aprender todos os dias e assim construir um mundo melhor. Gratidão a todos os professores que com amor e

dedicação, realizam todos os dias o nobre ofício de ensinar. Ensinar é plantar sementes de conhecimentos que florescem para sempre. Professores, recebam neste dia todo o nosso reconhecimento e carinho. Feliz Dia dos Professores!

Tá aí nossa homenagem simples, mas de coração, a todos os profissionais da educação, aos professores de nosso município, de todas as escolas, escolas municipais, escolas estaduais, né? Lá da APAE, envolvendo todo o segmento educacional, o nosso abraço e o nosso carinho. Olha, hoje no decorrer do programa nós vamos ouvir o que a secretária de Educação aqui do município de Santa Bárbara do Sul falou no programa Olho Vivo de hoje, a comunicação do Paulo Moisés. Eu estava na estrada, né? Estava aí numa cidade vizinha acompanhando atentamente todas as informações do Olho Vivo e por volta de 9h20, 9h25 por ali, a professora esteve aqui nos estúdios concedendo uma entrevista.

0: Olha uma notícia. Uma notícia. Uma notícia que está ganhando muita repercussão hoje, né? Olha só. Um cliente, olha que situação, gente. Uma pessoa estava saboreando um bolo, comendo um bolo. Entrou numa loja de bolo, né? Tem tanta loja de alimentos, né? Com vontade de comer um bolo. Vou comer um bolo, um gostoso bolo. Foi lá no balcão, escolheu o bolo, né? Que a cara de todos que estão expostos ali no balcão é agradabilíssima. Você perde um pouco a noção e a sua vontade confunde-se com tanta guloseima que tem ali. É bolo decorado com isso, bolo decorado com aquilo, um enfeitezinho. Nossa, né? Quem gosta de doce, eu não sou muito fã de doce, mas quem gosta de doce vai lá e escolhe o bolo. Parece que ele combina 100% com você, né? Uma cerejinha, ou ali uma camada, pá, pá, pá. E aí, gente, né? Uma pessoa lá foi comer o bolo, né? Foi comer o bolo em Porto Alegre, a nossa capital gaúcha, né? E a cliente que comprou o bolo, estava comendo o bolo, sabe o que ela encontrou dentro do bolo? Um rato morto. Um rato morto, inteirinho ali, dentro do bolo, né? E esse bolo, ele foi comprado desta vez por aplicativo de delivery. E aí o caso foi parar na polícia. Não poderia ser diferente. Até vou pesquisar daqui a pouco, porque existem estabelecimentos que prezam muito pela higiene, né? São restaurantes de altíssima qualidade, lanchonetes, até mesmo em cidades maiores do que a nossa, a gente vê muitas vezes na Praça Central, muita gente trabalhando com alimentação, numa dedicação extraordinária, uma touquinha na cabeça, tudo organizado, né? Porque isso faz parte do preparo dos alimentos. A gente olha, cresce a gula, olha o estabelecimento, tá tudo limpinho, te dá vontade de se alimentar, né? Então sempre é bem-vindo um alimento saudável, bem preparado. Aqui a casa caiu. A fiscalização encontrou fezes e urina de roedores no imóvel e a dona do estabelecimento foi presa. Daqui a pouco eu vou contar mais sobre, lamentavelmente, este fato. Porque agora vamos ao giro de notícias. Renan Santos descarta apoio a Lula e aponta perigo em Flávio Bolsonaro. As notícias eleitorais estão ganhando um calor, aquilo que não aconteceu no primeiro turno. As campanhas xoxas, sem debates, baseada em críticas de um candidato ao outro, agora começa a esquentar. Esquentou, ferveu a chicoleteira, como diz o gaúcho. Breno Zonta tem mais informações nesse exato momento.
1: Quinta-feira, 15 de outubro de 2026. Esse é o Giro de Notícias. Eu sou Breno Zonta e você acompanha os destaques do momento. Derrotado no primeiro turno da eleição presidencial, Renan Santos descartou apoiar qualquer um dos postulantes ao segundo turno, mas avaliou que o perigo de acúmulo de poder é maior caso Flávio Bolsonaro seja eleito. Em entrevista para o portal de notícias UOL, o candidato do Missão atribui esse perigo à ampla maioria que Flávio vai ter no Senado e na Câmara dos Deputados. A Associação Brasileira de Juristas pela Democracia protocolou no Tribunal Superior Eleitoral pedido de suspeição por parcialidade partidária contra o ministro Cássio Nunes Marques, presidente da Corte. A entidade questiona a sequência de decisões que restringiram o funcionamento do canal de WhatsApp chamado Exército do Lula, administrado pelo deputado federal André Janones, da Rede Sustentabilidade de Minas Gerais. O canal conta com mais de 4 milhões de membros e foi retomado na noite da última quarta-feira. A estimativa de produção de cereais, leguminosas e oleaginosas em setembro de 2026 bateu recorde no Brasil, com 354 milhões de toneladas. A quantidade teve alta anual de 2,4%, de acordo com o levantamento do Instituto Brasileiro de Geografia e Estatística, o IBGE, divulgado nesta quinta. A chuva deve ganhar mais força em parte do sudeste nesta quinta, principalmente no estado de São Paulo, que pode registrar novos temporais após alagamentos da última quarta. A previsão é de chuva persistente na capital paulista e volumes elevados em diferentes áreas do estado. Em Minas Gerais e no Rio de Janeiro, pancadas de chuva também devem ganhar intensidade ao longo do dia. O ex-dono do Banco Master, Daniel Vorcaro, deve prestar depoimento na tarde desta quinta para a Polícia Federal sobre a relação do seu banco com o Banco de Brasília. O BRB, que tem como acionista majoritário o governo do Distrito Federal, enfrenta a maior crise de sua história, marcada por perdas bilionárias ligadas a operações com o Banco Master. O Giro de Notícias é uma produção da Agência Rádio Web. Texto e apresentação, Breno Zonta. Edição, Mário Melo.

0: 17 horas e 47 minutos agora, em razão do Dia dos Professores que se comemora hoje, né? Surgem novas ideias, novos debates, né? E desafios na formação de professores mobilizam o país. Eu não sei o teor desta notícia, mas em conversa com muitos professores, o ano passado também atuando neste segmento jornalístico, a gente se depara com uma falta de entusiasmo para a formação de novos professores. Olha, coloca o jovem e dá para ele, assim, vamos escolher 10 profissões. Coloca o jovem, ó, escolha dentre essas 10 profissões o que você quer. Para você ter uma formação, ter a sua atividade profissional, você quer ter graduação, se formar em qual dessas profissões? A profissão de professor fica lá em 8º, 9º lugar, com certeza, ou 10º lugar. Então, isso é muito preocupante, né? Porque muitos professores já se aposentaram, outros vão se aposentar, um trabalho bastante intenso, merecem um descanso, e a renovação do professorado é preciso que seja repensada. Desafios da formação de professores mobilizam o país. Vamos acompanhar o raciocínio dessa notícia, que eu não sei qual é, estou ansioso para ouvi-la.
1: A formação dos professores e o papel da educação na transformação das comunidades estão no centro dos debates sobre o futuro do ensino no Brasil. Os desafios ainda são grandes. Em 2025, 35% dos participantes da Prova Nacional Docente não atingiram o nível básico de proficiência. No mesmo período, mais de 65 mil professores da rede pública foram afastados por transtornos mentais. Para o diretor técnico do Sebrae Nacional, Bruno Quick, qualquer avanço na educação passa primeiro pela valorização humana.
2: A gente entender o professor como um ator-chave, mas acima de tudo, né? Esse ser humano, que assim como nós, lida seus desafios. Então, gente, não tem outro caminho. O caminho é esse, vamos dar as mãos, confiar uns nos outros e trabalhar juntos.
1: Para dar resposta a esse cenário, as iniciativas de educação empreendedora já alcançaram, em 2026, mais de 6,9 milhões de estudantes, 267 mil profissionais de educação e 8.336 instituições de ensino em todo o país. A gerente de educação empreendedora, Ana Rodrigues, destaca a união do setor para transformar a realidade escolar.
3: Foi incrível receber os atores da educação, várias instituições todas imbuídas para atuar conosco no desenvolvimento de uma educação cada vez mais fortalecida e cada vez mais potente, para que a gente faça uma educação empreendedora como um objeto potente para transformação.
1: O balanço das ações e os novos caminhos para a educação integram a programação do encontro do Ecossistema de Educação Empreendedora em Fortaleza. Grupo Rádio Web 25 anos, áudio que amplifica conexões. Produção Amanda Salviano e reportagem Virgínia Alves.
0: Ok, Virgínia, atenção, entrando também mais uma notícia relacionada à educação. Mais tempo na escola não garante uma educação integral. A reportagem é de Décio Caramigo.
4: Educação integral não significa apenas aumentar o número de horas que o aluno passa na escola. A proposta é ampliar também as oportunidades de aprendizagem e desenvolvimento ao longo desse período. A ideia tem raízes antigas no Brasil e um de seus principais defensores foi Anísio Teixeira, educador nascido há mais de um século, que propunha uma escola conectada também à cultura, às artes e à vida em sociedade. Esse legado tem sido abordado no curso gratuito Anísio Teixeira e a Educação Integral, oferecido pela Escola Fundação Itaú. A instituição também oferece Educação Integral para os anos finais, uma proposta de implementação, curso voltado à aplicação desse conceito nas redes de ensino. Sônia Dias, gerente de desenvolvimento e soluções do Itaú Social, explica por que essas ideias continuam atuais.
5: Porque não basta apenas ampliar o tempo da escola, precisamos também ampliar as oportunidades de desenvolvimento que as crianças têm. É importante que as crianças também tenham acesso à arte, à cultura, a diferentes atividades que possam promover o seu desenvolvimento integral. Então, a educação em tempo integral, ela vai muito além do tempo. Porque não é oferecer mais tempo do mesmo, mas é oferecer mais tempo de qualidade e de aprendizado, de oportunidade de desenvolvimento para nossas crianças.
4: Levar esse conceito para a prática, porém, exige planejamento. Entre os desafios estão a infraestrutura das escolas, a formação dos professores e a integração entre diferentes disciplinas e atividades. Uma das formações é voltada justamente aos profissionais que trabalham com alunos do sexto ao nono ano, uma fase marcada por grandes mudanças na vida dos estudantes. Sônia Dias explica por que esse período merece atenção especial.
5: É uma fase de grande desenvolvimento físico, mental, emocional e também em termos da sociabilidade. Por isso, é muito importante que professores, gestores escolares estejam muito atentos às demandas que envolvem esse período do ensino. E a educação integral, nesse sentido, pode fazer toda a diferença, oferecendo mais oportunidades de aprendizagem e de desenvolvimento para as crianças dessa faixa etária.
4: As duas formações são gratuitas online e oferecem certificado, e o curso sobre Anísio Teixeira tem 4 horas de duração. Já a formação sobre educação integral nos anos sinais tem 16 horas e é destinada a equipes técnicas de secretarias de educação. As inscrições são feitas pelo site fundaçãoitaú.org.br. Agência Rádio Web, produção e reportagem, Décio Caramigo.
0: Certo, Décio. Olha, deste mesmo norte, hoje é merecido muita discussão, muita informação sobre o dia do professor, né? Porque, é um número que até já vou pesquisar aqui, né? Para a gente ter uma informação um pouco mais segura, né? Vamos botar aqui. Número de alunos. Número de alunos no Brasil em 2026. Olha só, 46 milhões de matrículas na educação básica, segundo o INEP, Fundação Lehman, e aproximadamente 10,2 milhões de matrículas no ensino superior. Relacionado esta informação a 2026. Vou repetir. Olha, temos aqui então, hein? 46 milhões de matrículas, 46 milhões de matrículas na educação básica e 10,2 milhões de matrículas no ensino superior. Fonte da informação: INEP, Fundação Lehman e o SEMESP. Né? Dia do professor. Olha, então, o que acontece? É muita gente na escola. Vale a pena refletir sobre a importância do professor. Saiba os desafios de hoje na profissão do país. Com Ana Paula.
6: No mês de outubro é celebrado o Dia dos Professores e Professoras. Quem não tem uma boa lembrança de algum mestre que marcou a vida, hein? Nessa reportagem a gente conhece alguns direitos e deveres dessa que foi uma das primeiras profissões a serem regulamentadas no Brasil e também os desafios de quem enfrenta até processos judiciais para ensinar. Foram 42 anos entre os números e salas recheadas de alunos, como conta o professor Newton Pereira de Souza.
7: Eu calculo que eu já passou, né, por mim mais de 15 mil estudantes.
6: O professor Newton tem até livro publicado, mas não há equação que dê conta de tamanha paixão que vai muito além do ensinar. A profissão de professor e professora no Brasil foi regulamentada há quase 200 anos. Foi ninguém menos que Dom Pedro I quem instituiu a primeira lei geral que, em 15 de outubro de 1827, definiu como deveria ser a instrução pública no país. A Constituição Federal de 88 trata especificamente sobre direitos dos professores e professoras. A previsão do piso salarial, plano de carreira, incentivo à formação continuada, tudo isso são direitos constitucionais. A Carta Magna garante ainda a liberdade de cátedra, nome bonito para dizer algo ainda mais nobre, o princípio que garante a mestres e alunos a autonomia para ensinar, aprender, pesquisar e divulgar o pensamento, a arte e o saber, sem censura política, ideológica ou religiosa. Mas se durante décadas essa autonomia para os professores programarem suas aulas com base no currículo nacional seguiu inabalada, o que se vê nos últimos anos é o aumento de afrontas, questionamentos e conflitos sobre o conteúdo didático, o que muitas vezes chega ao Poder Judiciário. A presidente do Sindicato dos Professores Particulares de Minas Gerais, Valéria Morato, disse que hoje há muita influência sobre os conteúdos trabalhados em sala de aula e sobre a autonomia do professor.
8: Os professores têm sido acusados, têm sido cerceados por estarem tentando fazer o seu exercício, que é de uma educação transformadora, de uma educação que seja capaz de trabalhar e gerar cidadãos que sejam capazes de trabalhar para o desenvolvimento do país e não para deixar o país como está. Porque o país como está, nenhum de nós quer. Com pobreza, com gente morando na rua. Por que disso? É possível mudar?
6: Com larga experiência acadêmica, o professor Carlos Cury integrou o Conselho Nacional de Educação durante décadas e assegura o maior conhecimento que a escola e os professores podem transmitir é uma cultura de paz, com respeito às diferenças.
9: Muitos grupos se julgam no direito de interferir numa profissão que é talvez a profissão mais aberta que nós temos. Ela lida com a transmissão do conhecimento, com o cuidado, com a proteção e permite que o branco se veja diante do negro, se veja diante do pardo, se veja diante o católico, se veja diante do luterano, do evangélico, que o alto veja o baixo, que o mais forte veja o mais magro, etc. Enfim, é um momento em que a gente também cria padrões de convivência social.
6: E mesmo com todos os desafios, ser professor é, antes de mais nada, ter fé no futuro, como destaca a professora do Cefet MG, Maria Adélia da Costa.
10: É muito gratificante. Eu venho de uma família de professores, né? Infelizmente, muitas pessoas acham que ser professor é um dom, é uma vocação, e não é, né? A gente depende muito de estudo. Amo trabalhar, mas trabalho e estudo muito para isso.
6: A LDB, Lei de Diretrizes e Bases da Educação Nacional, em vigor hoje no país, data de 1996. É ela quem define os principais deveres do professor, como elaborar e cumprir o plano de aula, zelar pela aprendizagem dos alunos, estabelecer estratégias de recuperação e rendimento escolar, cumprir os dias letivos determinados, colaborar nas atividades de articulação e integração da escola com as famílias e também atuar de forma colaborativa na construção e atualização do projeto político-pedagógico da escola. Do Tribunal de Justiça de Minas Gerais, Ana Paula Carvalhais.

18:01 agora, 18:01, conexão regional aqui pela Rádio Blau Nunes, Santa Bárbara do Sul. Hoje é quinta-feira, dia 15 de outubro de 2026. Olha o Silmar Piscinini, um grande amigo da gente, sempre que pode. Ele nos manda aqui uma mensagem, né? Que está acompanhando o programa, isso é muito importante, né? Até porque a gente está sempre, sempre aguardando que os amigos da gente possam avaliar a nossa programação e possam sugerir e até mesmo questionar os assuntos que aqui são argumentados, são trazidos nessas duas horas de comunicação. Um abraço, Silmar. Olha, um ouvinte aqui me mandou um WhatsApp aqui dizendo que é uma barbaridade, né? Uma barbaridade essa situação desse estabelecimento onde um cliente encontrou um rato morto em um bolo após consumir parte do produto no Rio Grande do Sul. Então eu vou já definitivamente destacar a notícia aqui, né? Porque tem muita gente curiosa aí. A proprietária de uma loja de bolos de 41 anos foi presa em flagrante na última quarta-feira, ontem, portanto, na capital gaúcha, Porto Alegre, após um cliente encontrar um rato morto dentro de um bolo comprado por aplicativo de delivery. Segundo a Polícia Civil, parte do alimento já havia sido consumido antes de o animal ser percebido. O produto foi vendido pela unidade Cavalhada da Casa de Bolos na zona sul da capital, que agora pode fechar as portas. Após a denúncia, agentes da Delegacia de Polícia de Proteção aos Direitos do Consumidor, DECOM, com o apoio da Vigilância Sanitária e da 13ª Delegacia de Polícia da Capital, fiscalizaram estabelecimentos da empresa nas regiões sul e central da cidade. Os dois locais foram interditados. Durante a inspeção, as equipes encontraram fezes e urina de roedores no imóvel, produtos fora do prazo de validade e condições sanitárias adequadas. A proprietária foi presa por suspeita de crime contra as relações de consumo. Claro, ainda é suspeita, mas as evidências certamente vão provar que esse estabelecimento é um verdadeiro lixo. Como a compra foi realizada por aplicativo de delivery, a polícia descarta que o rato tinha sido colocado propositalmente no pedido do consumidor. Então está aí uma notícia. Bom,

0: Quem quiser ver a imagem do bicho lá, com o rabo e tudo no meio do bolo, que acesse a matéria aí com o título Fiscalização, manchete. Fiscalização encontrou fezes e urina de roedores no imóvel e dona do estabelecimento foi presa. Notícias regionalizadas em nossa pauta, 18 horas e 4 minutos. Brigada Militar apreendeu mais de 7 mil maços de cigarro na cidade de Ibirubá. Um homem de 29 anos foi preso por contrabando na manhã de quarta-feira durante uma barreira policial da Operação Áreas Rurais em Ibirubá. Durante a abordagem, a Brigada Militar encontrou mais de 7 mil maços de cigarros de origem estrangeira no interior de um veículo Fiat Uno. O suspeito recebeu voz de prisão e foi encaminhado à Delegacia de Polícia Federal em Passo Fundo para os procedimentos legais. Agora são 18 horas e 5 minutos. Homem de 80 anos é preso. Homem de 80 anos é preso após abandonar filhote em Cruz Alta. Um homem de 80 anos foi preso ontem no bairro Perpétuo Socorro em Cruz Alta, suspeito de maus tratos contra um filhote de cão. O animal teria sido colocado dentro de um saco de ráfia e descartado em um ponto de coleta de lixo. A ocorrência foi atendida pela Brigada Militar após uma denúncia. No local, uma testemunha relatou aos policiais ter presenciado o abandono dessa cachorrinha fêmea, dessa cadelinha, de pelagem preta junto a outros resíduos. O filhote foi resgatado pelos policiais que realizaram buscas e localizaram o suspeito com base nas informações fornecidas pelas testemunhas. Conforme a Brigada Militar, durante a abordagem, um homem admitiu ter colocado o animal no lixo e alegou que não tinha condições de cuidar dele. O idoso recebeu voz de prisão e foi encaminhado à Delegacia de Polícia de Pronto Atendimento de Cruz Alta para os procedimentos legais. A cadela foi resgatada em segurança e ficará sob os cuidados do Serviço de Bem-Estar Animal do município. 18 horas e 6 minutos agora, daqui a pouquinho você vai acompanhar a Operação Mãe do Crime. Polícia Civil cumpre 5 mandados de prisão em Passo Fundo. Além disso, a Brigada Militar prendeu uma dupla armada após assalto no centro da cidade de Carazinho. Em destaque, a Brigada Militar localiza veículo abandonado durante ação contra abigeato. Essas e outras notícias já já aqui no Conexão Regional.
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9: 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Plantio da soja avança lentamente no Rio Grande do Sul por causa do excesso de umidade. A semeadura está concentrada em áreas com autorização antecipada. A Emater estima 6,6 milhões de hectares e produção de 21 milhões de toneladas. A janela de plantio é ampla e segue até janeiro. O El Niño deve garantir produtividade elevada. 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
0: Agora são 18 horas e 13 minutos, repetindo, 18 horas e 13 minutos, hein? 18 e 13.

0: trazendo notícias, comentando, trazendo fatos relacionados aos professores, a essa atuação importante desta figura indispensável para a educação de todos nós, né? Já trouxemos um dado importante aí em relação ao número de estudantes no Brasil matriculados no ensino fundamental e também no assunto no terceiro grau, né? E quem está comigo agora pelo telefone é o professor Marcelo Fernando Colling, ele que é professor e coordenador regional de educação da 19ª CRE, a qual o nosso município pertence a outros municípios da grande região. Então, cumprimentar o professor Marcelo, lhe desejando uma boa noite, ao mesmo tempo em que agradeço pela sua atenção aqui para com o nosso programa e lhe parabenizo pelo Dia do Professor. Seja bem-vindo, professor Marcelo Fernando Colling, ao Conexão Regional mais uma vez. Professor, está no, me ouvindo? Não temos.
1: Alô?
0: Alô, professor, seja
1: Alô?
0: bem-vindo ao nosso Conexão Regional, tudo
1: Alô?
0: bem? Tudo bem?
1: Alô?
0: Professor, está me ouvindo? Eu vou refazer o nosso contato telefônico, então, quem sabe não conectou direito aqui, a nossa conexão. Vamos lá, vamos tentar novamente esta conexão com o professor Marcelo, que é o nosso coordenador. Professor Marcelo, está me ouvindo? Professor Marcelo? Alô? Bom, solicitar o apoio técnico aqui do nosso mestre, nosso professor Paulo Moisés. Que pode estar acontecendo, Paulo? Estamos
1: Bem no
0: conectados.
1: microfonezinho. Alô.
0: Aqui,
1: Aí.
0: aí.
1: Bota aqui naquele.
0: Esse aqui?
1: É. Alô.
0: Alô? Professor, está me ouvindo?
1: Agora sim.
0: Opa, seja bem-vindo. Bom, eu dizia do meu agradecimento pelo professor já estar conectado mais uma vez aqui com o Conexão Regional, lhe cumprimentando e lhe parabenizando pelo Dia do Professor, que é um dia muito especial hoje. O nosso programa, desde o seu início, lá a partir das 17 horas, tem trazido assuntos importantes e reflexões e notícias atualizadas relacionadas ao segmento educacional. Parabéns, professor. Obrigado pela presença em nosso programa. E não poderia ser diferente. O objetivo deste nosso encontro é que o professor, como coordenador da nossa 39ª CRE, possa externar e comentar sobre a importância do educador, ao mesmo tempo em que estenda os parabéns a todos os professores.
1: Muito obrigado pelo espaço, Osmarino, através da Rádio Blau Nunes. Obrigado pelas palavras também. A gente sabe o quanto faz a diferença quando o professor tem esse reconhecimento e ouvir, pela sua voz de que a rádio dedicou, então, vários momentos na sua programação para parabenizar e reconhecer essa missão, digamos assim, além de uma profissão, tem uma missão tão importante, faz muita diferença. E nós queremos, então, enquanto regional, que hoje abrange 54 escolas dentro de 21 municípios, um total de quase 1.300 professores, além dos funcionários que não deixam de ser educadores também, aí nós chegamos a 1.534 pessoas que trabalham em nossas escolas, que hoje o que nós mais precisamos, além da valorização, que também sempre é importante, né, a valorização financeira, salarial, é também esse reconhecimento por parte da sociedade, das famílias, dos estudantes. E a profissão de professor, ela vai muito além de ensinar conteúdos, ela consegue ser bem feita, despertar sonhos, construir oportunidades e principalmente acreditar no potencial que cada um dos nossos estudantes tem. E isso tudo pode transformar a realidade de cada um deles. Então, os nossos desafios são muitos, não temos dúvida quanto a isso. Ser hoje um professor exige muita dedicação, sensibilidade e coragem, mas principalmente esse compromisso que nós temos com o futuro de cada um dos nossos estudantes. Então, é isso que eu quero externar para quem está nos ouvindo através da Rádio Blau Nunes, para todos os nossos colegas, também os colegas que são de outras redes, afinal, todos os professores.
0: Certo, um dado importante, professor, para sua reflexão.

0: E a sua complementação a partir desses números, 46 milhões de matrículas na educação básica, conforme os dados do INEP-MEC, e cerca de 10,2 milhões de matrículas no ensino superior, segundo o 16º Mapa do Ensino Superior, informações relacionadas ao ano de 2026. É muita gente na escola, né? Muita gente que depende do educador, né?
1: Muita gente. Aí nós vamos para mais dados, né? A nossa regional, ela compreende um universo de 12.437 estudantes hoje. Aí, se nós vamos estender para a rede estadual do Rio Grande do Sul como um todo, nós ultrapassamos os 700 mil. Então, são muitas vidas, e mais do que vidas nas nossas mãos, são futuros. E o futuro, ao contrário do que se pensa de deixar para o futuro, ele se constrói a partir do presente. Então, quando vemos hoje um acesso que já é mais universal, né? Os maridos, nós vamos pensar há 30, 40 anos atrás, esse acesso à educação básica, principalmente, ele não acontecia de uma forma universal, porque não era sequer obrigação da garantia por nenhum órgão público, né? E também a própria questão de dar o acesso com o transporte escolar ou outras condições. Então, vimos essa melhoria que hoje está para os estudantes, para as famílias. Quando você menciona o dado do ensino superior, é outro ganho incrível. Nós vamos nos reportar há pouco tempo atrás, era praticamente inacessível pelo custo que era o ensino superior. Então, esse acesso também, quando se fala em mais de 10 milhões de pessoas que estão hoje no ensino superior, de fato é muita gente e são pessoas que vão daqui a pouco ser profissionais que estarão atuando de fato nas mais diversas áreas. Isso é muito gratificante, porque aí nós vemos que a renovação acontece, mesmo que hoje já vivamos um tempo de apagão de professores. Eu vou mencionar aqui um exemplo: município de Colorado, bem próximo a vocês ali em Santa Bárbara. Nós estamos, desde o início do ano, sem um professor que possa dar a disciplina de língua portuguesa. Nós tentamos todas as alternativas e, de fato, não conseguimos alguém que resida, alguém que queira se deslocar. E a escola então está se desdobrando para fazer um atendimento que não é o ideal, porque não é o professor titular que está ali exercendo a sua função. Então, nós já vivemos esse momento, em outros municípios também dificuldades, mas que conseguimos resolver. Então, fica essa reflexão também da importância que precisa ser dada, do mérito, do reconhecimento aos professores, especialmente pelas famílias, pelo poder público, pelos nossos estudantes. Porque sem eles nós não conseguimos fazer a educação acontecer de fato.
0: Pois é, verdade, né? E o que que acontece? Eu sempre digo aqui que o apoio dos pais, acima de tudo, é muito importante para o professor, né? Às vezes a gente entrevista autoridades em educação e até mesmo diretores das escolas e se nota que há sim o argumento de que os pais estão acompanhando os filhos, mas ainda deixa a desejar, me parece, professor, ou não.
1: Sim, quando eu falava antes, né, dessa questão de valorização, é exatamente isso. O professor se sente hoje muito isolado. Nós vivemos um tempo em que, há tempos atrás, em que o professor ele tinha uma autoridade, um respeito por parte das famílias. E se acreditava que aquilo que ele fazia em sala de aula era o melhor para o filho, né, para o estudante, então, filho dessas famílias, ou enfim, neto, enfim, a relação que tivesse. Se confiava plenamente no trabalho do professor. E se o aluno precisasse uma reprovação, não teria condições de avançar de série, era aceito e muitas vezes apoiado pela família. Não estou dizendo que isso seja mais adequado. Eu estou dizendo que o professor hoje, ele não tem mais o crédito da família, num percentual que se espera para aquele que está preparando, que está passando conhecimento. E a família gosta, não digo de forma geral, mas de uma forma muito grande. Nós temos famílias que querem do professor que ele faça o melhor, mas não daquela forma que vá construir o conhecimento. Então, o professor não está ali apenas para dar vantagens, para fazer com que o filho consiga avançar de ano. E se o estudante também não consegue o êxito, Não se pode culpar apenas o professor faz a sua parte. Então, hoje nós disputamos na nossa profissão a atenção do estudante com as redes sociais, com a tecnologia, com a própria informação que hoje você vai e digita em qualquer site de pesquisa, talvez você consiga essa informação de uma forma mais rápida, mas ela nunca vai ter a interação que só uma sala de aula propicia. Então, esse apoio da família, o senhor bem disse, o acompanhamento da família na vida escolar do estudante faz toda a diferença, porque aí a família compreende o que está acontecendo no dia a dia. Começa desde a falta, o estudante gosta de faltar muito, ou às vezes a família nem sabe que ele está faltando, e isso faz uma diferença no seu aprendizado, até o apoio nas atividades que a escola proporciona. Então, não existe educação sem que nós tenhamos a escola trabalhando em parceria com a família. E uma não atacando a outra, uma ajudando a outra para que essa construção do conhecimento se concretize. A escola, ela não tem o papel de construir a educação, de ensinar aos estudantes valores de vida ou valores de caráter. Isso é obrigação da família. A escola vai cultivar, vai garantir que esses valores sejam vividos. Então, nós precisamos construir essa mentalidade de que a família tem o seu papel e a escola tem um papel diferente daquele da família.
0: Perfeito. Voltamos a falar mais para o final de ano, avaliando aí o período, né, de 2026, o ano escolar. Um abraço, professor e coordenador, professor Marcelo Fernando Colling, coordenador regional de educação da 19ª CRE. Uma boa noite, tudo de bom.
1: Boa noite, obrigado, Marino, mais uma vez, e a quem nos acompanha pela rádio Blau Nunes, por essa atenção que sempre nos é dispensada.
0: Muito bem, seguimos com novas informações. Agora são 18 horas e 26 minutos. Repito, 18 e 26 agora. Olha, a mãe que ficou 8 dias presa em Santa Maria por equívoco da justiça é absolvida. Defesa pede 150 mil de indenização. 44 anos a mulher, que permaneceu 8 dias presa no Presídio Regional de Santa Maria, mesmo após a justiça determinar sua soltura, foi absolvida na quarta, dia 14. Ela respondia a uma acusação de tráfico de drogas, após receber em 2025 uma encomenda com aproximadamente 2 quilos de maconha pelos Correios, em Júlio de Castilhos. Segundo a defesa, a droga havia sido comprada pelo filho dela, que assumiu a autoria do entorpecente, e a mulher não sabia o que havia no pacote. A mulher ficou presa preventivamente de 23 de setembro a 2 de outubro. Em 25 de setembro, o Tribunal de Justiça do Rio Grande determinou que ela cumprisse prisão domiciliar com monitoramento por tornozeleira eletrônica. Apesar da emissão da ordem judicial, ela continuou no presídio até que a soltura fosse efetivamente cumprida. Segundo o advogado dela, Gustavo Locatelli, a família estranhou a ausência da mulher e procurou o presídio para saber o que havia acontecido. Inicialmente, foi informada de que ela já havia sido solta e a saída chegou a ser registrada nos autos. Como ela não retornou para casa, a defesa pediu que a Delegacia de Homicídios e Proteção à Pessoa de Santa Maria investigasse o caso. A apuração levou à constatação de que a mulher ainda estava presa. De acordo com o advogado, os procedimentos burocráticos relacionados à soltura haviam sido realizados, incluindo a assinatura do alvará pelo diretor do presídio, mas a liberação não foi efetivada. Desorganizado lá, né? Desorganizado lá. Isso não pode acontecer de jeito algum, né? Que mais? Mais informações chegando nesse exato momento. Já já nós vamos trazer uma reprise da entrevista com a secretária de Educação aqui de nosso município. Polícia prende R$ 103 mil e US$ 10 mil em investigação sobre furto em residência de Pelotas. A polícia apreendeu esse montante em dinheiro. A ação faz parte de uma investigação que apura o furto de uma elevada quantia em moeda estrangeira e de joias de uma casa no município. A ordem judicial foi cumprida na casa de uma mulher de 52 anos investigada no caso. Segundo a Polícia Civil, ninguém foi preso. 18 e 29.

0: Vamos ouvir a secretária de Educação do nosso município numa reprise de uma entrevista realizada hoje pela manhã durante o Olho Vivo com o repórter Paulo Moisés.
1: Dia 15 de outubro, meus amigos, programa Olho Vivo no ar com você. Estou recebendo aqui, agradecendo já por atender o nosso convite, a secretária municipal da Educação, Andréa Sarati. Bom dia e parabéns pelo teu dia hoje, né? Como é que você está?
2: Eu estou bem, Paulo, muito obrigada pelo convite. Bom dia, Paulo, bom dia a todos os ouvintes da Rádio Blau Nunes.
1: Como é que você está? Me conta, hoje é um dia especial. Um dia diferente, né? Hoje é o dia do educador, né?
2: Exatamente. Hoje é um dia muito especial, é o dia de comemorar o dia do professor, que é aquele que planta a semente, né? De toda a nossa sociedade, de todos os profissionais da educação, de todos os profissionais que trabalham, porque todos os profissionais da educação são importantes. Claro, né, Paulo, que o professor é aquele que está transferindo o seu conhecimento, está construindo com a criança novas aprendizagens, mas todos os profissionais são importantes. As tias que fazem a merenda, as gurias que fazem a limpeza da escola, os profissionais que trabalham diretamente, os agentes educacionais, monitores, todos são importantes na educação. Eu sempre digo uma frase, que a educação não é carreira solo, né? A educação é feita com uma banda bem grande.
1: Bem
2: então,
1: grande.
2: É um dia muito especial.
1: Me diz uma coisa, qual é o número de professores que atuam hoje no município?
2: Hoje, a Secretaria de Educação tem 88 professores na ativa.
1: 88?
2: 88. Na ativa. Sendo que só temos dois contratos para substituição de gestantes. Então, são 86, são 88 professores nomeados. E nós temos ao todo, entre profissionais, professores, merendeiras, serventes, vigias escolares, a educação tem 240 funcionários.
1: 240
2: funcionários.
1: É bastante, né?
2: É bastante.
1: Nossa.
2: É bastante gente.
1: Não é fácil de gerenciar toda essa turma aí, André? Como é que é?
2: Não é fácil, é um desafio. A gente sabe que não contenta todo mundo. A gente sabe disso, mas a gente sempre procura fazer o melhor, buscando o melhor para o coletivo. A gente sabe que nem sempre é compreendido, mas sempre buscando o melhor para todo mundo.
1: É uma luta, né?
2: É uma luta diária. E cada dia é cada mergulho um flash, né, Paulo?
1: Por quê?
2: Porque a educação, assim como a saúde, como tudo, mas a educação lida com pessoas, né? E essas pessoas todas têm gostos diferentes, desejos diferentes, anseios diferentes. Então, nós somos 240 funcionários da educação e somos mais 959 alunos na rede municipal.
1: 959 na rede municipal.
2: Na rede municipal de ensino. Nossa. Aí você pensa que são 959 famílias aqui em Santa Bárbara envolvidas diretamente, mais os 240 funcionários. Então, muita gente, a educação, eu digo a educação e a saúde, eu acredito que são as secretarias que envolvem mais pessoas,
1: mais,
2: né?
1: Mais pessoas, movem
2: da comunidade.
1: Impressionante. Bom, hoje é um dia especial, né? A gente não vai falar de problema aqui. Um dia especial,
2: é,
1: né?
2: Um dia especial.
1: Eu acho que está todo mundo legal, né? Qual é a mensagem que tu daria para o pessoal hoje aqui, né?
2: Bem, eu primeiramente quero mandar um abraço enorme para todos os professores da rede municipal, da rede estadual, da rede privada, da APAE, que fazem um trabalho assim excelente, um trabalho fundamental para a nossa sociedade. Eu sei, nós sabemos que nós precisamos melhorar muito mais, principalmente no quesito valorização dos profissionais. A gente sabe que é carente essa parte, mas isso tudo envolta recursos e a gente sabe que o município vive de recursos que vêm do governo federal, então a vontade é gigantesca. Mas eu quero aproveitar e mandar um abraço para todos os meus colegas professores, dizer que vocês são muito importantes, dizer que o trabalho que vocês fazem é fundamental. E mesmo naquele dia que está difícil, porque eu sei o que é isso, porque fiquei 24 anos só em sala de aula, é a primeira vez que estou fora da sala de aula, então eu sei que tem dias difíceis que dá vontade da gente sumir. Mas, meus colegas, tenho certeza que esse dia vai passar, amanhã vem outro dia. E que vocês vão passar, e que a gente passa, e depois a gente vai no comércio, e aqueles nossos alunos vão estar nos atendendo. Aqueles nossos alunos vão estar nos atendendo como médicos, como enfermeiros, vão estar ali na Cotripal trabalhando, vão estar em todo o comércio. Então, essa questão do professor ligada diretamente à vida das pessoas é primordial. Então, parabéns, o nosso trabalho é o reconhecimento na vida das pessoas, porque cada um de nós planta uma semente e essa semente é retorno para o município, é retorno para o nosso estado, é retorno para o nosso país. Então, assim, ó, parabéns também a todos os profissionais da educação que se dedicam, que fazem seu trabalho, que muitas vezes não tem reconhecimento. Eu sempre digo, o reconhecimento não vem, mas o monitoramento sempre vem. Sempre vem. Ah, e a gente sabe como é difícil lidar com criança e com famílias e pessoas, mas tenho certeza que a Secretaria da Educação reconhece esse trabalho, agradece por esse trabalho e valoriza muito o trabalho feito por cada um em cada escola. Quero também mandar um abraço especial às diretoras, às coordenadoras, ao pessoal do pedagógico, que também trabalha muito, porque a gente sabe que as demandas são muitas. Nós temos muitas questões burocráticas e também de atendimento às famílias que são feitas pelas equipes gestoras. Eu agradeço de coração a todas as diretoras que se empenham, fazem o seu melhor e muitas vezes são bombardeadas pessoalmente nas escolas, ofendidas ou em rede social. Então, assim, é um momento difícil que nós passamos, porque os professores têm sido muito agredidos. Mas me pergunta, Paulo, se fecha a escola um dia, o que que acontece? A casa cai. Então, eu acho que nós precisamos ter um amadurecimento, que o professor está lá, ele é um trabalhador, o agente educacional, o monitor, ele é um trabalhador, ele merece respeito. E assim como qualquer um de nós temos erros, mas tenha certeza que ninguém levanta e sai de casa para fazer uma coisa ruim. Eu não acredito que tu levantou hoje e veio aqui para a rádio. Não, eu vou fazer uma coisa ruim. Não, o trabalhador da educação sai de casa para fazer o seu trabalho. Às vezes não saiu como ele queria. E às vezes as coisas acontecem porque a educação é dinâmica. Mas, enfim, o que eu peço também é um pouco mais de respeito e compreensão aos nossos profissionais. Um abraço a todos. Dizer que o nosso trabalho é o trabalho que hoje nós fizemos para colher no amanhã, porque a educação não é aquela coisa instantânea. A educação, você não tem resultado instantâneo. A educação te dá resultado ao longo do tempo.
1: André, você falou uma coisa, claro que hoje não é o dia, mas eu preciso te perguntar, né? Você falou assim, os professores são ofendidos.
2: São.
1: Em rede social a gente sabe. A gente vê, né? O pessoal vai para hoje em dia, qualquer coisinha, vai para a rede social e senta a bota e acham que está tudo certo, né? Quem escreve acha que está tudo certo. Quem lê é diferente, né? Mas vão nas escolas também, faltar com respeito, reclamar.
2: Com certeza, no WhatsApp.
1: Ofender os professores,
2: com certeza, no WhatsApp, em grupos de WhatsApp, ofender os funcionários, não ofender é possível, os professores, né? Ofender pessoalmente nas escolas.
1: Sério?
2: É muito triste o que nós vivemos, Paulo. Eu te digo assim, ó. Eu estou com 26 anos de serviço. E te digo que a era da informática, a era da informatização trouxe uma coisa muito triste para a educação. O desrespeito total aos profissionais de educação.
1: Todo mundo se acha no direito, né?
2: Se acha no direito. Só que o que as pessoas não pensam é que essas pessoas também tem família, essas pessoas também têm um sentimento e muitas vezes é muito difícil reverter uma palavra que a gente diz mal colocada, né? Então, eu peço às famílias que tenham um pouco mais de compreensão com as pessoas que cuidam dos seus filhos, porque a gente sabe que as coisas acontecem, eu sou mãe, você é pai, avô, você sabe que acontecem as coisas em casa. Então, essas coisas podem acontecer. E sempre numa boa conversa a gente pode resolver. Sabe? Porque eu tenho certeza que ninguém vai para o trabalho para fazer uma coisa ruim. A gente sai de casa esperando que vai ser um bom dia.
1: Tu sabe que conta como experiência para ti, como você disse, né? Mas você teve um problema. Eu soube que tem vários problemas, houveram alguns problemas, mas você conseguiu dar a volta, né? Você conseguiu pegar a rédea e dizer, gente, o caminho é esse, você fez trocas, tirou daqui, botou ali, entraram professores novos, funcionários novos agora, através de concurso, enfim. Então, são adaptações também que são feitas no dia a dia, né, André? Mas tudo se resolve com uma boa conversa, né?
2: Exatamente, e principalmente, né, Paulo, dentro da legalidade. Dentro da legalidade, porque não adianta as pessoas fazerem julgamentos, dizerem N coisas que têm que ser feitas. O trabalho não é assim, o serviço público não é assim.
1: Não é como a gente quer, né?
2: Existe uma normativa, existem leis e a gente procura trabalhar dentro da legalidade. Claro que sempre as adequações são necessárias, a gente sabe que acontece. Acontecem as coisas, as dificuldades acontecem e o nosso trabalho é esse, é de conduzir da melhor maneira possível, sempre tentando não agredir ninguém, porque mesmo que te agridam, você tem que tentar, respira e não pira, né? E tenta fazer alguma coisa que seja melhor para o coletivo.
1: Vou te fazer uma pergunta agora, não me leve a mão, de boa mesmo, tá? Fico lembrando da tua mãe, a dona Rosane. O teu pai é paciencioso, né?
2: Sim.
1: A dona Rosane é um estupim, né?
2: O
1: teu tio, o Zeca.
2: Nem você fala.
1: E como é que você consegue manter essa serenidade quando. Porque você também, agora com o passar do tempo, você ficou mais calmo. Você também era brava, né?
2: É, eu acho que também. Eu sempre
1: fui
2: muito.
1: Um aprendizado?
2: Eu sempre fui muito braba e sou ainda, né? Isso a gente não muda. Mas a questão não é essa. Eu acho que é um amadurecimento profissional.
1: Sim.
2: Né? Um amadurecimento profissional, porque mesmo naquele momento que você está explosivo, você tem que pensar, opa, não é só hoje, né? O amanhã, a vida continua amanhã,
1: continua,
2: né?
1: Amanhã.
2: E essas pessoas, nós moramos num ovo de passarinho, eu vou encontrar essas pessoas amanhã de novo.
1: Vai,
2: então,
1: vai.
2: A gente tem que ter muita tranquilidade, porque o que eu te falei, uma palavra lançada, ela não volta
1: ela
2: mais.
1: Ela não volta, não.
2: Ela não volta e às vezes marca uma pessoa tão profundamente, aquilo de bom e aquilo de ruim que a gente faz. Então tem que ter mais cautela, a gente tem que ter cuidado no que a gente faz.
1: São palavras que são profundas, né?
2: São profundas.
1: Nossa.
2: E eu sempre digo assim, eu tenho duas pessoas lá do meu lado, que são a Roberta da Maia Vargas, coordenadora pedagógica das séries iniciais, e a Grazi da Fonseca, que são minhas coordenadoras, minhas parceiras de sempre de trabalho, e as gurias são muito ponderadas. Então, como eu sou muito explosiva e as gurias são muito reflexivas e ponderadas, eu, antes de tomar uma decisão,
1: conversa com ela.
2: A gente sempre conversa junto.
1: É.
2: Porque se a gente acertar, a gente acerta junto. Se errar, a gente erra junto.
1: Não é só errar.
2: Não.
1: Se acertar, acertamos junto. Se errar, a secretária que é a culpada.
2: Porque eu sempre penso assim, hoje eu ocupo a posição de secretária, mas, na verdade, o trabalho é feito pelo coletivo, né? Pelo grupo todo. É. Pelos diretores, pelos coordenadores. A secretaria faz o trabalho burocrático e de gestão de condução, mas quem é a comissão de frente, quem está na frente de trincheira, são os professores, os agentes educacionais, as coordenadoras, as equipes gestoras. Então, é muito importante o coletivo. O trabalho da secretária, na verdade, é o da condução, mas quem faz o trabalho, a comissão de frente, é quem está lá na sala de aula, quem está nas escolas, as gurias. E eu sou muito grata também por toda a minha equipe lá da SMEC, eu já falei mil vezes isso, que é uma equipe assim, muito profissional, muito dedicada, são pessoas assim, que são funcionários do município, não são funcionários de governo, porque eles já estão lá há muito tempo e a máquina nunca parou. E eu tenho certeza que eu saio em 2028 e a máquina não vai parar.
1: Não vai parar, né?
2: Porque eles têm um comprometimento muito grande com o município de Santa Bárbara do Sul.
1: Olha, o encontro da secretária da Educação com aquele que senta na cabeceira lá, que é o prefeito. Ah, o prefeito tem que saber de tudo que acontece.
2: Sabe,
1: né?
2: De tudo.
1: Vocês conversam periodicamente ali, tá? Sempre,
2: diariamente.
1: Né? Diariamente vocês... A Andréa não é daquelas que, se deu certo, é mérito da Andréa. Se deu errado, a culpa é do prefeito. Sabe que existe isso muito no serviço público, né? Não, se deu certo, eu acertei. Deu errado. Ah, o prefeito não deixou, o prefeito não quis. Isso não ocorre com a Secretaria da Educação, né, André?
2: Vocês não têm
1: uma parceria
2: não
1: muito
2: ocorre,
1: grande, né?
2: Não ocorre, eu vou te dizer assim, eu sou muito grata ao prefeito Leandro, muito grata ao Leandro, ao vice Paulinho, primeiro pela oportunidade de mostrar um trabalho, e segundo, porque eles são parceiros reais da educação, sabe? Uhum. O Leandro sempre me diz que eu sou a secretária, que ele não diz não. Porque sempre a gente conversa muito e ele é um parceirão nosso mesmo, assim. Então, se a educação anda como anda, é porque o prefeito nos dá, assim, carta branca, é um parceiro da educação e a gente é muito grato por tudo isso.
1: É, né? E o prefeito tem que ser, o gestor tem que ser parceiro, né?
2: Tem que ser. Principalmente da educação, eu penso assim, porque a educação mexe como eu te falava agora, né? Uhum. São quase 1000 crianças, quase 300 funcionários, então praticamente toda a população de Santa Bárbara tem alguém envolvido com a educação. Então, é muito importante que o prefeito esteja a par, esteja junto. E o prefeito Leandro está sempre do nosso lado, com certeza. É uma pessoa assim que eu sei que eu vou chegar no momento mais difícil, vou falar com ele. Ele dá uma tremida às vezes, fica nervoso, mas daí a gente consegue conversar e resolver. E eu sei que ele sempre vai compreender o nosso lado e vai nos ajudar no que for melhor. Eu tenho certeza disso, não tenho dúvida disso.
1: É verdade. Porque o sucesso de uma gestão, né, vai, o prefeito escolhe para trabalhar ao seu lado quem ele confia, né?
2: É.
1: Os seus, né? Uhum. E os seus têm que dar retorno, né? Dando retorno, tendo esse diálogo, esse entendimento. Flui,
2: exatamente.
1: As coisas fluem, né, André?
2: Fluem. Eu acho muito importante. No tanto assim, Paulo, que quando o Leandro me convidou, o Leandro e o Paulinho estiveram na minha casa, eu sempre disse que eu trabalharia para um prefeito que apoia a educação.
1: Tá.
2: E te digo, nesses quase 2 anos de governo, o prefeito e o vice são parceiros
1: da educação. São parceiros da educação.
2: São parceiros. São pessoas assim, ó. Para te ter uma ideia, nós saímos da rádio há uns 15 dias atrás e nós... Às vezes os adolescentes têm uma resistência em estudar. Eu disse, prefeito, vamos lá dar uma conversada com esses alunos. O prefeito e o vice foram comigo nas salas de nono ano conversar. A gente tem que estudar. Sabe aquela projeção do que vai ser no futuro? Então, eles são parceiros mesmo em tudo.
1: Importante
2: então,
1: essa ação. Importante.
2: É muito importante. Então, eu sou muito grata pela oportunidade. Eu acho que é um trabalho que a gente está fazendo em parceria.
1: Uhum.
2: Eu sou muito grata a todo mundo que trabalha, porque eu digo assim, ó, tudo que a gente está fazendo, às vezes, não é 100%, porque a gente gostaria de fazer mais, mas o orçamento também nos limita. Mas a gente sempre pensa em fazer tudo com trabalho, com dedicação, com carinho, para que a gente tenha um bom resultado.
1: É, que maravilha, André, que maravilha, bom ouvir você falar assim. Bom, sempre, todo ano, tem a chamada Festa do Professor, que é aquela festa que o CTG sai fumaça, né?
2: Sai fumaça.
1: Me conta, quando é que vai ser a festa?
2: Vai ser amanhã.
1: Opa!
2: Vai ser amanhã, os profissionais da educação, nós convidamos toda a rede estadual, a rede privada, a APAE, e toda a nossa rede municipal, todos os profissionais da educação estarão no CTG amanhã. Essa festa é tão aguardada, porque eu, como professora também, e a gente não sai muito, né? A gente só trabalha, trabalha, trabalha. Então, essa festa é tão esperada, Paulo, porque eu tenho colegas que é a festa que vão no ano.
1: Sério?
2: Que é o lugar onde as pessoas vão no ano. A gente está preparando com muito carinho, com sempre muito carinho, pensando... Eu sempre penso, o que, que eu gostaria que fizesse para mim?
1: Uhum.
2: É o que eu procuro fazer para os outros.
1: Sim.
2: Então, assim, é uma festa que o pessoal da secretaria está se direcionando agora lá para o CTG, para organizar tudo. Muito simples, como eu que sou uma pessoa muito simples. Muito simples, mas assim, ó, cheia de emoção, com muito carinho. Uma coisa preparada, assim, para que todo mundo se sinta à vontade, se divirta e, gente, não podemos perder essa festa, porque vai ser genial.
0: Muito bem. Tivemos, então, uma reprise dessa entrevista hoje pela manhã, isso objetivando, a nossa reprise objetiva, valorizar os professores por esta data tão importante. 18 horas e 49 minutos, vamos ao último bloco de comercial do nosso Conexão Regional. Já já eu volto com as notícias finais da audição de hoje, a audição de número 72 do Conexão Regional.
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7: 18 horas e 56 minutos.
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18: Olha, o Conexão Regional de hoje chega ao seu final. Um abraço para você que esteve conectado aqui comigo. Uma boa noite. Que Deus continue iluminando o seu dia de hoje e sempre iluminando você e sua família, sempre no dia que segue. Um abraço. Foi uma satisfação ter estado por aqui. Vem aí a Voz do Brasil. Amanhã tem mais Conexão Regional a partir das 17 horas.
19: Segurança Pública que trabalha no enfrentamento aos incêndios florestais no estado.
20: Conectividade em rodovias federais e estaduais.
21: Lançada política para reduzir áreas sem cobertura de celular. Luana Karen.
22: Para viabilizar a ampliação da conectividade nas estradas, está o compartilhamento de sinal entre as operadoras.
20: Hoje é dia do professor.
21: Brasil tem mais de 2 milhões e 400 mil docentes na educação básica.
20: E o que é ser professor no país? Ouvimos docentes e alunos que destacam a importância da profissão.
23: Quero desejar um feliz dia dos professores a todos os mestres que nos ensinam e nos inspiram todos os dias. Parabéns pelo seu dia!
21: Na apresentação da Voz do Brasil, Luciano Seixas e Mariana Jungmann.
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21: A segurança nas rodovias é um dos pontos da Política Nacional de Conectividade em Rodovias, lançada hoje.
20: O projeto prevê dobrar a cobertura de telefonia móvel nas estradas federais.
21: A iniciativa busca reduzir áreas sem sinal, aumentando a segurança dos motoristas.
22: Lançada na sede da Bolsa de Valores em São Paulo, há a Política Nacional de Conectividade em Rodovias. A medida prevê a conexão de internet em toda a extensão das BR-101, 116, 135, 163, 242 e 364. De acordo com o ministro das Comunicações, Frederico Filho, entre as ações para viabilizar a ampliação da conectividade nas estradas, está o compartilhamento de sinal entre as operadoras.
24: As operadoras vão abrir o sinal entre si, onde uma operadora ao longo da rodovia, não necessariamente a própria operadora vai ter a cobertura completa, tá? Então isso já vai ter um acordo entre as operadoras, que representa 13 mil quilômetros essa iniciativa.
22: O ministro dos Transportes, Jorge Santoro, acredita que com a conectividade será possível reforçar a prevenção de acidentes, melhorar a logística e aumentar a segurança das cargas que transitam nas rodovias do país.
25: E isso vai gerar um mecanismo de segurança pública muito eficiente para a gente poder avançar no controle das nossas cargas pelo país.
22: Com conectividade, motoristas e passageiros também terão melhores condições de pedir ajuda em emergências, comunicar acidentes e acionar serviços de socorro, como o SAMU e os bombeiros, além de facilitar a comunicação durante os deslocamentos. Reportagem Luana Karen.
20: O governo Federal, em ação conjunta com vários órgãos, atua para combater os incêndios florestais no estado do Amazonas.
21: O Ministério da Justiça e Segurança Pública vai enviar até a semana que vem bombeiros da Força Nacional para reforçar a operação por conta dos efeitos do El Niño.
20: A Polícia Federal abriu investigação para apurar possível ação humana na origem dos incêndios.
1: Até 21 de outubro, o Ministério da Justiça e Segurança Pública vai enviar ao Amazonas 29 bombeiros e 9 viaturas para reforçar a equipe da Força Nacional de Segurança Pública que trabalha no enfrentamento aos incêndios florestais no estado. Com mais este apoio, chega a 160 o número de profissionais que atuam na floresta para conter o avanço dos focos de calor. Segundo o Centro Gestor e Operacional do Sistema de Proteção da Amazônia, SENSIPAM, o Amazonas registrou 1.380 focos de incêndio nos 10 primeiros dias de outubro,

0: Mas, de acordo com o ministro do Meio Ambiente e Mudança do Clima, João Paulo Capobianco, o quadro já começa a mudar.
1: Houve uma redução nos eventos de queimadas e incêndios e há um indicativo de redução de novos focos. Precisamos intensificar as ações.
0: O ministro também afirmou que a Polícia Federal vai investigar possível ação humana na origem dos incêndios.
1: O novo passo agora é a investigação criminal para identificar quem está operando esse conjunto enorme de incêndios e verificar se há uma organização por trás disso.
0: O Ministério da Integração e do Desenvolvimento Regional reconheceu a situação de emergência decretada pelo governo do Amazonas em 36 municípios do estado. Além de Manaus, Humaitá, Lábrea e Apuí, no sul amazonense, também vão receber apoio para ações de prevenção e combate aos incêndios florestais. Os estados também estão capacitando 5 mil bombeiros, brigadistas e integrantes de povos e comunidades tradicionais com apoio do Fundo Amazônia. Reportagem Graziele Bezerra.
2: A Companhia Nacional de Abastecimento, Conab, divulgou nesta quinta-feira o primeiro levantamento da safra de grãos 2026-2027.
3: De acordo com a pesquisa, a produção brasileira pode ultrapassar 367 milhões de toneladas.
2: A projeção para o novo ciclo indica crescimento de 1,4% no volume a ser colhido.
4: A estimativa é que a produção de grãos no país seja de 367 milhões e 100 mil toneladas. Os dados foram divulgados pela Companhia Nacional de Abastecimento, a Conab. De acordo com a pesquisa, a produção de soja pode chegar a 181 milhões e 600 mil toneladas, com aumento na área semeada. Com isso, as exportações de soja em grãos estão estimadas em 117 milhões de toneladas. Fabiano Vasconcelos é gerente de acompanhamento de safras da Conab. Ele explica que as condições climáticas de outubro influenciaram no desenvolvimento dos plantios no país.
5: Em relação à temperatura, isso é importante porque a gente tem visto aí temperaturas acima da média em grande parte do país, né, de uma maneira geral, especialmente ali na região norte, nordeste, centro-oeste. E aí a previsão para outubro, a previsão do IMED também indica temperaturas médias favoráveis ali ao desenvolvimento das lavouras em grande parte do país.
4: Para o milho, o volume total da produção pode chegar a 148 milhões de toneladas. Para o ciclo 2026-2027, a Conab também prevê um aumento de 6,6% no consumo interno do cereal, impulsionado pela produção de etanol. Com locução de Thaís de Araújo, reportagem Márcia Fernandes.
3: O Dia Mundial da Alimentação é celebrado no dia 16 de outubro.
2: No Brasil, o Programa de Aquisição de Alimentos leva a produção de agricultores familiares para diversos segmentos da sociedade.
3: Entre eles, as cozinhas solidárias, que alimentam pessoas em situação de vulnerabilidade social.
6: Em Brasília, o Programa de Aquisição de Alimentos, o PAA, conecta produtores rurais a organizações comunitárias que preparam refeições para a população em situação de vulnerabilidade social. A produtora rural Rosana Alves do Nascimento, de São Sebastião, no Distrito Federal, trabalha há mais de 20 anos na atividade e relata sua experiência com o programa.
7: Tem o produtor que está lá com sua produção sem ter como escoar e tem as pessoas que estão precisando do alimento.
6: O Programa de Aquisição de Alimentos compra produtos da agricultura familiar e destina alimentos a iniciativas de atendimento à população em situação de insegurança alimentar. Entre as iniciativas estão as cozinhas solidárias. No Distrito Federal, a cozinha solidária Comidinha da Vovó participa dessa atividade. A responsável pelo espaço, Mãe Maria do Cerrado, relata as dificuldades enfrentadas antes de ter acesso aos alimentos.
8: Quantas vezes a gente ia para a feira, no final da feira, tudo que jogavam fora, a gente pegava. A gente pegava o que eles chamavam de lixo.
6: No Distrito Federal, a Companhia Nacional de Abastecimento, a Conab, coordena a execução do programa em parceria com associações e cooperativas de agricultores familiares. Segundo a superintendente regional da Conab, no DF, Regina Célia Santos, cerca de 30 associações e cooperativas participam do programa que permite a comercialização da produção de agricultores familiares.
9: Estamos falando aí num público com certeza de mais de 1.000 agricultores familiares individuais que conseguem escoar seus alimentos.
6: A ministra do Desenvolvimento Agrário e Agricultura Familiar, Fernanda Machiavelli, destaca a importância do trabalho conjunto entre produtores rurais e organizações comunitárias.
9: Isso se deve ao trabalho integrado da sociedade civil, que se organizou e criou esses espaços das cozinhas solidárias, levando o alimento que hoje chega nas comunidades urbanas, alimentando as famílias brasileiras.
6: Entre 2023 e 2026, o programa de aquisição de alimentos atendeu 140 mil agricultores. Em todo o país, mais de 2.600 cozinhas solidárias foram mapeadas. Reportagem Pablo Mundim.
2: Pois é, e as cozinhas solidárias são parte de um sistema maior que está completando 20 anos.
3: É o Sistema Nacional de Segurança Alimentar e Nutricional, o SISAM, que reúne e dá estrutura às políticas públicas de combate à fome.
2: Nós conversamos com Valéria Buriti, secretária extraordinária de combate à fome e à pobreza do governo federal, sobre o funcionamento do SISAM e a participação da sociedade civil, de estados e de municípios. Acompanhe.
3: Olá, secretária Valéria, bem-vinda à Voz do Brasil, um prazer ter a senhora conosco para a gente falar de 20 anos, né, do Sistema Nacional de Segurança Alimentar e Nutricional, o SISAM. A senhora pode começar, então, explicando para a gente o que, que é o SISAM, como é que ele se relaciona com a saída do Brasil do mapa da fome?
10: Claro, primeiro eu agradecer a oportunidade de estar aqui, eu sempre fico muito emocionada de estar na Voz do Brasil, um programa que eu escuto desde criança, então é sempre uma emoção estar aqui com vocês, agradecer o espaço. E o Sistema Nacional de Segurança Alimentar e Nutricional, o SISAM, assim como existe o SUS para garantir a saúde, assim como existe o SUAS, né, para garantir proteção para as pessoas mais vulneráveis, foi criado um sistema para garantir a alimentação como direito. Então, quando a gente olha para as causas de fome, de insegurança alimentar, obesidade, as diferentes formas, né, de insegurança alimentar, a gente vê que precisa trabalhar garantia de renda para que as pessoas possam comprar comida, produção de alimentos, para a gente ter produção de alimentos e disponibilidade de alimentos, cuidar do preço dos alimentos, é passar informação para que as pessoas, quando comprem alimentos que façam bem para a saúde, ou seja, a gente está falando de um conjunto de ações. E o sistema, ele visa justamente isso, garantir que cada ministério tenha como objetivo comum isso, todas as minhas políticas vão ter impacto para garantir o direito à alimentação e pensar também como que essas políticas podem se integrar. E uma outra dimensão importante desse sistema é também dialogar com a sociedade civil para entender quais são os problemas que o governo tem que superar, se as políticas públicas estão sendo bem executadas, estão gerando resultado, para que a gente consiga atingir esse objetivo de garantir o direito à alimentação.
3: Pois é, vamos destrinchar tudo isso um pouco mais, porque o SISAM está estruturado em três pilares, a gente vai falar sobre todo eles, e um deles é essa coordenação governamental, né? Quais são as políticas públicas que hoje são abarcadas pelo SISAM, as políticas de governo federal?
10: Bem, eu acho que a primeira que eu acho que vale a gente destacar é justamente a gente retomar todas as pesquisas, informação para entender como que está a situação de segurança alimentar e nutricional do nosso país, né? Onde que a gente tem mais problemas, né? Olhar também para toda a situação de produção de alimentos. Então, a primeira política é essa da gente ter um conjunto de informações para a gente se organizar como governo e trabalhar melhor. E a partir daí, a gente mobiliza os ministérios. Então, a gente tem um plano de segurança alimentar e nutricional que vai reunir aí programas como o Bolsa Família para garantir renda, vai garantir programas de fortalecimento da produção de alimentos, vai garantir alimentação escolar, o reajuste do valor repassado para alimentação escolar. Então, essas ações, elas estão reunidas num plano para que a gente consiga, juntando esse conjunto de ações do governo, garantir alimentação para todas as pessoas, considerando as diferentes realidades que a gente tem no nosso país, né?
3: E você mencionou também a questão da sociedade civil, né? A gente tem um pilar estruturado na participação social no SISAM, que quer dizer que o governo não pensa sozinho o combate à fome, né? Como é que funciona essa interação com a sociedade civil?
10: Ótimo. Então, essa pergunta é importante porque a participação social, ela é uma parte importante desse sistema. Quando a gente olha, por exemplo, para o programa de aquisição de alimentos, que é um programa que compra da agricultura familiar e entrega para a rede de assistência social foi um programa criado no Conceia. Quando a gente olha para o Programa Nacional para fortalecer a agricultura familiar, quando a gente pensa no Plano Safra, ele foi criado no Conceia, que é o Conselho de Participação da Segurança Alimentar e Nutricional. Então, a participação social ela é fundamental para que aquilo que a gente faz seja efetivo. Por quê? A sociedade vai dizer quais são os problemas que ela está vivendo, né? E a partir dessa vivência com a sua realidade é que a gente vai construir uma política pública.
11: E aí ela traz para o governo, né?
10: Exatamente. Isso? Cisternas, por exemplo, surgem da sociedade. As pessoas que viviam na região do semiárido começam a captar água da chuva para consumir água da chuva, para a produção de alimentos. E isso vira uma política pública. Agora, na pandemia, a gente teve outro exemplo, que são as cozinhas solidárias, né? Então, as comunidades que se organizaram para entregar refeições. Isso hoje também é uma política pública. Então, a participação social, ela garante que as políticas sejam mais responsivas, que ela consiga, de fato, enfrentar os problemas que a gente tem.

0: município que as políticas são aplicadas na ponta, né? Queria que a senhora também falasse um pouco sobre como é essa interação.
1: Perfeito. É, de fato, é no município que as pessoas vivem, né? Então, é lá que elas vão ter acesso a um restaurante comunitário, a uma cozinha, a uma feira, a alimentação escolar. É lá que elas são, né, encontram os centros de referência e assistência social para ter acesso ao Bolsa Família. Então, o município é onde as pessoas vivem e é onde as políticas públicas chegam, de fato, para alcançar as pessoas. O governo federal dialoga, organiza, coordena, cofinancia, financia programas. O estado tem esse papel de coordenar os municípios e organizar políticas que são maiores, mais abrangentes, e no município a vida das pessoas acontece. Então, o CISAM busca organizar essa grande conversa. Governo federal, governo estadual, governo municipal, como que a gente pode acompanhar essa situação de segurança alimentar? Que estratégias conjuntas a gente pode ter para garantir que as pessoas se alimentem bem? E agora, quando a gente fez o Plano Brasil Sem Fome, foi muito importante esse processo de mobilizar estados e municípios para que eles colocassem esse tema na agenda. E aí a gente junta esses esforços do governo federal, do governo estadual, do governo municipal, e com isso a gente consegue melhores resultados, porque é mais gente trabalhando junto para o um mesmo objetivo, que é garantir a alimentação
0: E é a
1: adequada.
0: prefeitura também que mapeia, né, onde é que estão, a prefeitura que sabe onde é que estão as pessoas que precisam, desse tipo de política também, né?
1: Exatamente. E, primeiro, a gente tem muitos recursos federais que são geridos pela prefeitura. Então, mesmo os programas que têm recurso do governo federal, a prefeitura tem essa responsabilidade de fazer a gestão desses recursos, né? Para o Bolsa Família, por exemplo, que é um recurso que sai do governo federal, mas quem faz a gestão é a prefeitura. Então, é importante ter esse diálogo para que a gente consiga se organizar. E a gente tem algumas pesquisas com o nosso IBGE que mostra que tem muitas ações nos municípios de segurança alimentar. Desde feiras, agricultura urbana, compra da agricultura familiar. Então, é importante esse diálogo para que essas ações estejam melhor organizadas e possam ser mais efetivas.
0: Muito bem, nós conversamos com Valéria Buriti, secretária extraordinária de combate à fome e à pobreza. Muito obrigada, secretária, pela sua entrevista à Voz do Brasil.
1: Eu que agradeço, Mariana. Um prazer poder falar dos 20 anos do CISAM aqui.
2: Hoje, 15 de outubro, é o Dia do Professor, uma data para celebrar quem dedica a vida a formar o futuro do país.
0: De acordo com dados do Censo Escolar, o Brasil tem mais de 2 milhões e 400 mil docentes na educação básica, com ampla maioria feminina.
2: O levantamento foi divulgado hoje pelo Instituto Nacional de Estudos e Pesquisas Educacionais, Anísio Teixeira, o INEP.
3: O que é ser professor? É muito mais do que ensinar a ler, escrever ou fazer contas. É compartilhar conhecimento, despertar a curiosidade e ajudar a transformar vidas. É o que responderam alguns professores que conversamos.
4: Eu sou o professor Guilherme Schinzel e ser professor para mim é ajudar uma geração a pensar, a entender o universo e também ser um mediador de forma humana no mundo em que a IA está dominando, fazendo com que eles consigam resolver problemas, pensar de maneira abstrata e combater informações que são erradas através do método científico e usando a física como base para todo o procedimento de aprendizado.
5: Meu nome é Lúcia Oliveira, sou professora de português. Ser professor é ser evolução na sociedade, transformando vidas, transformando o mundo.
6: Sou Matheus Antônio, sou professor de biologia e para mim ser professor é dar voz para quem não tem voz e caminhar junto com quem trabalha junto com a gente, com quem aprende conosco. A minha percepção, quem estrutura uma sociedade, né? Desde o início somos nós, professores.
3: O Brasil conta com mais de 2 milhões e 400 mil professores na educação básica, segundo dados do Censo Escolar relativo a 2025. Os números foram divulgados pelo INEP nesta quinta-feira. As mulheres representam a maioria dos profissionais. Em 2025, eram quase 1 milhão e 900 mil professoras, o equivalente a 78,8% do total. E neste dia do professor, os alunos trazem seu agradecimento aos mestres de sala de aula.
7: Meu nome é Maria Catarina e quero agradecer a todos todos os professores do Brasil.
8: Olá, meu nome é Bruno, eu tenho 13 anos e estou no 7º ano. Pela minha vida, já passaram muitos ótimos professores e tenho certeza de que muitos outros passarão pelo meu

0: caminho. Por isso, quero agradecer todos os que escolheram essa bela profissão e desejar um feliz dia a todos os professores.
1: Olá, o meu nome é Eves. Hoje é dia de comemorar. Quero desejar um feliz dia dos professores a todos os mestres que nos ensinam e nos inspiram todos os dias. Parabéns pelo seu dia!
2: Mais informações sobre a pesquisa em gov.br/inep. Reportagem Thaisa Vitória.
3: E 10 novos cursos gratuitos estão disponíveis para educadores na plataforma AvaMec.
4: As formações oferecem certificado de conclusão e abordam temas como inteligência artificial, computação, redes sociais e educação antirracista.
3: Os cursos são voltados a professores do ensino fundamental e médio e a gestores escolares.
4: Para participar, basta acessar o site avamec.mec.gov.br, fazer o cadastro ou entrar com a conta gov.br e escolher a formação desejada.
3: A plataforma também oferece cursos para quem quer ampliar os conhecimentos e utilizar novas ferramentas no dia a dia escolar.
4: As fortes chuvas que atingem grandes centros urbanos costumam deixar prejuízos, sobretudo nas comunidades periféricas.
3: Para reduzir impactos de eventos climáticos extremos, a ciência está buscando soluções práticas e econômicas.
4: Uma pesquisa da Universidade Federal de Pernambuco encontrou uma medida simples para conter as enxurradas em áreas vulneráveis.
3: Você fica sabendo mais sobre essa alternativa no quadro Ciência na Prática.
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6: As memórias das fortes chuvas que arrasaram a cidade do Recife em maio de 2022 foram cruciais para a proteção de áreas de morro em zonas periféricas da capital pernambucana. Uma pesquisa mostra como o excesso de concreto nas cidades acelera o fluxo da água e agrava inundações.
7: Meu nome é Camila Salgueiro, atualmente eu sou doutoranda de engenharia civil, atuo bastante na área de drenagem urbana, modelagem hidrológica. Minha pesquisa, ela surgiu da minha vivência como cidadã recifense e sentiu na pele as consequências desse grande evento. E foi ainda mais delicada em áreas de morro, porque são áreas que a gente tem uma alta vulnerabilidade.
6: Após cruzar dados da Defesa Civil e analisar áreas críticas, como o Morro do Imbura de Cima, o estudo aponta que a solução não exige necessariamente grandes obras de infraestrutura. Alternativas aplicadas nas residências podem ser a chave para reter a água das chuvas.
7: Quando a gente tem mais vegetação, esse solo vai reter mais água. E quando a gente tem mais concreto, a gente tem o aumento do escoamento. A gente encontrou como medida adaptativa que mais estava de acordo com aquele morro específico os reservatórios de armazenamento de água. Aquela água que antes escoava, elas começaram a ser retidas por essas caixas d'água que ficavam próximas aos telhados.
6: O objetivo da pesquisa agora é tirar a ideia do papel e aplicar as técnicas na vida concreta, diante de um clima cada vez mais imprevisível.
7: Para a gente resolver alguns problemas de drenagem, não necessariamente a gente precisa construir grandes estruturas. A gente conseguiu entender que algumas soluções atuam na água escoada antes que ela chegue no sistema de drenagem. Os eventos extremos eles não vão parar de acontecer. E a gente está no momento de adaptar a nossa realidade para isso.
6: Acompanhe a pesquisa na página da Universidade Federal de Pernambuco. E esse foi o Ciência na Prática, com produção de Warby Calil e edição de Edinaldo Júnior. E nosso encontro com o Saber Científico volta na próxima semana. Até lá!
4: E que tal começar o ano vivendo de perto o dia a dia de um pesquisador? Estudantes do segundo ano do ensino médio e professores da rede pública estadual podem se inscrever no programa Futuras Cientistas 2027 até o dia 26 de outubro.
3: São 470 vagas gratuitas para incentivar a participação de mulheres nas áreas de ciência, tecnologia, engenharia e matemática.
4: As selecionadas vão participar de atividades de pesquisa em universidades e laboratórios, presencialmente ou pela internet. Entre os dias 4 e 29 de janeiro do ano que vem.
3: Para se inscrever, é só acessar o site futurascientistas.com.br. Mas atenção, é preciso ter cadastro na plataforma Lattes do CNPq.
4: E essas foram as notícias do Governo Federal.
3: Uma realização da Secretaria de Comunicação Social da Presidência da República.
4: Com produção da empresa Brasil de Comunicação.
3: Fique agora com as notícias do Poder Judiciário e do Congresso Nacional. Boa noite.
4: Boa noite e até amanhã.
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10: Supremo Tribunal Federal invalida cobrança previdenciária de empregadores rurais, pessoas físicas, no período anterior a 1º de janeiro de 2018.
11: Após decisão do presidente do Superior Tribunal de Justiça, está mantido o jogo entre Vasco e Boca Juniors no Maracanã.
10: Tribunal Superior Eleitoral aprova mudanças nas regras de propaganda eleitoral entre turnos.
11: Boa noite, eu sou Marcela Luiza.
10: E eu sou Walter Lima.
11: O plenário do Supremo Tribunal Federal decidiu nesta quinta-feira que é inconstitucional a cobrança previdenciária ao Fundo de Assistência do Trabalhador Rural, o FUNRURAL, de empregadores rurais, pessoas físicas, sobre a venda da produção no período anterior a 1º de janeiro de 2018.
10: O FUNRURAL é uma contribuição para a Previdência Social cobrada sobre a venda de produtos rurais. Marcelo Della Libera.
12: O caso chegou ao Supremo por meio de uma ação da Associação Brasileira de Frigoríficos, a Abrafrigo. A entidade questionava a cobrança da contribuição sobre o valor das vendas dos produtos rurais. Antes, o cálculo era feito com base na folha de pagamento dos funcionários. Os ministros também analisaram se as empresas que compravam os produtos rurais eram responsáveis por recolher essa contribuição em nome dos produtores. Por maioria, o Supremo seguiu o entendimento do ministro Dias Toffoli, que reajustou o voto na sessão desta quinta-feira. Para ele, a lei da época não definiu todos os elementos necessários para criar a cobrança sobre a venda da produção rural. Com isso, a contribuição foi considerada inconstitucional para o período anterior a 1º de janeiro de 2018. A modulação dos efeitos da decisão será definida posteriormente.
11: A proposta de emenda à Constituição, que reduz a jornada semanal para 40 horas e acaba com a escala 6x1, foi aprovada no Congresso Nacional.
10: Agora as mudanças serão graduais e começam 2 meses após a publicação da emenda. Breno Perrucci.
13: É isso aí. Essa aprovação dá direito a 2 dias de repouso remunerado por semana aos trabalhadores, um deles preferencialmente aos domingos, sem redução salarial. Com isso, a jornada de trabalho passa para 40 horas, limitada a 8 horas diárias, o que fortalece o cuidado com a saúde do trabalhador e a promoção do trabalho decente.
11: Após decisão do presidente do Superior Tribunal de Justiça, ministro Luiz Felipe Salomão, está mantido o jogo entre Vasco e Boca Juniors pela semifinal da Sul-Americana no Maracanã, no Rio de Janeiro.
10: A partida será terça-feira, 20 de outubro, às 9h30 da noite. Fátima Uchoa.
14: A Fla-Flu Serviços, empresa criada por Flamengo e Fluminense para a gestão do complexo do Maracanã, pediu a suspensão da decisão da Justiça do Rio que autorizou o jogo no estádio, alegando que poderia agravar o desgaste do gramado em razão do curto intervalo entre os jogos e apontou possíveis riscos à segurança. A empresa também questionou a transferência ou a remarcação da partida de basquete entre Flamengo e Botafogo prevista para o Maracanãzinho. Mas o ministro Salomão entendeu que a Fla-Flu não tem legitimidade jurídica para esse tipo de pedido no STJ, já que por se tratar de empresa privada, não atua na defesa de interesse público. Além disso, não apresentou elementos concretos que demonstrassem risco grave à ordem ou à segurança públicas.
11: O Tribunal Superior Eleitoral aprovou mudanças nas regras de propaganda eleitoral entre turnos.
10: A principal mudança cria uma exceção ao prazo de 48 horas para o uso em campanha de endereços eletrônicos registrados na Justiça Eleitoral entre o primeiro e o segundo turno das eleições. Vitor Struck.
15: Com a alteração, as candidaturas poderão usar os endereços eletrônicos de campanha imediatamente após o registro na Justiça Eleitoral. Para o presidente do TSE, o ministro Cássio Nunes Marques, a mudança tem o objetivo de assegurar a utilização efetiva dos meios digitais de comunicação, favorecendo a ampla circulação de ideias e propostas, sem prejuízos à fiscalização.
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11: Uma boa noite.
10: E até amanhã.
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17: Eu sou Humberto Pinheiro e estes são os destaques de hoje do Jornal do Senado, que começa agora. Senado aprova aumento do limite de faturamento do MEI para até R$ 140 mil. Reais. Aprovada MP que exige exame para exercício da medicina. PEC da Segurança Pública. Presidente do Senado adia votação devido a impasse sobre o texto. Boa noite. Quem trabalha por conta própria poderá faturar mais, sem precisar deixar a categoria de microempreendedor individual, o MEI. O Senado aprovou hoje o projeto que amplia gradualmente o limite de faturamento anual, dos atuais R$ 80 mil para R$ 110 mil e, posteriormente, para R$ 140 mil. A mudança pode beneficiar milhões de pequenos empreendedores. Os detalhes com o repórter Alexandre Campos.
18: Essa mudança vai corrigir distorções geradas pela inflação, que de 2016 para cá foi de 55,4%. Sem qualquer ajuste no limite de enquadramento, muitos microempreendedores individuais passaram a faturar mais que R$ 81 mil reais por ano e, com isso, perderam os benefícios do Simples Nacional. Relator do projeto em plenário, o senador Carlos Fávaro, do PSD de Mato Grosso, destacou a importância da iniciativa para esse segmento.
19: O regime MEI frequentemente constitui a primeira etapa da trajetória empresarial. É este ambiente simplificado que trabalhadores autônomos, prestadores de serviço, pequenos comerciantes e produtores rurais iniciam a sua experiência empreendedora.
18: O projeto, que segue para a sanção presidencial, ainda permite que esses empresários individuais possam contratar até 2 empregados que recebam um salário mínimo mensal ou o piso da categoria. Atualmente, o limite é de apenas 1 empregado. Além disso, o texto prevê o perdão de dívidas com a União, constituídas até 13 de outubro deste ano, referentes à contribuição para a Seguridade Social do empresário, na condição de contribuinte individual, bem como os juros e multas a elas associados.
17: E o presidente do Senado, Davi Alcolumbre, anunciou hoje que o Congresso vai promulgar, nesta sexta-feira, 2 emendas à Constituição, a que acaba com a escala de 6 dias de trabalho por 1 de descanso e garante 2 folgas a cada 5 dias trabalhados, sem redução salarial, e a que assegura a aposentadoria especial e regras de estabilidade para agentes comunitários de saúde e de combate às endemias. Durante a votação da proposta sobre a jornada de trabalho, nesta quarta-feira, Alcolumbre afirmou que a mudança representa uma transformação significativa para os trabalhadores brasileiros. Os detalhes com o repórter Herman Kulitz.
20: Ao abrir a sessão deliberativa, Davi Alcolumbre destacou que cumpriu a promessa de levar o fim da escala 6-1 ao plenário logo após o primeiro turno das eleições. O presidente do Senado ressaltou que 1 dia a mais de folga representa uma mudança gigantesca para quem acorda cedo e pega transporte público, permitindo mais convivência com a família, cuidados com a saúde e tempo para o descanso.
21: À primeira vista, pode parecer uma mudança sutil, mas para quem acorda cedo, pega ônibus lotado, cumpre sua jornada e volta para casa no fim do dia, esta mudança é gigantesca. Um dia a mais de descanso é mais tempo para a família. É mais tempo para acompanhar a vida dos seus filhos, para visitar os seus pais, para estar presente.
20: Com a nova jornada, os trabalhadores passam a ter direito a 2 dias de descanso remunerado, sendo um deles preferencialmente aos domingos. A proposição ainda proíbe a redução do salário nominal, proporcional ou de qualquer espécie.
17: A nova avaliação sobre a qualidade da formação dos futuros médicos foi aprovada pelo Senado na tarde de hoje. A medida provisória cria o ENAMED, exame que avalia a formação médica no país. Repórter Patrícia Oliveira.
0: A comissão mista do Congresso, criada para analisar a medida provisória que exige o Enamed para o exercício da profissão de medicina, aprovou o relatório do deputado Dr. Luizinho, do Progressistas do Rio de Janeiro. O texto propõe 3 etapas de avaliação, ao final do 2º, do 4º e do 6º ano de curso.
1: Se um estudante apresentar desempenho suficiente nas primeiras etapas, haverá tempo hábil para identificação de lacunas de aprendizado e adoção de medidas corretivas.
0: O presidente da comissão, senador Camilo Santana, do PT do Ceará, elogiou o trabalho conjunto para a elaboração do texto.
22: Uma construção coletiva, de um consenso, para que a gente possa garantir a melhoria da qualidade dos nossos formandos na área da medicina, que é crucial para a vida do cidadão e cidadã brasileira.
0: Cursos de medicina que apresentarem desempenho insatisfatório poderão ser submetidos à supervisão pelo MEC. A legislação atual prevê sanções como redução no número de vagas autorizadas e a suspensão de vestibulares para a medicina.
23: A senadora Daniela Ribeiro, do PP da Paraíba, ressaltou a importância da educação e do pensamento crítico para o exercício da cidadania. A parlamentar também criticou a polarização política e afirmou que a divisão tem feito mal ao país. Ao citar o 2º turno das eleições, marcada para o próximo dia 25, quando serão eleitos o presidente da República e governadores de 5 estados e do Distrito Federal, Daniela Ribeiro defendeu que a população exerça o direito ao voto com consciência crítica. A senadora ainda fez um apelo para que os eleitores analisem as propostas dos candidatos e não se baseiem apenas em manchetes e publicações nas redes sociais.
24: É bom que possamos, durante esse período, fazer uma reflexão que não seja de manchetes ou de lacração em celulares, mas uma pesquisa sobre trabalho, sobre compromisso, sobre democracia.
23: Hoje, 15 de outubro, é Dia do Professor. No Senado, projetos em análise buscam valorizar a carreira docente. Entre as propostas, incentivos para a entrada de jovens na profissão e até a garantia de isenção do imposto de renda para professores. Os detalhes com o repórter Rodrigo Rezende.
25: O Censo Escolar de 2024 aponta que o Brasil possui cerca de 2,4 milhões de professores, sendo que 1,9 milhão de profissionais são da rede pública. Mas há um risco de um apagão de profissionais na educação básica. O Congresso discute diversos projetos para atrair jovens à carreira docente. Um deles, apresentado pelo senador Fabiano Contarato, do PT do Espírito Santo, quer isentar do imposto de renda os docentes que ganham até R$10 mil.
26: Eu apresentei um projeto de lei para garantir isenção de imposto de renda para todo professor da rede pública, privada, da educação básica ao ensino superior e ganhar até R$10 mil. É mais uma forma de você valorizar quem transforma o sonho em realidade.
25: Também está em debate no Senado, na Comissão de Educação, uma proposta que estabelece que professores e outros profissionais da educação que trabalham em escolas públicas, estaduais, distritais e municipais tenham direito à mesma alimentação escolar oferecida aos estudantes durante o período letivo. A relatoria do senador Paulo Paim, do PT do Rio Grande do Sul.
23: E o presidente do Senado, Davi Alcolumbre, decidiu retirar de pauta a proposta de emenda à Constituição da Segurança Pública. A proposta, que reorganiza a segurança pública no país e prevê regras mais rigorosas contra facções criminosas, milícias e autores de crimes violentos, estava na pauta da sessão desta tarde. O texto recebeu parecer favorável do senador Rogério Carvalho, do PT de Sergipe. Segundo Alcolumbre, devido ao impasse sobre pontos do texto, entre eles a inclusão da redução da maioridade penal, é preciso dar mais tempo para o consenso. A PEC prevê maior integração entre as forças de segurança da União, dos estados e dos municípios, além de mudanças no sistema prisional, na atividade de inteligência e no financiamento do setor. A proposta também determina punições mais duras para integrantes de facções e milícias, amplia os direitos das vítimas de crimes e abre caminho para a criação de polícias municipais. O texto ainda busca garantir repasses de recursos federais para a segurança pública e o sistema prisional. com edição de Paula Groba e trabalhos técnicos de Eliseu Caires. O Jornal do Senado fica por aqui. Acompanhe agora as notícias da Câmara dos Deputados. Boa noite e até amanhã.
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3: Plenário da Câmara perdoa dívidas do microempreendedor individual.
4: Avança a proposta que extingue taxa paga pelas operadoras de celulares.
3: Plenário rejeita o uso de recursos públicos para socorrer bancos em crise.
4: Boa noite. Deputados rejeitam texto apresentado pelo relator ao projeto que permite o uso de recursos públicos para salvar bancos em dificuldade. O repórter Antônio Vital tem os detalhes.
5: Por uma diferença de apenas 5 votos, o plenário da Câmara rejeitou o texto apresentado pelo relator a um projeto que criava novas regras para enfrentar crises em bancos e outras instituições financeiras. Entre outras medidas, a proposta permitia o uso de recursos públicos para socorrer bancos em situações excepcionais, como crises que ameacem a estabilidade do sistema financeiro. Nesses casos, o governo federal poderia conceder empréstimos ou realizar capitalização temporária das instituições. O projeto foi apresentado pelo governo em 2019, ainda na administração Jair Bolsonaro, e foi alterada pelo relator, deputado Marcelo Queiroz, do PSDB do Rio de Janeiro. A proposta que foi a voto mantinha o atual Fundo Garantidor de Crédito, financiado pelos próprios bancos para garantir depósitos de clientes de bancos em dificuldades. E, além disso, criava outro fundo, chamado Fundo de Resolução, destinado a ajudar os bancos por meio de empréstimos e capitalização. O projeto também previa uma sequência para o eventual socorro com dinheiro público. Primeiro, algumas dívidas deveriam ser assumidas por acionistas e determinados credores. Em seguida, seriam usados recursos do Fundo de Resolução. Se essas medidas fossem insuficientes, o governo federal poderia emprestar recursos ao fundo com a anuência do Conselho Monetário Nacional e posterior análise pelo Senado. A proposta foi criticada pelo governo. O deputado Tadeu Venere, do PT do Paraná, disse que as condições para o uso de recursos públicos eram vagas.
6: Há nesse projeto uma situação que preocupa muito, que é colocar recursos públicos em caso de haver problemas com os bancos que, porventura, tenham dificuldade econômica. Eu lembro que o PROE, lá em 1995, já fez isso, a um custo de 16 bilhões de reais à época, por conta de 5 bancos. Agora não se fala em 5 bancos, 6 bancos, 1 banco, 2 bancos. Se fala em problema sistêmico. Mas sistêmico é muito genérico, senhor presidente.
5: O relator, deputado Marcelo Queiroz, do PSDB do Rio de Janeiro, diz que as medidas previstas no projeto já são adotadas em diversos países e que é necessária uma proposta que evite o risco para a economia provocada por dificuldade de grandes instituições financeiras.
7: O que esse projeto está fazendo aqui é exatamente fortalecendo e impedindo uma crise. Agora, o projeto ele estabelece 7 travas. Ora, óbvio, se quebrar um dos 3 maiores bancos, qual é a outra solução que não seja o uso de dinheiro público? Qual? O que a gente vai fazer? Se quebrar um dos 4 principais bancos do Brasil, a gente vai cruzar os braços? Tudo que a gente não quer é a política interferindo para salvar banco.
5: A rejeição da proposta não significa que o projeto original será arquivado. Existem brechas regimentais para a retomada da votação, o que vai depender de decisão da mesa diretora da Câmara. Após a rejeição do texto, a sessão foi encerrada. Da Rádio Câmara, de Brasília, Antônio Vital.
3: Mauro Benevides Filho, do União do Ceará, foi contra o projeto que permite ao Tesouro Nacional socorrer bancos e alerta para o uso de recursos públicos sem autorização prévia do Congresso e sem garantias suficientes de que os responsáveis respondam pelas dívidas.
4: Mauro Benevides Filho lembra que o sistema bancário já dispõe do Fundo Garantidor. Ele cita problemas dos bancos de Brasília e Master, diz que apresentou uma emenda ao projeto para reforçar a responsabilização patrimonial dos envolvidos, mas pede a rejeição imediata do texto.
2: Trabalho.
3: Leonardo Monteiro, do PT de Minas Gerais, defende a mudança na organização da jornada de trabalho com 40 horas semanais e 2 dias de descanso, sem redução salarial. Segundo ele, a mudança torna as condições de trabalho mais justas, beneficiando todos os trabalhadores.
4: Leonardo Monteiro cita sua trajetória e de outros agentes públicos como trabalhadores, para reforçar a importância dos sindicatos e da participação política na defesa dos direitos trabalhistas. Ele pede atenção da população à votação no Senado para o fim da escala 6x1.
2: Ciência e tecnologia.
3: Economia para empresas de telecomunicações está mais próxima com a aprovação de um projeto pela Câmara. O texto ainda precisa ser examinado pelo Senado. A reportagem é de Paula Bittar.
8: A Comissão de Constituição e Justiça da Câmara aprovou uma proposta que elimina a incidência da taxa de fiscalização de funcionamento sobre telefones celulares. A taxa é um dos itens que compõem o Fundo de Fiscalização das Telecomunicações, Fistel, utilizado para custear as atividades da Agência Nacional de Telecomunicações. De acordo com a legislação, a tarifa, cujo valor por celular é de R$ 13,00 por ano, é paga pelas concessionárias, permissionárias e autorizadas de serviços de telecomunicação e de radiofrequência. A proposta que elimina a incidência da taxa de fiscalização de funcionamento sobre telefones celulares segue agora para a análise do Senado Federal. Da Rádio Câmara de Brasília, Paula Bittar.
9: Eleições.
4: Dandara, do PT de Minas Gerais, agradece aos mais de 100 mil eleitores que garantiram sua reeleição e reafirma seu compromisso com os trabalhadores. Ela defende o fim da escala 6x1 e alerta para possíveis articulações que, segundo afirma, poderiam prejudicar a medida.
3: Dandara também denuncia o que considera restrições à divulgação de conteúdos políticos nas redes sociais e anuncia um canal para receber relatos de possíveis casos de censura digital. Ela afirma que pretende encaminhar as denúncias a organismos internacionais de direitos humanos.
4: Carla Dixon, do PL, lamenta não ter sido reeleita. Apesar disso, ela reafirma seu compromisso com as famílias ativas típicas do Rio Grande do Norte e cobra do parlamento a votação de projetos de assistência e geração de renda para mães cuidadoras.
3: Entre as propostas defendidas por Carla Dixon estão a criação do MEI atípico, que permitiria o empreendedorismo sem a perda imediata do benefício de prestação continuada. Ela também reivindica simplificar a comprovação das condições de saúde de pessoas com deficiência.
4: Paulo Soares, do Podemos de São Paulo, encerra seu mandato com um balanço de suas ações pela saúde pública em Jaú e região, citando as Santas Casas, o Hospital Amaral Carvalho e a construção de um ambulatório médico de especialidades.
3: O deputado ressalta também a defesa dos setores calçadista de Jaú e Coreiro de Bocaina. Segundo Paulo Soares, ainda que ele tenha passado pouco tempo no Legislativo, foi o suficiente para aprender que é possível construir um país melhor trabalhando pela população, mesmo sem mandato.
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9: Educação.
4: Soraya Santos, do PL do Rio de Janeiro, defende mais apoio nas escolas para crianças com altas habilidades e superdotação. A deputada pede ainda medidas para facilitar o acesso à avaliação especializada, principalmente para famílias que não podem pagar pelos exames.
3: Soraya Santos propõe a criação de um prêmio para reconhecer boas práticas de escolas, educadores e alunos na inclusão dessas crianças. Segundo ela, a iniciativa dá visibilidade a esses estudantes e incentiva um sistema educacional mais preparado para atender às suas necessidades.
9: Homenagem.
4: Piso salarial e plano de cargos e salários são algumas conquistas dos professores nos últimos anos. O presidente da Comissão de Educação da Câmara destacou esses e outros avanços para a categoria em entrevista ao repórter Luiz Cláudio Canuto.
11: 15 de outubro é Dia do Professor, uma comemoração estabelecida em 63, durante o governo João Goulart. O Brasil tem 2 milhões e 400 mil professores, que ensinam 47 milhões de estudantes. O presidente da Comissão de Educação da Câmara, deputado Benes Leocádio, do União do Rio Grande do Norte, em entrevista ao programa Painel Eletrônico da Rádio Câmara, afirmou que um dos desafios da educação hoje é a inteligência artificial. Ele, que morava na zona rural, tinha como grande barreira pesquisar em bibliotecas ou procurar um livro necessário para a pesquisa. A passagem das décadas melhorou as condições dos alunos e também as dos professores.
12: A carreira passou a ter um reconhecimento e um respeito com o plano de cargos, carreira e salário, com a lei que introduziu o piso do professor, a 11.738/2008, né, que foi um avanço muito grande, e agora com a decisão do Supremo Tribunal Federal, que garante também essa paridade para os professores contratados, porque antigamente a gente via muito na gestão pública contratação precária de profissionais ou de professores que, ao término do período letivo, eram dispensados.
11: Neste ano, houve aumento do piso salarial em 5,4%. O valor passou a ser de R$ 5.130 para uma jornada de 40 horas semanais. O presidente da Comissão de Educação lembrou a previsão constitucional que obriga os entes federados a investirem 25% da receita de impostos e transferências em educação. O deputado Benes Leocádio destaca que o papel do Legislativo tem sido cumprido por meio de avanços no setor, como a aprovação do novo Plano Nacional de Educação.
12: Que é uma das metas a serem alcançadas é essa formação ao máximo possível. É verdade que a gente tem pessoas que entraram há algumas décadas na carreira do magistério que ainda não tiveram essa condição, mas hoje a oferta, as condições que são colocadas para os profissionais são muito melhores e muito mais amplos. Eu acho que não é mais desculpa dizer que o poder público não cria essas condições. Hoje a gente vê as parcerias com as universidades públicas, com universidades privadas, com cursos de formação, para preparar esse professor.
11: O novo Plano Nacional de Educação para o período até 2036 foi sancionado em abril. Ele prevê aumento progressivo de investimento público em educação para 7,5% do Produto Interno Bruto em 2033 e de 10% do PIB em 2036. O plano também cria o Programa Nacional de Infraestrutura Escolar, destinando no mínimo 85% dos recursos para a educação básica. A origem do Dia do Professor remonta ao dia 15 de outubro de 1827, quando o imperador Dom Pedro I assinou um decreto que criou as escolas de primeiras letras no Brasil. Da Rádio Câmara de Brasília, Luiz Cláudio Canuto.
3: Esporte. Júlio César Ribeiro, do Republicanos do Distrito Federal, reafirma o empenho pelo fortalecimento do esporte como instrumento de inclusão social. O deputado aponta a área entre as prioridades de seu mandato, ao lado da educação e da proteção de crianças, idosos e pessoas com deficiência.
4: Júlio César Ribeiro agradece aos mais de 90 mil eleitores que o reconduziram à Câmara dos Deputados nesta eleição. O parlamentar ressalta a trajetória de 14 anos de vida pública e se compromete a manter o diálogo com as comunidades do Distrito Federal para atender às demandas da população.
3: Saúde. Ismael, do PL de Santa Catarina, manifesta preocupação com uma possível revogação da resolução que estabelece regras para o funcionamento das comunidades terapêuticas. Ele pede esclarecimentos ao governo e defende mais discussões sobre mudanças na regulamentação.
4: Ismael alega que a revogação compromete critérios de acolhimento e tratamento de pessoas com dependência química. Ele cita um levantamento sobre 513 comunidades terapêuticas que, segundo afirma, aponta resultados positivos na reabilitação de pessoas que concluíram o programa.
3: Economia. O plenário da Câmara aprovou o projeto do governo que reajusta o limite de faturamento e perdoa dívidas de microempreendedores individuais. Quem acompanhou e tem os detalhes é o repórter Antônio Vital.
5: A Câmara dos Deputados aprovou o projeto do governo que aumenta o limite de receita bruta anual para os microempreendedores individuais, os MEIs. O projeto também perdoa dívidas dos microempreendedores com o governo federal. A medida beneficia aqueles que estão inscritos na dívida ativa até 13 de outubro de 2026, por conta de débitos com a Previdência. Hoje, podem ser enquadrados como MEI, pagando menos impostos, microempreendedores que faturem até R$ 81 mil reais por ano. O projeto aprovado aumenta esse limite para R$ 140 mil reais a partir de 2028. No ano que vem, regra de transição estabelece receita bruta de R$ 110 mil reais. O projeto também permite que o MEI contrate até dois empregados. Hoje, pode contratar apenas um. O texto aprovado concede ainda mais facilidades para os MEIs nas licitações públicas. A proposta atualiza para aproximadamente R$100 mil o valor das compras do governo destinadas exclusivamente a fornecedores que são microempreendedores individuais, no lugar dos atuais R$80 mil. Também permite que sejam realizadas licitações exclusivas para microempreendedores individuais em contratações de até R$25 mil. Ao apresentar a proposta, o governo argumentou que o limite de enquadramento como MEI está desatualizado desde 2018 e que o reajuste vai permitir o incremento dessas atividades. O impacto da medida é estimado em R$ 1,57 bilhão em 2027, R$ 3,15 bilhões em 2028 e R$ 3,38 bilhões em 2029. Já o benefício de perdão de dívidas abrange débitos que estão em cobrança administrativa ou judicial, parceladas ou não, inclusive aquelas objeto de acordos. A condição é que o microempreendedor abra mão de ações judiciais. A votação da proposta foi criticada pela oposição. Deputados do Novo e do PL cobraram cumprimento de acordo que teria sido feito com o governo quando a Câmara aprovou a proposta de emenda à Constituição que prevê o fim da escala 6x1. Esse acordo envolvia a aprovação da proposta em troca do reajuste do MEI e dos limites de faturamento para que uma pequena empresa seja enquadrada no Simples, o que ficou de fora do texto. O deputado Cabo Gilberto Silva, do PL da Paraíba, líder da oposição, disse que o texto aprovado tem objetivos eleitorais e criticou o presidente Lula.
13: Ele passa 4 anos aumentando imposto, criando novos impostos, prejudicando a classe produtiva, aumentando o preço dos produtos. O país bate recorde de empresas quebradas literalmente. Aí, senhor presidente, chegando 12 dias das eleições, ele vem com o pacote de bondade, achando que o povo brasileiro é idiota ou é burro, que vai acreditar nele mais uma vez.
5: O relator da proposta, o deputado Rubens Pereira Júnior, do PT do Maranhão, reuniu em uma mesma proposta 2 projetos do governo, um sobre o reajuste do MEI e o outro sobre o perdão das dívidas. Ele disse que as medidas previstas vão gerar empregos e aquecer a economia.
14: Na hora que é para a gente perdoar as dívidas dos pequenos, aí todo mundo vem reclamar. O que nós queremos é aliviar para esse microempreendedor individual para que ele possa retornar suas atividades no mercado, que dessa forma aquece a economia, gera mais emprego e, mais do que isso, a ampliação da faixa do MEI, essa é a medida mais importante. Hoje a faixa é de R$80 mil. Não tem reajuste há 8 anos.
5: O projeto que aumenta o limite de receita bruta anual, perdoa dívidas e facilita a participação de MEIs em licitações públicas seguiu para análise do Senado. Da Rádio Câmara, de Brasília, Antônio Vital.
4: Merlon Solano, do PT do Piauí, celebra ações do governo federal para fortalecer os MEIs, oferecendo o perdão de dívidas tributárias e ampliando sua capacidade de investimento, defendendo essas medidas diante de críticas relacionadas ao ajuste fiscal e ao período eleitoral.
3: Merlon Solano compara o apoio aos microempreendedores que, segundo ele, geram emprego e renda à anistia ao agronegócio aprovada pelo Congresso e rebate a crítica de que as ações são populistas, alegando que o governo ainda está empossado e defende os trabalhadores do país.
9: Segurança Pública.
4: Para Maurício Carvalho, do União de Rondônia, é indiscutível a vulnerabilidade de menores de 14 anos em casos de estupro. Por isso, o deputado é autor de uma proposta para impedir que alegados vínculos afetivos ou o aval de pais irresponsáveis sejam usados para afastar o crime.
3: Maurício Carvalho argumenta que a medida fecha brechas interpretativas que tentam justificar abusos como união familiar. Ele acrescenta que o texto aumenta as penas para os agressores, pune responsáveis coniventes e prevê a perda do poder familiar para blindar as vítimas.
4: Neto Carleto, do Avante da Bahia, quer criar o Cadastro Nacional de Agressores de Crianças e Adolescentes. O projeto, de autoria do deputado, obriga escolas, creches e entidades sociais a consultarem o banco de dados antes de contratarem funcionários ou voluntários.
3: Neto Carleto argumenta que a falta de um cadastro unificado permite que condenados voltem a trabalhar perto de menores. Ele ressalta que o sistema seria gerido pelo Ministério da Justiça com acesso restrito e checagem preventiva de antecedentes, respeitando as normas de proteção de dados.
4: O projeto endurece a punição para o feminicídio quando houver histórico de agressão contra a vítima. A autora, Alessandra Haber, do Podemos do Pará, incluiu no texto o aumento da pena nos casos em que o agressor já possuir registros policiais, processos judiciais ou condenações anteriores.
3: Doutora Alessandra Haber pontua que o feminicídio é o desfecho de um ciclo contínuo de abusos e ameaças no ambiente familiar. Ela destaca que a comprovação de agressões prévias demonstra maior gravidade na conduta do criminoso, justificando uma resposta penal mais severa do Estado.
4: Termina agora o Jornal Câmara dos Deputados, produzido pela Rádio Câmara, com trabalhos técnicos de José Adilson e apresentação de José Carlos Andrade e Márcio Aquilissardi. Uma boa noite para você.
3: Uma ótima noite. A Voz do Brasil volta amanhã.
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1: Olha aí, hein? Olha só, vai vendo, hein? Tamo bem arrumado. Boa noite, Santa Bárbara do Sul. Boa noite, nossa querida, maravilhosa região. Olha aí, pessoal, tá na hora de abrir os cadernos. E nós estamos começando aqui na 97.9 FM. Mais um sertanejão da Blau. Hoje sim, né? Hoje quintou, não sextou, 15 de outubro do ano de 2026. Voltou a brilhar novamente. E aí você sabe, né? Só modão sertanejo, coisa boa. A partir de agora no seu rádio, nós vamos até as 22 fazendo companhia pra você. E muito bem acompanhado aqui dos nossos patrocinadores do programa. 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E eu sou o Jorge Costa, amigo de vocês, comunicando a partir de agora, assumindo o painel, convidando você, fica ligado e nos ajude a fazer a programação. Beleza? Vamos lá então, né? Tinha um chuvisquinho aí no início da noite, né? Tinha um chuvisco aí, a temperatura 17 graus centígrados, né? Mas já temos previsão, né, gente, de que amanhã, sexta-feira, o Rei Sol já começa a se fortalecer, né, Che? E aí, vamos que vamos, né? Então, nos próximos dias aí, né, temos a previsão aí de tempo bom, né? Sexta-feira, sábado, domingo, segunda. Show de bola, né? Vai que vai, então. Vamos lá, moçada. Segura que eu quero ver. Tá na hora, então. E a gente... Vamos abrir o programa, hein? Vamos começar bonito. Eu sempre falo que fica um rescaldo da quarta-feira, né? É, não tem, né? O romantismo se espraia, né? Se expande. Então, vamos lá. Começando o nosso programa com Leandro e Leonardo, voltei pra ficar. Uma boa noite pra você.

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0: Olha aí que legal, hein? Abrindo o nosso programa. Fechando aí. Marlon e Maicon, preciso de você agora. Maravilha, bom demais, né? Antes o Leandro e Leonardo, né? Show de bola. Começamos bem o break aqui, tá bom demais. 20 com 14, depois do intervalo a gente volta.
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0: É, e agora chegou o momento da nossa reflexão aqui no programa, né, Che? Vamos para os pode ser, então, hoje dizendo o seguinte: continuar a obra do amor. Seja um colaborador de Deus na natureza. Quando Deus o criou, foi por obra de amor, fazendo de você a sua imagem e semelhança. Você foi feito para continuar a obra divina do amor. Faça o bem onde, como, quando puder. Estenda a mão aos seus irmãos, principalmente aos mais necessitados. Você sentirá, então, que uma outra mão se estenderá em seu favor e reconhecerá que é a mão de Deus.
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Eita, coisa linda, hein? Matando saudade, nós ouvimos aí a belíssima música do Dalvan, da dupla do Duque Dalvan. Esse é de um CD que ele gravou solo, né? E a música Nuvem, né? Foi um dos grandes sucessos aí do Dalvan. São 20 horas e 21 minutos, e agora a gente vai com a participação aqui da nossa amiga Maria Tereza. Um grande abraço. Alô, Cruz Alta, alguém na escuta? Câmbio. Boa noite, meu amigo. Toca na linha do tempo. Ofereço para o meu amor, João. Agradeço muito por atendida. Maria Tereza de Cruz Alta.

0: Vitor e Leão, na linha do tempo, aqui na 97, no Sertanejão da Blau. E agora é o seguinte, agora nós temos aniversariante na área. Boa noite, meu amigo João Carlos da Rosa.
1: Boa noite, Jorge Costa, tudo bom?
0: Tudo bem.
1: Aqui é o João Carlos da Rosa, aqui, para Aparecida. Fala com uma música pra mim, uma música boa pra mim, hein, querido? Você é o Mário Batista aí. Tô aniversário hoje, quero comemorar o aniversário. Abraço, Jorge Costa.

0: Amado Batista, ouvimos aí, show de bola, Amado Batista, clássico, hein? Meu ex-amor. Tá aí, num pedido, hein? Aniversariando hoje, parabéns, felicidades aí, muitos anos de vida, meu amigo João Carlos da Rosa, trocando de idade, hoje, dia 15 de outubro. Tive um amor. Bom, e agora é o seguinte, hein? Agora nós vamos para um rápido intervalo e voltamos já com a sequência do programa.
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8: 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Olê!
0: Agora 20 horas e 32 minutos, uma boa tarde aí para você que está curtindo os modões sertanejos da Blau e a gente falando aqui em nome da Recicladora Doneda, serviços de reciclagem tem nome. 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

0: da lanchonete.
1: Muito bem, agora é o seguinte, hein? Agora nós vamos dar um time para informação, para você que tá ligado. Vorcaro opinava e editava reportagens do Metrópolis antes da publicação. Ex-banqueiro mantinha linha direta com o CEO do portal, Lilian Tarran, desde o acerto de um anúncio de 20 milhões do Master. Vorcaro cobrou executivo da Globo sobre matérias do caso Master. Banqueiro reclamou de reportagem de Malu Gaspar e do valor econômico. Frederic Cachar defendeu a autonomia dos jornalistas e colunistas do grupo.
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Moçada, vamos embora, hein? Vamos embora aí com os Modão Sertanejo. São 20 horas e 44, 44 minutos agora, hein? E a gente vai até as 22 aí fazendo companhia pra você. E como a gente sempre fala, né? Só os Modão Sertanejo credenciado nos cadernos aí pra noite ficar legal, né? 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Agora é o seguinte, hein? Agora é o seguinte, nós vamos ter que rodar mais uma moda aqui pro aniversariante, nosso grande amigo João Carlos da Rosa, hein? Porque eu tô recebendo uma mensagem aqui da minha amiga Tamara. E aí, olha o recado aqui, ó. Boa noite, Jorge. Toca uma música bonita aí pro meu pai, que hoje tá completando mais um ano de vida, 65 primaveras, hein? Querido, hoje ele tá muito feliz. É a data do seu aniversário. Capricha, uma moda aí então. E a Tamara me botou na responsabilidade. Mas a gente tem caderno. E como eu sei que o João Carlos gosta muito do Amado Batista, eu vou rodar mais uma pra ele então, né, Xê? Vamos lá. Valeu, Tamara. Grande abraço aí. Chegando mais uma pro aniversariante. Amado Batista, Secretária. Vamos lá.

Olha aí a Madão Batista, hein? Secretária! Mais um modão pro aniversariante do dia de hoje, nosso grande amigo João Carlos da Rosa. Hoje ele tá por conta, hein? Hoje é dia de festa, hoje é dia de alegria, né, meu amigo João Carlos? Grande abraço aí mais uma vez. E agora é o seguinte, hein? Quando eu abri o programa aqui, o Diegão me ligou, tá na audiência do programa. Um abração pro Diego, um abração pro Mauro aí, obrigado pela companhia. E ele pediu Ana Castela. Vamos lá então, hein? Me botou na responsa também. Solteiro forçado!

0: Eu tô sendo solteira forçada.
1: Maravilha, é bom demais, hein? Meu amigo Marquinho, também na audiência, no volume 12, no pedido, hein? Abriu os cadernos aí, que legal, hein? Show de bola! E essa é daquelas, né? Teodoro Sampaio, Boemia!

Boemia, Teodoro Sampaio, aguenta coração que eu quero ver 20:56 agora, hein? E tá abrindo os cadernos aqui o meu amigo Rafael, o Rafael Streit Herman, grande Rafael, um abraço meu amigo, tá na lida, tá botando na parada aí, tá no volume 12, ó. Ó o recado aqui, ó. Boa noite, Jorge Costa, toca Andorinha Machucada. Estamos na lida aí no radinho volume 12, né? Curtindo aí a programação da Blau. Beleza? Show! E abriu, olha só, tem que respeitar o homem, hein? Abriu os cadernos bonito aqui. Zezé de Camargo e Luciano, Andorinha Machucada. Um abraço, meu amigo Rafael!

0: Que maravilha, olha só, show de bola, hein? Zezé de Camargo e Luciano, andorinha machucada, são 21 horas e agora a gente faz um intervalo, é rapidão e voltamos já com a sequência do programa, hein?
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